0: dos clássicos mais lindos da música popular brasileira, na interpretação do Fagner e da Monique Kessus, Talismã. Antes teve Targino Gondim, Devagarinho, aqui no clima do Parada Junina da Nova Brasil FM, nesta terça-feira. É terça do Arrocha no Arraiá do Povo. Quem fez a apresentação no palco principal há poucos instantes, a primeira atração de hoje, foi o Nadson Uferinha, e quem esteve com ele e já bateu aquele papo assim que ele saiu do palco foi o Bruno Noss, e a gente confere um pouco desse papo. Com você, Bruno.
1: Olá, João Arthur, boa noite, Nova Brasil. Estamos aqui com o Nadson Uferinha, ele que é sergipano e Tobias Barreto. Abriu, né, o show aqui do Arraiá do Povo, sua terceira vez no Arraiá do Povo, e tem muitos projetos lançados já para esse ano. Já tem dois aí. Aproveita a nossa audiência e lança pra gente, Nadson.
2: Pois é, cara. Bruno, né? Prazer, Bruno. Satisfação estar falando com vocês. E aproveitar e falar um pouquinho do nosso trabalho que a gente lançou recentemente, que é o Celeste em Feira de Santana. É um repertório mesclado aí de muitas músicas antigas, né? Muitas regravações, músicas autorais também nesse projeto. Tá um projeto bem bacana. Eu tenho certeza que a galera vai gostar demais. E pra quem estiver nos ouvindo, vai lá na sua música, vai lá nas plataformas digitais, curtir, que tá bom demais.
1: E tem um projeto também em TV aberta, eu tava vendo aqui no seu Instagram, já tem como fazer algum anúncio, dizer pra gente se vê um programa aí também na TV aberta ou participação especial?
2: Rapaz, o pessoal recentemente lançou isso, falando que ia lançar um programa, mas quem sabe, né? Futuro a Deus pertence.
1: Com certeza, você é talentoso, e eu quero aproveitar aqui e deixar os meus parabéns. Seu aniversário foi dia 5 de junho. A Nova Brasil parabeniza você e toda a nossa audiência.
2: Obrigado, galera da Nova Brasil aí. Obrigado por tocar nossas músicas. Que Deus abençoe a todos. Um abraço para todos os ouvintes.
1: Parabéns. E só para encerrar aqui, dar espaço para os colegas, a nossa sanfona gigante, 8 metros de altura, 13 de comprimento, tá ali ao lado do Arco da Orla. Você fez uma gravação recentemente. Foi. Dá uma passadinha lá agora para prestigiar a gente.
2: Fechou. Já aproveitar também para falar desse lançamento que a gente fez também, que é o Super Homem, né, que a gente gravou pegando algumas partes aí dos pontos. É...

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0: Ele, Adelmário Coelho, também teve a parceria entre Chico César e Geraldo Azevedo, Dona da Minha Cabeça, agora 9h28. Ótima noite pra você que tá curtindo Parada Junina da Nova Brasil FM. Falamos ao vivo, direto do maior estúdio móvel em formato de sanfona do Brasil, é o Estúdio Sanfonão da Nova Brasil, instalado ao lado dos arcos da Orla de Atalaia. E a gente volta lá para o Arraiá do Povo. Bruno Nós está nos chamando. Com você, Bruno!
1: E o Parada Junina volta aqui diretamente do público, público que já tá aqui esperando o Silvano Salles subir ao palco. E eu tô aqui de frente com Ninha, ela que tá com a faixa na cabeça do Silvano Salles. E aí, Ninha, veio na expectativa de ouvir o seu artista preferido?
2: Com certeza, eu amo a música dele, é massa demais, velho.
1: É fã já há muito tempo mesmo ou só de hoje?
2: Não, muitos anos já, muitos anos.
1: Maravilha. E hoje você tem alguma música assim que você queira ouvir em especial? Você tá na frente literalmente do palco, é a primeira, é a 01.
2: Cheguei aqui antes de 6 horas.
1: Chegou antes de 6 horas?
2: Foi. Cheguei pra ficar aqui na frente, né?
1: E você veio com quem?
2: Meu esposo, minha irmã e as amigas ali.
1: Rapaz, você conseguiu arrastar a família toda pra ficar na frente, pra assistir. Fã é fã.
2: Eu resolvi parar.
1: Aê, minha, dando uma palhinha pra Nova Brasil. 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
0: Esse é o clima da terça-feira do Arrocha. Muita gente animada no clima pra conferir os seus artistas favoritos. Já se apresentou aí o Nadson Ferinha. Expectativa agora pro Silvano Salles, que sobe ao palco. O palco Rogério, que é o principal palco do Arraiá do Povo. Ainda hoje tem aí Heitor Costa e, fazendo a apresentação no palco 360, o Heitor Santos. E a gente traz as emoções, os bastidores e programações das festas aqui na Nova Brasil FM, mais que moderna, brasileira e junina. Agora, 9h29.
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brasileira e junina, agora 9h33. Excelente noite de terça-feira pra você. Falamos ao vivo direto do estúdio Sanfonão da Nova Brasil FM, com nosso Parada Junina até as 10. Agora tem Cezinha e Elba Ramalho. Minha vida é te amar.

0: Para fechar muito bem a nossa participação por hoje na programação do Parada Junina da Nova Brasil FM, direto do nosso estúdio Sanfonão, instalado ao lado dos arcos da Orla de Atalaia. Coração, Forró Sacana e o Fagner. Reinterpretando esse grande sucesso aqui na programação da Nova Brasil FM. Faltando 5 minutos para as 10, a gente vai se despedindo. Mas eles também se despedem. Afinal de contas, eles acompanharam durante esta noite as primeiras horas aí do Arraiá do Povo. Sim, onde acontece nesta terça-feira, Terça do Arrocha. Nesse momento, um público gigante, milhares de pessoas conferindo o show do Silvano Salles, que há poucos instantes também conversou com a nossa equipe. E a gente se despede de Luiz Wine e Bruno Nós. Com você, meninos.
1: Fala, João Arthur. Alô, você ouvinte da Nova Brasil FM 93.5. A gente chega agora para se despedir de você, ouvinte. Se despedir de você, meu amigo João Arthur, porque aqui a Terça do Arrocha segue animada. No palco agora, o cantor apaixonado, Silvano Salles, que vem com grandes hits da sua história de mais de 3 décadas nesse ritmo que faz sucesso não apenas em Sergipe, como também em todo o Brasil. Ainda hoje, sobe ao palco o cantor Heitor Costa. No palco 360, nos intervalos dos shows, tem também participação do cantor Heitor Santos. Ou seja, depois que o Silvano Salles sair do palco, só tem Heitor na noite de terça-feira, Terça do Arrocha. Mas calma, calma, calma, que você que gosta de festa, fica tranquilo, porque amanhã tem muito mais, não é, Bruno Nós?
2: Tem sim, Luiz Juárez. Amanhã é quarta-feira, dia 17 de junho. Começa a noite aqui do Arraiá do Povo com Ranieri Gomes. Na sequência, Cavaleiros do Forró. E pra encerrar o Arraiá do Povo, Limão com Mel. Lembrando que no intervalo das bandas tem um palco 360. Quem vai se apresentar por lá é a Vanessa Porto, Luiz.
1: Pois é, grandes atrações vão estar cantando e encantando o público aqui na Orla de Atalaia. E o nosso convite tá feito pra você que não veio hoje. Dá tempo, se organiza direitinho pra vir amanhã, seja curtir os shows no Arraiá do Povo ou ainda aproveitar a grande experiência da Vila do Forró. Muito obrigada, João Arthur. Obrigada a você, ouvinte. Amanhã a gente volta com muito mais. 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
2: E Junina!
0: Valeu, meninos! Bruno Nós e Luiz Wine nos fazendo companhia nessa noite em mais um dia de Parada Junina da Nova Brasil. Eu sou o João Arthur. Amanhã a gente volta a se encontrar aqui nos 93.5 da Nova Brasil FM a partir das 7 da noite. Ótimo finzinho de noite de terça. Até amanhã. Te espero aqui na Orla de Atalaia, no estúdio

0: Está no ar a Voz do Brasil. As notícias do governo federal que movimentaram o país no dia de hoje.
1: Olá, boa noite.
2: Boa noite para você que nos acompanha em todo o país.
1: Terça-feira, 16 de junho de 2026.
2: Vamos ao destaque do dia. Presidente Lula se reúne com países mais desenvolvidos do Ocidente.
1: Em reunião do G7 na França, o presidente defendeu que dívidas de países pobres sejam convertidas em serviços ambientais.
2: Destacou ações brasileiras para conter o aquecimento global e a redução da pobreza. Luana Castro.
3: Lula também falou de segurança. Defendeu que o combate ao narcotráfico seja feito junto ao combate de ilícitos, como lavagem de dinheiro e tráfico de armas.
1: E ainda, na nossa última reportagem sobre o Move Brasil, vamos falar das condições facilitadas para motoristas de táxi e aplicativos trocarem os carros.
2: Os profissionais poderão comprar carros de até R$150 mil, pagando a metade dos juros de mercado. Luciana Colares de Holanda.
4: A partir de 19 de junho, os motoristas habilitados poderão escolher veículos e procurar uma instituição financeira credenciada para solicitar o financiamento.
1: E a gente vai falar também de educação.
2: Termina amanhã o prazo para pagar as inscrições do Enem para os alunos que não estão isentos da taxa.
1: E os dados mais recentes divulgados pelo governo do Brasil mostram que o número de crianças dependentes do BPC na escola é o maior já registrado.
2: Hoje na apresentação da Voz do Brasil, eu, Mariana Jungmann e Luciano Seixas.
1: E acompanhe a gente ao vivo, acesse radiogov.ebc.com.br ou o canal Gov na sua TV aberta.
2: O presidente Lula segue na França, onde participou hoje da reunião de cúpula do G7, o grupo que reúne as nações mais desenvolvidas do Ocidente.
1: Em seu discurso, o presidente defendeu que os países ricos destinem mais recursos para os países em desenvolvimento.
2: Lula também manteve reuniões bilaterais com a Comissão Europeia e a primeira-ministra do Japão.
3: Na primeira intervenção na cúpula do G7 em Evian, na França, o presidente Lula alertou os líderes do grupo, que reúne algumas das maiores economias do mundo, que a desigualdade entre nações ricas e pobres aumentou nos últimos anos. A sessão foi fechada à imprensa e teve apenas o discurso escrito divulgado. De acordo com o presidente, ano passado, houve uma queda histórica de 23% na ajuda oficial ao desenvolvimento. Segundo Lula, a falta de recursos tem deixado milhões de pessoas ao redor do mundo sem alimentação, sem escola e vulneráveis a doenças que poderiam ser prevenidas. Por outro lado, o brasileiro afirmou que os gastos militares somam quase 3 trilhões de dólares por ano. Ainda no discurso, o presidente Lula defendeu soluções, como a troca de dívidas dos países pobres por ações climáticas ou investimentos sociais. E destacou medidas adotadas pelo Brasil, como o Fundo Florestas Tropicais para Sempre, criado para financiar a manutenção desse bioma, e a Aliança Global contra a Fome e a Pobreza, que permite o compartilhamento de experiências eficazes na redução de desigualdades. Lula também falou de segurança. Defendeu que o combate ao narcotráfico seja feito junto ao combate de ilícitos, como lavagem de dinheiro e tráfico de armas. Pela manhã, o presidente Lula se reuniu com a primeira-ministra do Japão, Sanae Takaishi. Eles trataram do possível início das negociações para um acordo de comércio entre Mercosul e Japão.
5: E eu fico muito feliz com essa perspectiva virtuosa de um acordo Japão-Mercosul. E além dessa boa notícia do Mercosul, eu espero que possamos produzir boas notícias na relação bilateral Brasil-Japão.
3: No fim da tarde, o presidente Lula se reuniu com a presidente da Comissão Europeia, Ursula von der Leyen, e com o presidente do Conselho Europeu, António Costa. Eles trataram de medidas restritivas adotadas por países da Europa contra produtos brasileiros e acertaram a criação de uma comissão entre o Itamaraty e os representantes do Bloco Europeu para identificar as dificuldades e buscar soluções. Também nesta terça-feira, o presidente Lula participou de um jantar com todos os chefes de Estado e de governo que estão em Evian para as reuniões do G7. De Evian-Leban, na França, Luana Karen.
1: E ainda durante os trabalhos do G7, o presidente Lula e o diretor-geral da Organização Mundial da Saúde, Tedros Adhanom, divulgaram uma carta pedindo que os líderes das maiores economias do mundo apoiem a conclusão do Acordo Global sobre Pandemias.
2: O acordo foi aprovado em 2025, mas um ponto extra ainda precisa ser discutido para ele entrar em vigor.
1: O Brasil preside essas negociações que tratam da adoção do anexo de acesso a patógenos e partilha de benefícios.
2: O foco é garantir a troca de informações sobre vírus, bactérias e outros agentes com potencial para se tornarem novas pandemias.
1: Além disso, é preciso garantir que países em desenvolvimento tenham acesso a vacinas e tratamentos de forma justa do que ocorreu com a pandemia de Covid-19.
2: Garantir mobilidade e proteger áreas ambientais são desafios das obras de pavimentação da BR-319, que atravessa uma das regiões mais sensíveis da Amazônia.
1: A rodovia conecta Manaus a Porto Velho e é a única via terrestre que liga a capital do Amazonas com o restante do país.
2: Com investimento de 20 bilhões de reais, o governo do Brasil vem adotando um modelo inédito que deve servir de referência.
1: São medidas especiais para assegurar proteção ambiental e reduzir o isolamento logístico da região.
6: Uma rodovia que representa um dos maiores desafios de infraestrutura do país. A BR-319, responsável por conectar o Amazonas ao restante do Brasil por via terrestre, recebe um novo modelo de gestão. A ideia é unir mobilidade, desenvolvimento e preservação da floresta. Em Brasília, representantes do governo do Brasil apresentaram as medidas especiais previstas. O plano prevê ações de proteção ambiental, monitoramento territorial, reforço da fiscalização e regularização de terras na área de influência da rodovia. A secretária executiva do Ministério do Meio Ambiente e Mudança do Clima, Ana Flávia de Sena Franco, explica que todo o trabalho feito pelo governo vai transformar a BR-319 em um modelo de desenvolvimento e preservação ambiental.
7: Nosso objetivo é fazer do processo de repavimentação da rodovia um modelo de gestão e controle ambiental com participação das comunidades, respeito aos saberes tradicionais, recuperação de área degradada, geração de emprego e renda para a população por meio do fortalecimento das cadeias da bioeconomia.
6: O plano prevê melhorias nos 877 quilômetros da BR-319. As medidas de proteção ambiental incluem a ampliação de áreas protegidas, ações de resgate da fauna e criação de estruturas de passagem para animais, além do reconhecimento e demarcação de terras indígenas e ações de regularização fundiária. Entre as medidas de infraestrutura estão a substituição de 52 pontes de madeira e a manutenção permanente da rodovia. A previsão é implantar também sistemas de monitoramento com implantação de portais de fiscalização, brigadas de combate a incêndios e bases integradas de órgãos públicos. Para o diretor-presidente da InfraSA, Jorge Bastos, trata-se de um modelo inovador e único no mundo.
8: É uma coisa inovadora, não tem nada igual no mundo. É de suma importância não só para o Brasil, mas para o mundo inteiro a gente mostrar como pode ser sustentável uma rodovia dentro da selva amazônica.
6: O modelo prevê um contrato único de 20 anos, renovável por mais 15. A assinatura do contrato deve acontecer em dezembro de 2027. A expectativa é transformar a BR-319 em referência de integração regional com proteção da Amazônia e presença permanente do poder público na região. Reportagem Pablo Mundim.
2: Move Brasil foi criado pelo governo federal para estimular a troca da frota brasileira por veículos mais modernos, eficientes, seguros e menos poluentes.
1: Inicialmente, o programa teve foco em caminhões e ônibus, que nós falamos aqui na Voz do Brasil.
2: Na última sexta-feira, foi lançada a versão voltada para ajudar entregadores a comprarem novas motos, bicicletas elétricas e veículos semelhantes.
1: Hoje nós vamos falar do Move Brasil voltado para taxistas e motoristas de aplicativos.
2: A partir dessa sexta-feira, eles poderão solicitar o financiamento de novos veículos junto a instituições financeiras. Luciana Colares de Holanda explica.
9: Juros abaixo da metade dos valores encontrados no mercado e melhores prazos para pagar. Esses são os benefícios que o programa Move Aplicativos oferece para taxistas e motoristas de aplicativos adquirirem veículos novos. As condições especiais de financiamento valem para carros de até R$150 mil e que atendam critérios de sustentabilidade, como os flex, híbridos e elétricos. Wallace Moreira, secretário de Desenvolvimento Industrial, Inovação, Comércio e Serviços, detalha as vantagens do programa.
10: Para além de proporcionar a possibilidade de renovação de frota, de descarbonização, ela também dá ao trabalhador melhores condições de trabalho, de vida e de adquirir uma propriedade a uma taxa de juros que está abaixo da metade do mercado. A taxa de juros hoje de mercado gira em torno entre 24% e 28%, dependendo do perfil. Hoje, essa taxa de juros é de 12,5% para homem e 11,5% para as mulheres.
9: Uma pesquisa do IBGE, divulgada no ano passado, mostra que quase 2 milhões de pessoas trabalhavam como motoristas de automóvel no Brasil em 2024. Para Simone Almeida, motorista de aplicativo há quase 10 anos, não fosse por essas condições facilitadas de pagamento, seria impossível trocar de carro.
11: Hoje, nas condições atuais, sem o programa Move Brasil, a gente não consegue adquirir esse veículo para ter um rendimento melhor. E é o conforto também do passageiro. O passageiro entra ali e quanto mais estrelas você tem, quanto mais bem avaliado você é, mas você recebe corridas pelas plataformas.
9: Em maio, o presidente Lula assinou uma medida provisória que destina até 30 bilhões de reais para o programa. Podem participar motoristas de aplicativos com cadastro ativo há pelo menos 12 meses que tenham realizado ao menos 100 corridas nesse período na mesma

0: prejuízos na saúde é grande para quem fuma.
1: Segundo a Organização Mundial da Saúde, o tabaco mata mais de 8 milhões de pessoas no mundo por ano.
0: O SUS oferece todo o tratamento de graça para quem deseja parar de fumar. E a busca por ele tem crescido nos últimos anos.
2: O servidor público Frederico Pereira fuma há mais de 30 anos. Ele está em tratamento no Hospital Universitário de Brasília por causa da bronquite e do início de um enfisema pulmonar. E fala sobre a dificuldade que é abandonar o cigarro.
3: Não desisti ainda dessa luta e dessa tarefa, até porque é uma necessidade de saúde.
2: Parar de fumar vai muito além de abandonar um hábito. A dependência da nicotina provoca sintomas físicos e emocionais que podem dificultar o processo. Por isso, muitas vezes é necessário acompanhamento médico. O Sistema Único de Saúde oferece tratamento completo para quem deseja parar de fumar. A chefe de controle do tabagismo do Instituto Nacional de Câncer, INCA, Maria José Giongo, detalha esse atendimento.
4: Então, essa pessoa vai ser acolhida na unidade de saúde, né? Esse tratamento ele pode ser individual ou em grupo. Caso seja necessário que essa pessoa, que esse cidadão se utilize de medicamentos para auxiliá-lo no processo de cessação, então ele vai receber esse medicamento também de forma gratuita. Então as equipes das unidades de saúde dispõem de uma equipe ali multiprofissional que vai dar toda assistência para a pessoa que deseja parar de fumar.
2: E a procura por tratamento tem crescido. A distribuição de remédios no SUS aumentou 138% entre 2022 e 2025. Foram 19 milhões de medicamentos entregues em 2022, número que saltou para 46 milhões no ano passado. Além do medicamento bupropiona, o SUS oferece também outras opções que ajudam a parar de fumar, como goma de mascar e adesivos de nicotina. Um apoio importante para combater um hábito que traz consequências sérias para a saúde. No Brasil, 477 pessoas morrem a cada dia por causa do tabagismo. O professor e pneumologista do Hospital Universitário de Brasília, Ricardo Martins, fala sobre os malefícios do cigarro.
5: O cigarro é a principal causa evitável de doença no mundo. No campo das doenças respiratórias, são as doenças do tipo bronquite, enfisema, câncer de pulmão, que nos preocupa bastante, né? E doenças também da área do coração, né?
2: Quem deseja parar de fumar pode procurar uma unidade básica de saúde e verificar onde o tratamento é oferecido em seu município. Reportagem Márcia Fernandes.
1: Atenção, estudantes que já se inscreveram no Exame Nacional do Ensino Médio e ainda não realizaram o pagamento da taxa de inscrição.
0: Os candidatos não isentos devem pagar o valor de R$ 85,00 até amanhã. Sem ela, a inscrição não é válida.
1: O Enem é a principal porta de entrada para o ensino superior no Brasil.
0: O exame é válido para ingresso em universidades por meio do Sisu, ProUni e Fies e também em faculdades no exterior.
6: Termina nesta quarta-feira, 17 de junho, o prazo para pagamento da taxa de inscrição do exame. O valor é de R$ 85,00 e pode ser pago por boleto, PIX, cartão de crédito ou débito em conta, conforme a instituição financeira. Não precisam pagar a taxa os estudantes que tiveram a isenção aprovada pelo Instituto Nacional de Estudos e Pesquisas Educacionais, Anísio Teixeira, o INEP, como alunos do terceiro ano do ensino médio da rede pública, participantes do programa PED-MEIA, e pessoas inscritas no cadastro único que atendam aos critérios do edital. Os candidatos que solicitaram atendimento especializado vão poder consultar o resultado do pedido a partir de 26 de junho na página do participante. Acesse em enem.inep.gov.br/participante. Com redação de Lucília Araújo, Dilson Santa Fé, para a Voz do Brasil.
1: Avanço na inclusão educacional de estudantes com deficiência beneficiários do benefício de prestação continuada.
0: O BPC registrou o maior índice de sua história de crianças e adolescentes entre 0 e 18 anos matriculados, 83% em 2024.
1: Em 2008, apenas 21% dos beneficiários estavam matriculados.
7: Mãe de dois filhos, a Raimunda de Oliveira Souza conta que trabalhava como doméstica para pagar as contas de casa, até que em 2018 viu sua vida mudar após o filho mais novo, Davi, com então 7 anos, ser diagnosticado com transtorno do espectro autista.
8: Ele, quando na idade de criança, né, de creche, né, que ele foi de creche, eu comecei a perceber alguns detalhezinhos que

0: eu achava diferente, assim, diferenciada das outras crianças, né? Aí, quando chegou no período dele ir para a escola normal, no ensino fundamental, né? Logo no primeiro ano, a professora já me chamou para conversar. Falou só, o Davi, ele é assim, é dessa forma, então é melhor você procurar um médico, né? Fazer uns testes, né? Uma consulta.
1: O diagnóstico significou apenas o início de uma batalha solitária para Raimunda, que passou a dedicar todo o seu tempo ao tratamento do filho. Sem muita escolha, ela conta que teve que deixar o emprego remunerado e recorreu ao benefício de prestação continuada. Desde 2022, o BPC, no valor de um salário mínimo por mês, serve para cobrir gastos com medicamentos, alimentação e escola. O estudo, ela garante, é um item indispensável na rotina.
0: Tira notas razoável, mais para boa, né? Porque tem a mãe aqui que fica no pé, né? Ensinando da maneira que eu posso, que eu também não tenho também laço, estudo, mas eu faço o que eu posso, né? E educadora social, que também eu sempre corro atrás, eu cobro na escola, eu sou aquela mãe mesmo que cobra. Se eu tô vendo que tá alguma coisa errada, eu vou lá na escola, converso, eu sei das minhas obrigações, eu sei do jeito que ele tem. Então eu vou atrás.
1: E não é só a Raimunda que se preocupa com a educação do filho. Em 2024, o benefício de prestação continuada registrou o maior índice da história de crianças e adolescentes beneficiários matriculados. Dos mais de 870 mil beneficiários, 83% estavam na escola. Em 2008, eram apenas 21%. Os dados são do Ministério do Desenvolvimento e Assistência Social, Família e Combate à Fome. Para João Paulo Santos, consultor jurídico do Ministério, o resultado mostra o compromisso do governo em ampliar o acesso à educação e reforçar o acompanhamento permanente da política pública.
2: O BPC na escola é um serviço específico do SUAS, do Sistema Único de Assistência Social, que passa a auxiliar, a tentar colocar todos os beneficiários do BPC em idade escolar, ou seja, pessoas com deficiência, né? Não são idosos, são pessoas com deficiência, jovens e crianças, na escola, frequência escolar para essas pessoas, que é um processo de inclusão que não é fácil, né? Um processo de inclusão que precisa ser realizado no cotidiano.
1: Mais de 6 milhões e 500 mil pessoas recebem hoje o benefício de prestação continuada. Desse total, aproximadamente 58% são pessoas com deficiência. E 42% são idosos. São beneficiários aqueles em famílias com renda igual ou menor que um quarto do salário mínimo por pessoa, ou R$ 379,50 por mês. Reportagem Gabriela Noronha.
3: Junho é o mês das festas juninas e as autoridades acendem um alerta para uma prática que, além de perigosa, é ilegal.
4: Soltar balão é crime ambiental no Brasil, com pena de até 3 anos de prisão, além de multas.
3: A prática é um perigo real. Provoca incêndios em florestas e casas e causa apagões nas redes elétricas e pode prejudicar também o voo de aviões.
5: Nesta época do ano, a soltura ilegal de balões triplica, segundo a Força Aérea Brasileira. Entre 2019 e 2024, foram quase 4.500 ocorrências em todo o país. E para identificar os culpados, o tenente Tauan faz um apelo para a população.
6: A gente acredita que por meio da conscientização da população e a partir da não soltura e nenhum incentivo e a divulgação dessa prática na internet, o compartilhamento dessas atividades também por WhatsApp. A gente imagina que com a contribuição da população, a gente reduzirá o risco dessa recorrência e preservará, portanto, a segurança de todos.
5: Esta prática é crime, previsto na Lei 9.605 de 1998, com pena de 1 a 3 anos de detenção e multa, além de crime ambiental, pelo potencial de causar incêndios e destruição.
3: Ana Gabriela Salles, para a Voz do Brasil.
4: A Caixa Econômica Federal começa amanhã a fazer os pagamentos do Bolsa Família deste mês.
3: Essa semana serão pagos os beneficiários com o NIS final 1, 2 e 3, na quarta, quinta e sexta-feira.
4: Ao longo da semana que vem, serão feitos os pagamentos para os beneficiários com os números finais de 4 a 8.
3: E nos dias 29 e 30 de junho, os pagamentos para quem tem NIS final 9 e 0.
4: Para beneficiários de municípios que tiveram situação de emergência ou calamidade declarada, o pagamento pagamento será feito integralmente amanhã, independente do número do NIS.
3: Ao todo, cerca de 19 milhões e 300 mil famílias recebem o Bolsa Família.
4: O comércio varejista do país continua em ritmo de crescimento no mês de abril na comparação anual.
3: Segundo dados do IBGE, as vendas registraram alta de 1% em relação ao mesmo período do ano passado.
4: E o resultado positivo se estende para o acumulado do ano, que soma avanço de 2%.
7: O comércio varejista brasileiro mantém trajetória positiva em 2026, com crescimento de 2% no acumulado do ano e alta de 1,5% nos últimos 12 meses. Os dados do Instituto Brasileiro de Geografia e Estatística, o IBGE, mostram que, apesar de uma redução de 1,5% nas vendas em abril, na comparação com março, o setor avançou 1% frente a abril de 2025. Entre os destaques positivos estão os segmentos de equipamentos e materiais para escritório, informática e comunicação, que cresceram 6,5% em relação a abril do ano passado. Artigos farmacêuticos, médicos, ortopédicos e de perfumaria, com alta de 4,5%. Móveis e eletrodomésticos, com aumento de 2,6%. Combustíveis e lubrificantes, com 1,6%. E supermercados, alimentos, bebidas e fumo, com crescimento de 0,9%. O comércio varejista ampliado, que inclui veículos, materiais de construção e atacado especializado de alimentos, também apresentou resultado positivo na comparação anual, com alta de 1,4% em abril. No acumulado de 2026, o segmento registra crescimento de 1,8%. O desempenho positivo alcançou diversas regiões do país. Na comparação com abril de 2025, 20 das 27 unidades da federação registraram um aumento nas vendas do varejo, com destaque para Pernambuco, Tocantins e Distrito Federal. Os números indicam avanço em áreas importantes da economia, com setores de consumo essencial e de bens duráveis contribuindo para a manutenção do crescimento do comércio brasileiro. Claudimário Carvalho, para a Voz do Brasil.
3: E essas foram as notícias do Governo do Brasil.
4: Uma realização da Secretaria de Comunicação Social da Presidência da República.
3: Com produção da empresa Brasil de Comunicação.
4: Fique agora com as notícias do Poder Judiciário e do Congresso Nacional. Boa noite.
3: Boa noite para você e até amanhã.
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10: Primeira turma do STF condena Eduardo Bolsonaro por tentativa de interferência em julgamento sobre golpe de Estado. STJ decide que espólio e herdeiros de aposentado com doença grave podem pedir restituição do imposto de renda pago indevidamente. Justiça do Trabalho e órgãos parceiros organizam atendimento a comunidades indígenas no Amapá. Boa noite, eu sou Walter Lima. Por unanimidade, a primeira turma do STF condenou Eduardo Bolsonaro pelo crime de coação no curso do processo. A acusação sustentou que ele teria atuado junto a autoridades norte-americanas para pressionar ministros do STF e influenciar o julgamento de ações envolvendo o pai dele, o ex-presidente Jair Bolsonaro. O relator do caso, ministro Alexandre de Moraes, entendeu que houve tentativa de constranger a atuação da corte por meio de sanções e pressões internacionais. Eduardo Bolsonaro foi condenado a 40 anos e dois, ou seja, foi condenado a 4 anos e 2 meses de prisão no semiaberto, mais 50 dias multa. Se aposentado com doença grave não foi isento de imposto de renda e pagou mais do que deveria após a morte dele, tanto o espólio como os herdeiros podem pedir na Justiça a devolução do valor pago indevidamente. Esse entendimento é do STJ. Fátima Uchoa.
11: O espólio de uma aposentada com câncer de mama buscou o reconhecimento da isenção de imposto de renda prevista em lei e a restituição dos valores descontados indevidamente da aposentadoria dela. A Justiça do Rio Grande do Sul extinguiu o processo sem resolução do mérito. Já o relator na segunda turma do STJ, ministro Teodoro Silva Santos, considerou que, embora a isenção por doença grave tenha natureza pessoal, a restituição possui caráter patrimonial e pode ser transmitida aos herdeiros. Assim, um colegiado determinou que os autos retornassem ao Tribunal Estadual para prosseguimento do julgamento da apelação sobre o pedido de restituição.
10: Justiça do Trabalho e órgãos parceiros organizam últimos detalhes para começar o atendimento a comunidades indígenas no Amapá. Rafael Silva.
12: Começam amanhã os serviços levados pela 4ª Itinerância Cidadania aqui com você, a Aldeia Manga, no município de Oiapoque, extremo norte do estado. Desde domingo, equipes da Justiça do Trabalho e de órgãos parceiros se organizam na região. Hoje estão sendo montadas as estruturas e revisados os últimos detalhes para atendimentos sobre questões trabalhistas e previdenciárias, serviços de saúde, regularização de documentos e muito mais. E tudo isso de graça para os moradores da região.
10: O TSE recebeu representantes da Confederação Nacional do Comércio de Bens, Serviços e Turismo para inspecionar os códigos-fonte da urna eletrônica e dos sistemas eleitorais. É a terceira instituição fiscalizadora a visitar o TSE. Fábio Ruas.
13: O representante da Confederação Nacional do Comércio foi recebido pela equipe da Secretaria de Tecnologia da Informação do TSE. Os técnicos do tribunal tiraram dúvidas e abriram o código-fonte para a vistoria. Yuri Cavalcante, especialista em tecnologia da informação da CNC, elogiou a iniciativa do TSE de realizar o ciclo de transparência das eleições 2026. Já fizeram a vistoria o Partido União Brasil e o Senado Federal.
10: Ministérios Públicos Federal e de São Paulo pedem a anulação de nova licença do pré-sal por risco de agravamento da crise climática. Estima-se que a extração e o uso dos combustíveis fósseis resultem no lançamento de mais de 3 bilhões e 800 milhões de toneladas de gás carbônico na atmosfera. Vanessa Pereira.
14: A nova licença corresponde à etapa 4 do pré-sal, a nova fase de exploração de óleo e gás natural na Bacia de Santos, em São Paulo, prevista para começar entre 2026 e 2032. O objetivo da ação é que a licença seja definitivamente anulada e que o IBAMA seja proibido de conceder novos avais até que a Petrobras cumpra os diversos requisitos que estão em aberto, como a complementação dos estudos ambientais e a comprovação da compatibilidade da etapa 4 com compromissos assumidos pelo Brasil e pela empresa na redução de emissão de gases do efeito estufa.
10: 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Boa noite.
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15: Eu sou Paula Groba.
16: E eu sou Humberto Pinheiro.
15: E estes são os destaques de hoje do Jornal do Senado, que começa agora.
16: Senado aprova projeto que reconhece pós-graduação como formação continuada de professores.
15: Avança a proposta que acaba com soltura automática de presos por atraso na revisão de prisões preventivas.
16: Aprovada a criação da Universidade Federal do Esporte.
15: Boa noite.
16: Boa noite.
15: Cursos de especialização, mestrado e doutorado poderão passar a contar oficialmente como formação continuada dos professores da educação básica pública.
16: O plenário aprovou um projeto que atualiza a Lei de Diretrizes e Bases da Educação para reconhecer essas qualificações como parte do aperfeiçoamento profissional dos educadores. Repórter Douglas Castilho.
17: Estão amparados pela proposta as especializações e também as pós-graduações, como mestrado e de doutorado. doutorado, inclusive com a garantia de licença remunerada já prevista na Lei de Diretrizes e Bases da Educação, sem a criação de novos gastos para o Estado. A relatora da proposta, a senadora professora Dorinha Seabra, do União do Tocantins, ressaltou a importância da proposta.
18: Trata-se de reconhecer que o professor não é apenas receptor de conhecimento produzido pela academia, mas ele também é agente capaz de produzir saberes a partir da sua experiência profissional.
17: A pesquisadora Flávia Monteiro, professora da Faculdade de Educação da Universidade Federal Fluminense, reforçou o papel e a necessidade da formação continuada na área da educação.
19: Isso representa um avanço e fortalece também a compreensão de que a formação de professores, ela deve ocorrer ao longo de toda a carreira.
17: O Plano Nacional de Educação, que é o principal instrumento de planejamento estratégico da educação no Brasil, estabeleceu a meta de que até 2034, 70% dos professores da rede pública tenham alcançado o nível de pós-graduação. A proposta vai à sanção presidencial.
15: O presidente do Senado Federal, Davi Alcolumbre, negou ter recebido 30 milhões de dólares do dono do Banco Master, Daniel Vurcaro, por meio de uma conta no exterior, ao repudiar a informação publicada em reportagem na última semana pela revista Veja. O parlamentar disse que as acusações são falsas e declarou que a situação representa não apenas um ataque pessoal, mas atinge também a imagem institucional do Poder Legislativo.
16: Davi Alcolumbre ainda defendeu a apuração da origem das informações divulgadas e afirmou que adotará todas as medidas legais e judiciais para esclarecer o caso. O senador enfatizou que não aceitará tentativas de intimidação ou constrangimento e criticou a divulgação de acusações sem provas.
20: Não podemos permitir que isso se torne uma prática normal no nosso país. Não podemos admitir que autoridades públicas, instituições ou qualquer cidadão sejam desmoralizados com base em fatos inventados e acusações absolutamente sem nenhuma prova.
15: Um atraso da justiça deve ser suficiente para colocar um preso em liberdade? Essa é a discussão por trás de um projeto aprovado pela Comissão de Segurança Pública do Senado.
16: A proposta acaba com a possibilidade de soltura automática quando houver demora na revisão periódica da prisão preventiva. O texto, que segue o entendimento dos tribunais superiores, ainda será analisado pela Comissão de Constituição e Justiça. Repórter Bruno Lourenço.
21: A Comissão de Segurança Pública analisou três projetos de lei que tratavam de regra que considerava ilegal a prisão preventiva caso o juiz não revisasse a necessidade da medida a cada 90 dias. A redação aprovada determina que o atraso na revisão não gera liberdade automática. Antes de qualquer decisão, o Ministério Público deverá ser obrigatoriamente ouvido e o ônus de pedir a reavaliação passará a ser da parte interessada, como explicou o relator, senador Fabiano Contarato, do PT do Espírito Santo.
22: Concordamos que uma vez decorrido o prazo para a reavaliação da prisão, se mostra adequada e necessária a prévia oitiva do Ministério Público sobre a manutenção da medida ou a soltura do preso, uma vez que essa previsão prestigia o princípio acusatório que orienta o processo penal.
21: O senador Sérgio Moro, do PL do Paraná, lembrou que a soltura automática não constava no texto original do pacote anticrime enviado por ele quando era ministro da Justiça, tendo sido incluída durante a votação na Câmara dos Deputados.
23: Aí isso foi enxertado pro lobby pro crime, infelizmente, de alguns parlamentares lá na Câmara dos Deputados. E foi aprovada essa aberração que sugere que a prisão cai automaticamente. Que é o sonho dos vorcaros da vida, inclusive.
21: O projeto aprovado também amplia para 180 dias o prazo de revisão nos casos em que o preso já tenha sido condenado em primeira instância. O relator justificou que a medida é razoável diante da estrutura enxuta e da falta de capilaridade dos tribunais de segunda instância.
15: E o senador Sérgio Moro, do PL do Paraná, defendeu o endurecimento das leis de combate ao crime organizado ao afirmar que propostas nessa área têm enfrentado resistência do governo federal. Segundo ele, medidas como o fim das saídas temporárias de presos e o projeto antifacção avançaram graças à atuação da oposição no Congresso.
16: Moro também comentou a decisão dos Estados Unidos de classificar o PCC e o Comando Vermelho como organizações terroristas. Na avaliação do senador, a medida pode dificultar a lavagem de dinheiro e o financiamento internacional das facções.
23: É claro que essa designação feita pelos Estados Unidos não resolve todos os problemas. É claro que a tarefa de combater essas organizações prisões é do Brasil. Mas é evidente que essa ação do governo norte-americano facilita o nosso trabalho a nível internacional.
15: Já o senador Camilo Santana, do PT do Ceará, defendeu a aprovação da PEC da Segurança Pública pelo Senado. A proposta prevê maior integração entre União, estados, municípios e Distrito Federal no combate à criminalidade, com o compartilhamento de informações, uso de tecnologia e ações conjuntas contra o crime organizado.
16: Segundo o parlamentar, a medida fortalece o Sistema Único de Segurança Pública e a cooperação entre as forças policiais. O texto já foi aprovado pela Câmara dos Deputados e aguarda análise do Senado.
0: Porque o crime ele ultrapassou as fronteiras dos estados, portanto, precisa ter uma coordenação nacional integrada nas informações, na inteligência, na cooperação. E essa PEC da segurança vai permitir que a gente possa dar o avanço necessário que o Brasil precisa em relação a esse tema que aflige a população, que aterroriza a população brasileira.
15: O esporte pode ganhar uma universidade dedicada à formação de profissionais e ao desenvolvimento de políticas públicas para o setor.
16: Os senadores aprovaram uma proposta que cria a Universidade Federal do Esporte. A nova instituição terá como missão produzir conhecimento, qualificar gestores e profissionais e contribuir para o fortalecimento das ações esportivas no país. Os detalhes com Pedro Pincer.
1: Com futura sede em Brasília, a Universidade Federal do Esporte terá entre as finalidades a formação de recursos humanos de excelência, com competências e habilidades para a gestão de políticas públicas de esporte e o incentivo à produção de conhecimento científico e tecnológico aplicado à gestão do esporte e ao treinamento de alto rendimento. Ex-ministro da Educação, o senador Camilo Santana, do PT do Ceará, ressaltou a importância da criação da instituição.
0: O Brasil é uma potência esportiva. Somos um país de talentos extraordinários, mas ainda convivemos com a carência de profissionais qualificados na ciência do esporte, na gestão esportiva, no treinamento de atletas, no paradesporto e nas políticas públicas voltadas à inclusão pelo esporte. A Universidade Federal do Esporte nasce com o potencial de ajudar a preencher esse vazio histórico.
1: Os recursos financeiros para a implantação e manutenção da universidade virão do Orçamento Geral da União, com a possibilidade de auxílios e subvenções por entidades públicas e particulares. O texto segue agora para a sanção presidencial.
15: E o Senado homenageou 3 pessoas e instituições dedicadas ao cuidado dos mais vulneráveis. Na segunda edição da Comenda Santa Dulce dos Pobres, foram reconhecidos o Instituto da Primeira Infância e Pred de Fortaleza, que atende mais de 4 mil crianças, a religiosa Maria Nilda Cavalcante Rangel e Jorge Eduardo Deister, coordenador da Vila do Pequenino Jesus, em Brasília.
16: Autor da proposta que criou a premiação, o senador Eduardo Girão, do Novo do Ceará, afirmou que a comenda dá visibilidade a exemplos concretos de solidariedade e serviço ao próximo. A comenda Santa Dulce dos Pobres foi criada em 2020 e é concedida anualmente a pessoas e instituições que prestam serviços relevantes na área social da saúde. Com edição de Paula Groba e trabalhos técnicos de Eliseu Caires, o Jornal do Senado fica por aqui. Acompanhe agora as notícias da Câmara dos Deputados. Boa noite.
15: Boa noite e até amanhã.
9: Jornal Câmara dos Deputados. Plenário pode aumentar proteção de mulheres contra violência política.
2: Câmara aprova punição para má-fé em processos de violência doméstica.
9: Parlamentares analisam políticas públicas de apoio para a população idosa.
6: Boa noite. Maria do Rosário, do PT do Rio Grande do Sul, elogia o lançamento da Rede Nacional de Proteção e Defesa dos Direitos Humanos da Pessoa Idosa. Segundo a deputada, a medida busca ampliar a dignidade e combater a violência exercida contra a parcela da população que mais cresce no país.
24: Maria do Rosário reforça ainda a necessidade de o Parlamento aprovar medidas focadas no fortalecimento da Política Nacional de Cuidados, na criação de um auxílio financeiro para cuidadores de idosos do BPC e na aprovação da Convenção Internacional sobre o envelhecimento humano.
6: Ranieri Paulino, do Republicanos da Paraíba, chama atenção para o crescimento dos casos de violência contra idosos e defende o fortalecimento das políticas de proteção e cuidado. Ele pede garantia de dignidade e segurança às pessoas em situação de maior vulnerabilidade.
24: Ranieri Paulino ainda destaca a necessidade de ampliar o acesso aos serviços destinados às pessoas com deficiência no interior da Paraíba. Para ele, a descentralização desses atendimentos é fundamental para promover inclusão e assegurar direitos à população que vive fora dos grandes centros.
6: José Ayrton Félix Cirilo, do PT do Ceará, defende mais investimentos em políticas de cuidado e proteção para crianças e adolescentes. O deputado afirma que a falta de atenção, presença e apoio familiar pode comprometer o desenvolvimento integral desde a infância.
24: José Ayrton Félix Cirilo aponta que o orçamento federal ampliou a participação dos recursos destinados a crianças e adolescentes nos últimos anos, mas ainda precisa avançar em áreas como educação, saúde, assistência social, segurança alimentar e proteção de direitos.
3: Votação.
6: Punição para quem agir de má fé durante processos de violência doméstica ou familiar contra a mulher é aprovada na Câmara. Confira os detalhes na reportagem de Sofia Peçanha.
4: A Câmara dos Deputados aprovou o projeto que autoriza os juizados de violência doméstica e familiar contra a mulher a aplicar punições para quem agir de má fé. A proposta, de autoria da deputada Flávia Moraes, foi aprovada pelas Comissões de Defesa dos Direitos da Mulher e de Constituição e Justiça. A medida altera a Lei Maria da Penha, com o objetivo de aplicar sanções para quem agir com deslealdade no curso do processo. Invenção ou distorção de fatos propositalmente e tentativa de prejudicar outra pessoa injustamente são algumas condutas ilegais. A deputada Laura Carneiro, do PSD do Rio de Janeiro, relatora na Comissão de Constituição e Justiça, explicou.
5: A má-fé não ocorre pela simples inexistência de condenação ou falta de prova, mas é caracterizada quando a parte ofensora ou ofendida deliberadamente tenta desrespeitar a justiça utilizando-se de instrumentos ilegais.
4: Pelo texto aprovado, se o juiz entender que alguém agiu de má-fé, essa pessoa pode ser punida com multa de até 10 salários mínimos. Durante a votação na Comissão da Mulher, a relatora da proposta, a deputada Silvia Cristina, do PP de Rondônia, concordou que a medida contribui para o bom andamento dos processos e da proteção às mulheres.
7: Consideramos, pois, que tais aperfeiçoamentos ajudarão a evitar excessos e abusos das partes, conferindo maior credibilidade à Lei Maria da Penha e maior prestígio à verdade real, ampliando a proteção de todas nós, mulheres brasileiras.
4: Os danos processuais já estão previstos no Código de Processo Civil e ocorrem quando uma das partes, autor ou réu, não age de forma correta. Para essas condutas, o Código prevê penas como multa e indenização à parte contrária pelos prejuízos que sofreu. Agora, o projeto que aplica punições para quem agir de má fé em casos de violência doméstica e familiar contra a mulher segue para análise do Senado. Da Rádio Câmara de Brasília, Sofia Peçanha.
3: Agricultura.
24: Heitor Chu, do PSD do Rio Grande do Sul, comemora a formatura da primeira turma do projeto Conexão Mulher em Santa Cruz do Sul. A iniciativa reuniu 48 agricultores familiares em atividades voltadas à formação de lideranças femininas e ao fortalecimento da atuação das mulheres no meio rural.
6: Segundo Heitor Chu, o projeto ofereceu capacitação em áreas como cooperativismo, educação financeira e políticas públicas. Para ele, a qualificação e o incentivo à participação feminina contribuem para o desenvolvimento das propriedades rurais, das famílias e das comunidades.
24: Anderson Pinto, do União do Pará, critica operações de fiscalização ambiental realizadas por órgãos federais no estado. De acordo com o parlamentar, pendências fundiárias e burocracia atrapalham os produtores rurais, que, segundo ele, sofrem com a insegurança jurídica.
6: Anderson Pinto defende a ampliação das ações de regularização fundiária e ambiental na Amazônia. Ele argumenta que a definição das propriedades pode reduzir conflitos, garantir segurança jurídica e contribuir para a preservação ambiental e o desenvolvimento da região.
3: Desenvolvimento regional.
24: Ricardo Maia, do MDB, destaca a assinatura de mais de 2 bilhões de reais em convênios entre o governo da Bahia e os municípios para execução de obras. Segundo ele, os recursos serão destinados a áreas como pavimentação, saúde, educação e recuperação de estradas.
6: Ricardo Maia afirma que a transferência de recursos e a realização de convênios fortalecem o municipalismo e ampliam a capacidade de investimento das prefeituras. Ele sustenta que a execução de obras contribui para levar desenvolvimento à população do interior baiano.
24: Pompeu de Matos, do PDT, defende o avanço de investimentos da indústria da celulose no Rio Grande do Sul, com previsão de R$ 27 bilhões de reais. Ele afirma que o empreendimento pode gerar 12 mil empregos, fortalecendo a economia de Barra do Ribeiro, Guaíba, Tapes, Camaquã e Charqueadas.
6: Pompeu de Matos cobra equilíbrio no licenciamento ambiental para que exigências técnicas não impeçam a realização da obra. Ele acredita que o desenvolvimento econômico e proteção ambiental podem caminhar juntos, desde que os órgãos responsáveis adotem critérios razoáveis.
24: Eduardo Veloso, do Solidariedade, lamenta que, em vez de comemorar os 64 anos de emancipação do Acre, seu discurso seja para denunciar o isolamento e o descaso do governo federal com o Estado. Ele cita as estradas intransitáveis e a pobreza da população, que segue sem apoio para crescer.
6: Segundo Eduardo Veloso, o Estado já respondeu por 30% do PIB nacional durante o ciclo da borracha e hoje sofre com as restrições ambientais. Ele defende a abertura de uma rota ligando o Acre ao Peru para encurtar o caminho das exportações brasileiras rumo ao mercado asiático.
24: Homero Rodrigues, do Podemos, homenageia os 100 anos de nascimento de José Carlos da Silva Júnior, apontado como referência empresarial e pública na Paraíba. Ele afirma que o legado do empresário inspira novas gerações pelo compromisso com o desenvolvimento do Estado.
3: Habitação.
6: Charles Fernandes, do PSD da Bahia, comemora a destinação de moradias do programa Minha Casa Minha Vida para Guanambi e cidades vizinhas. Entre os municípios atendidos, ele destaca Pindaí, Malhada, Piripá, Feira da Mata, Ibiaçucê, Sebastião Laranjeiras e Condeúba.
24: Charles Fernandes ressalta que levou ao governo federal a demanda por unidades habitacionais em cidades que ainda não tinham sido contempladas. O deputado assinala que a expansão do programa para cidades do interior contribui para a redução das desigualdades regionais.
3: Economia.
6: Luiz Lima, do Novo do Rio de Janeiro, alega que o Brasil atravessa uma crise econômica marcada pelo aumento do custo de vida, pela alta dos juros e pelo crescimento do endividamento das famílias. Ele afirma que a perda do poder de compra tem afetado diretamente o cotidiano dos brasileiros.
24: Luiz Lima também critica medidas relacionadas às mudanças na jornada de trabalho e argumenta que elas podem ampliar a informalidade. Para ele, o debate econômico deve priorizar ações voltadas à geração de empregos e à recuperação da atividade produtiva.
6: Paulo Guedes, do PT de Minas Gerais, rebate críticas da oposição à política econômica do governo federal. O deputado explica que a taxa básica de juros é definida pelo Banco Central e reforça que o Executivo defende a redução dos juros.
24: Paulo Guedes cita indicadores econômicos e sociais para sustentar a avaliação positiva do governo. Segundo ele, o país registra queda do desemprego, retomada de obras públicas, ampliação de programas sociais e aumento dos investimentos em educação e infraestrutura.
3: Meio ambiente.
6: Os deputados aprovaram proposta que inclui abrigos de animais entre os locais de cumprimento da pena de serviços comunitários. O repórter José Carlos Oliveira explica como será a medida.
10: A Câmara dos Deputados aprovou o projeto de lei que inclui os abrigos de proteção animal entre os locais onde poderá ser cumprida a pena de prestação de serviços à comunidade. Esse tipo de punição é previsto no Código Penal como alternativa à prisão para condenações inferiores a 4 anos em crimes de menor impacto, como explica a relatora do texto na Comissão de Constituição e Justiça, deputada Júlia Zanatta, do PL de Santa Catarina.
11: Código Penal, né, que fala de prestação em hospitais, escolas, orfanatos e outros estabelecimentos. Então, essa lei, ela vem para alterar e colocar também os abrigos de animais, que são uma realidade da nossa sociedade, inclusive uma realidade de falta de apoio, de mão de obra, porque não é somente uma questão de defesa da proteção animal, é uma questão também de saúde pública, esse cuidado com os animais, né, foram abandonados, animais de rua.
10: Júlia Zanatta prevê dupla vantagem na medida.
11: Isso vai contribuir com a defesa animal, mas também com a ressocialização dessas pessoas que cometeram crimes de menor potencial ofensivo.
10: A proposta original é do deputado Célio Studart, do PSD do Ceará. Da Rádio Câmara de Brasília, José Carlos Oliveira.
3: Segurança Pública.
24: Aloysio Mendes, do Republicanos do Maranhão, registra a prisão de 3 suspeitos de envolvimento no homicídio de um empresário em Imperatriz. O deputado elogia a atuação das forças de segurança do Maranhão, com apoio de órgãos federais, no avanço das investigações.
8: Aloysio Mendes manifesta solidariedade à família da vítima e afirma que a resposta policial ajuda a enfrentar a sensação de impunidade na cidade. Ele espera que as circunstâncias do crime sejam esclarecidas e que os investigados respondam perante a justiça.
24: Justiça. Marcelo Nilo, do Republicanos, critica a condução da compra de respiradores realizada pelo governo da Bahia durante a pandemia. O deputado cobra ainda esclarecimentos sobre os recursos empregados na aquisição desses equipamentos.
8: Marcelo Nilo levanta questionamentos sobre a evolução patrimonial de agentes públicos e faz críticas à condução política do grupo que administra o Estado. Ele defende que as suspeitas sejam apuradas com transparência e responsabilização, caso sejam confirmadas irregularidades.
24: Diante das dificuldades para instaurar a CPMI do Banco Master no Congresso, Carlos Jordi, do PL do Rio de Janeiro, defende a abertura de uma CPI municipal para investigar contratos firmados pelo governo local sem licitações e o envolvimento entre as lideranças políticas e executivos da instituição financeira.
8: Na avaliação do parlamentar, haveria um esquema destinado a encobrir supostos pagamentos de propinas. Carlos Jordi afirma ainda que as fraudes envolvendo empréstimos consignados começaram na Bahia, seguindo para o Rio de Janeiro. Ele defende investigações imediatas e a responsabilização dos envolvidos.
12: Relações Exteriores.
24: Sérgio Turra, do PP do Rio Grande do Sul, manifesta preocupação com a segurança jurídica no país. O deputado observa que a parcialidade do judiciário fere o princípio fundamental do Estado Democrático de Direito.
8: Sérgio Turra cita a decisão da justiça italiana relacionada à extradição da ex-deputada Carla Zambelli para apontar possíveis julgamentos parciais. O parlamentar ressalta que a confiança nas instituições é essencial para a garantia da justiça e da democracia.
24: Política. A Câmara pode votar projeto que aumenta a proteção de mulheres contra a violência política. A ideia é combater a violência quando praticada também contra mulheres que exercem liderança social e política fora de cargos eletivos. Confira na reportagem de Antônio Vital.
13: Está pronto para ser votado no plenário da Câmara projeto que amplia a proteção às mulheres contra a violência política. A proposta inclui na lei que combate a violência política contra a mulher aquelas que exercem liderança social e política fora dos cargos eletivos. De acordo com a proposta, passam a ser abrangidas pela lei mulheres que atuam como defensoras de direitos humanos, líderes comunitárias, dirigentes partidárias, líderes sindicais e integrantes de movimentos sociais. O objetivo é reconhecer que a violência política contra mulheres também ocorre fora do ambiente eleitoral e do exercício de mandatos. O projeto, apresentado pela deputada Dayana Santos, do PCdoB do Rio Grande do Sul, recebeu parecer favorável da relatora, deputada Natália Bonavides, do PT do Rio Grande do Norte, para quem a violência política também atinge mulheres que atuam como lideranças, mesmo sem cargos eletivos. A proposta também altera o Código Eleitoral para considerar crime a prática de assédio, humilhação, perseguição ou ameaça voltadas para impedir ou dificultar campanha eleitoral ou mandato de mulheres. Serão considerados crimes atitudes que configurem menosprezo ou discriminação relacionada à condição da mulher, à cor, raça, etnia, orientação sexual ou identidade de gênero. O projeto ganhou regime de urgência, o que permite que seja votado diretamente no plenário, sem passar pela análise das comissões permanentes da Câmara, mas foi criticado pelo deputado Kim Kataguiri, do Missão de São Paulo, que considerou as medidas protetivas um privilégio.
14: Você vê que, na realidade, tem alguns jabutis ali de inclusão para proteção especial e privilégios de, realidade, lideranças que vão ser colocadas acima de cidadãos comuns. Então, líderes de ONGs de direitos humanos, dirigentes partidários, vão ter um atendimento especial da polícia, né? Muitas vezes garantido escolta policial e atenção do Ministério Público, mais do que um cidadão comum.
13: O texto também altera a lei dos partidos políticos para obrigar as legendas a adotarem medidas de prevenção e combate à violência política contra a mulher. Entre essas medidas estão a criação de canais de denúncia e a aplicação de sanções a filiados que praticarem esse tipo de violência. O regime de urgência foi defendido pela deputada Laura Carneiro, do PSD do Rio de Janeiro.
18: O projeto trata apenas de auxiliar nós, mulheres políticas, na nossa luta diária para que não soframos violência política como sofremos. Talvez os homens não consigam perceber a importância disso para as políticas brasileiras.
13: Ainda não há data para votação no plenário da Câmara do projeto que amplia a proteção às mulheres contra a violência política. Rádio Câmara de Brasília, Antônio Vital.
8: General Girão, do PL do Rio Grande do Norte, defende o endurecimento da legislação para crimes com motivação política. Para ele, é necessário fortalecer as ações de combate ao crime organizado e garantir mais segurança à população e aos agentes públicos.
24: O deputado manifesta preocupação com o avanço da violência no Rio Grande do Norte e destaca o atentado ocorrido em Mossoró contra um vereador e pré-candidato a deputado federal. General Girão também lamenta a morte de um cinegrafista que acompanhava a atividade política.
8: Marcos Polon, do PL de Mato Grosso do Sul, critica a condução do julgamento do ex-deputado Eduardo Bolsonaro, afirmando que o caso representa uma afronta ao devido processo legal. Segundo ele, o processo teria motivações políticas e não observaria princípios fundamentais da justiça.
24: Além disso, Marcos Polon questiona a atuação do STF e alega que integrantes da corte estariam comprometendo a imparcialidade necessária ao julgamento. O deputado defende que é preciso assegurar segurança jurídica e respeito às regras previstas na Constituição.
3: Cultura.
8: Benedita da Silva, do PT do Rio de Janeiro, exalta a participação das mulheres na construção da cultura brasileira. A deputada cita relatório do ECAD, que aponta crescimento no número de mulheres cadastradas e no valor distribuído em direitos autorais.
24: Benedita da Silva observa, no entanto, que a desigualdade de gênero ainda persiste no setor musical. A parlamentar defende políticas públicas voltadas à ampliação da participação feminina e à garantia de mais transparência e justiça na distribuição dos direitos autorais.
3: Educação.
8: Inácio Arruda, do PCdoB do Ceará, apresentou o projeto que autoriza o uso de veículos do transporte escolar por estudantes da educação profissional, tecnológica e superior. Ele afirma que a proposta busca reduzir a evasão de alunos que têm que percorrer longas distâncias diariamente.
24: Inácio Arruda sustenta que o custo diário do transporte prejudica a permanência de estudantes em cursos superiores nos estados do Nordeste. Ele pede apoio dos parlamentares para acelerar a tramitação e informa que a matéria já foi discutida com entidades estudantis.
3: Trabalho.
8: Luiz Carlos Raul, do Podemos do Paraná, defende que a redução da jornada semanal de trabalho seja acompanhada de regras específicas para micro e pequenas empresas. Ele acredita que o segmento precisa de apoio para se adaptar às mudanças.
24: Luiz Carlos Raul propõe, então, mecanismos de compensação como redução de encargos e acesso facilitado ao crédito para minimizar os impactos financeiros da medida. Para ele, a adoção dessas iniciativas é fundamental para preservar empresas e manter postos de trabalho.
8: Luiz Couto, do PT da Paraíba, defende gratificação de atividades de combate e controle de endemias para servidores da FUNASA, admitidos antes da descentralização das ações do órgão. O parlamentar afirma que a medida reconhece profissionais que atuam em áreas de difícil acesso.
24: Luiz Couto argumenta que o combate a endemias depende também de equipes técnicas, administrativas, laboratoriais, de transporte e de logística. Ele considera que a ampliação da gratificação corrige uma distorção histórica em favor desses servidores.
3: Saúde.
8: Júlio César Ribeiro, do Republicanos do Distrito Federal, destaca a importância de lei que garante às mulheres o direito de ter acompanhante em consultas, exames e procedimentos de saúde. Ele assinala que a norma surgiu de proposta de sua autoria, com o objetivo de ampliar a proteção nos atendimentos.
24: Júlio César Ribeiro avalia que a presença de uma pessoa de confiança torna o acolhimento mais transparente em situações de vulnerabilidade física ou emocional. Ele sustenta que a defesa das mulheres deve resultar em medidas concretas de segurança, respeito e dignidade.
8: Welter, do PT do Paraná, quer que o SUS use mais plantas medicinais produzidas no país para tratar da saúde da população. A ideia é criar cadeias produtivas locais para fortalecer pequenos produtores e diminuir a importação de insumos, que hoje ultrapassa os 98%.
24: Welter reforça que o uso de plantas medicinais faz parte da cultura popular e conta com a validação científica da Anvisa, a exemplo do que ocorre no Paraná, onde em mais de 30 municípios são prescritos fitoterápicos a pacientes do SUS.
8: Termina agora o Jornal Câmara dos Deputados, produzido pela Rádio Câmara, com trabalhos técnicos de Everson Urani e apresentação de José Carlos Andrade e Márcio Aquiles Sardi. Uma boa noite para você.
24: Ótima noite. A Voz do Brasil está de volta amanhã.
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4: Olá, boa noite, tudo bem por aí? Está começando agora mais uma edição do Arquivo Nova Brasil. E para a gente começar já esta edição, vamos curtir um grande clássico de Oswaldo Montenegro, Bandolins.
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0: Nova Brasil, mais que moderna, brasileira. Você curtiu Encostar na Tua, com Ana Carolina.
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0: Lançada em dezembro de 1977, O Dia em que a Terra Parou é aquela faixa título do sétimo álbum de Raul Seixas, que esbanja genialidade, bom humor e ironia.
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Foi assim, num dia em que todas as pessoas do planeta inteiro resolveram que ninguém ia sair de casa, como que se fosse combinado em todo o planeta. Naquele dia ninguém saiu de casa.

0: Nova Brasil mais que moderna brasileira. E você curtiu Pão e Poesia com Simone. Vamos dar uma pausa e já voltamos rapidinho.
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0: De volta com Arquivo Nova Brasil. Agora a gente curte Djavan com o clássico Lambada de Serpente.
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0: No Arquivo Nova Brasil, você curtiu Lance Legal com Guilherme Arantes. E tem mais um clássico chegando por aqui com Gilberto Gil, Extra.
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0: Este é o Arquivo Nova Brasil. Continue sintonizado aqui na Mais Que Moderna, Brasileira. Breve intervalo e a gente já volta.
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3: De volta com o Arquivo Nova Brasil e agora você curte Rita Lee, Caso Sério.
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0: Nova Brasil, e esse é o Biquíni com o clássico No Mundo da Lua. E agora tem música e suas histórias.
1: Olá, ouvintes da Nova Brasil. Nesse 16 de junho, comemoramos o aniversário de 81 anos de Ivan Lins, músico e pianista autodidata, influenciado por diversos gêneros musicais. Ele compôs mais de 600 canções e foi vencedor de 2 Grammys latinos. Apesar de ser filho de militar, compôs sobretudo contra a ditadura. A canção Bandeira do Divino, do ano de 78, é uma homenagem ao Dia de Reis, comemorado em 6 de janeiro. Mas por ser conhecido pela luta contra o regime militar, encontra-se na literatura o uso de metáforas na canção, traduzindo a angústia de um povo oprimido, que via na fé esperança de dias melhores. Saiba mais sobre Ivan Lins e a história da canção Bandeira do Divino aqui na Nova Brasil e no canal do YouTube Músicas e Suas Histórias.
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1: E este foi o Arquivo Nova Brasil de hoje. Continue sintonizado na Mais Que Moderna e Brasileira. E amanhã você curte mais uma edição especial.
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2: Nova Brasil. 100% brasileira, a gente curte agora a Maria Rita.

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1: Olá, muito bom dia. Começa agora o nosso Nova Manhã aqui pela Nova Brasil 93.5. Música de qualidade, informação na medida certa e, claro, um dia com muito mais leveza. Agora são 6:02. Eu sou Laerte Novaes.
2: Eu sou Jéssica Cruz. Bom dia, Laerte.
1: Bom dia, Jéssica.
2: Quartou, Laerte.
1: Quartou, meio de semana.
2: Da semana é maravilhoso, eu amo a quarta-feira.
1: Eu amo a quarta.
2: Bom dia pra você que tá aí do outro lado, você que nos acompanha aqui no Nova Manhã. Olha, estaremos com você a partir de agora, te fazendo companhia nesta quarta. Hoje é dia 17 de junho.
1: E hoje, Jéssica, celebramos sabe o quê? Comemoramos sabe o quê?
2: O
1: dia da internacionalização da imprensa no Brasil. Essa data lembra a chegada da imprensa régia ao país e o início da circulação dos primeiros jornais em território nacional. Um marco para a história do jornalismo brasileiro, não é verdade?
2: E viva a imprensa brasileira e mundial, né, gente? Porque se a gente pensar no trabalho que a imprensa tem mundo afora, enfrentando guerra, enfrentando censura, não é fácil.
1: E é um trabalho árduo.
2: É um trabalho árduo. E aqui no Brasil, os desafios, eles não são menores. Depende de cada região, de cada situação. Eu fico me colocando no lugar dos meus colegas. Às vezes eu acho que os meus desafios são grandes, mas quando eu vejo os dos meus colegas mundo afora, no Rio de Janeiro, em São Paulo, aí eu tenho mais empatia, né?
1: E tem mais orgulho de trabalhar na imprensa.
2: Mais orgulho também de trabalhar na imprensa. Viva a imprensa,
1: e viva.
2: Minha gente.
1: Agora 6:04.
2: Nesta quarta-feira, a previsão do tempo para Aracaju indica que as instabilidades continuam na capital sergipana na metade da manhã, hein? O dia terá céu nublado, parcialmente nublado, com o sol aparecendo entre nuvens em vários momentos. Depende também de cada bairro, de cada região. Há possibilidade de chuvas rápidas, fracas e isoladas ao longo do dia. A mínima para hoje, 22. Máxima deve chegar aos 28 graus. O céu tá limpinho aqui na Zona Norte, né? Deu uma virada aqui pra ver, né? O céu tá limpinho. Choveu, acho que na madrugada.
1: Na madrugada pode ter sido que choveu um pouquinho, né?
2: Choveu.
1: Eu nem vi.
2: Eu ouvi.
1: Você ouviu ainda, né?
2: Tive um pouquinho de insônia essa madrugada. E eu ouvi uma chuvazinha, uma chuvica, né?
1: É.
2: Mas eu acho
1: ela,
2: que o sol
1: ela nos convidando a acordar mais cedo, né?
2: É 3 da manhã, 6:05.
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1: E no Nova Manhã desta quarta-feira, você vai saber.
2: PRF apreende mais de uma tonelada de barbatanas de tubarão e bexigas de peixe em Cristinápolis.
1: Criminoso preso na Grande Aracaju admite ter roubado mais de 45 motocicletas.
2: Ministério Público do Trabalho aciona a Justiça para garantir salários de 200 terceirizados da Universidade Federal de Sergipe.
1: Detran Sergipe vai cobrar exame toxicológico para a primeira CNH de carro e moto.
2: Mais de 2.300 cães e gatos são vacinados contra a raiva somente este ano na capital.
1: E atenção, motoristas, Rua Dom Quirino será interditada para obras a partir desta quinta-feira.
2: Concurso de quadrilhas TV Atalaia começa nesta quarta com a entrada gratuita no Shopping Rio Mar.
1: E Polícia Militar intensificou a fiscalização contra a atuação irregular e abusiva de flanelinhas no entorno do Arraiá do Povo e demais festejos juninos do estado. Hoje a gente recebe aqui no estúdio Jéssica Cruz, o porta-voz da PM, para falar sobre essa atuação contra a extorsão. Nós vamos receber o tenente-coronel Alisson Cruz.
2: É, e esse é um assunto muito importante, as pessoas estão preocupadas, as pessoas que vão de carro pra Orla, né, pra o Arraiá do Povo. Agora vai ter o Forró Caju também aqui no centro. E aí todo mundo fica sem saber, devo pagar o flanelinha, não devo pagar, é espontâneo, é obrigatório? A gente vai entender tudo isso. Agora, o que é importante também, Laerte?
1: Claro, é a sua participação que está nos ouvindo. Obrigado pela sua sintonia, obrigado por estarmos juntos todos os dias. A gente agradece. E tem um kit Coringa.
2: Opa.
1: Quarta-feira, hoje, tem
2: Opa.
1: Kit Coringa aqui no nosso programa. É só você participar com a gente. Mande a sua mensagem de texto para o nosso WhatsApp, que já está liberado, tá? 81 11 16 65. 79, né? Claro, o nosso DDD 981 11 16 65. Você manda seu nome completo, bairro e a frase de hoje.
2: Minha manhã é com a Nova Brasil.
1: Minha manhã é com a Nova Brasil. E no fim do nosso programa, A gente vai revelar aqui quem será o sortudo ou a sortuda desta quarta-feira.
2: Quarta-feira abençoada, dia começando. Desejo para você um excelente dia. O Nova Manhã começou.
1: Bom dia.

0: Nova Brasil FM, você ouviu o Charme do Mundo com Simone. Antes ouvimos Espelho d'Água, Patrícia Marques e Seu Jorge. Agora 6h14, bom dia.
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3: A Polícia Rodoviária Federal apreendeu cerca de uma tonelada de produtos de origem animal transportados irregularmente na BR-101 em Cristinápolis, sul de Sergipe. A ação ocorreu na noite da segunda-feira, durante a Operação Festejos Juninos, ao abordar um furgão. Gente, no veículo, os policiais encontraram 1.450 quilos de barbatanas de tubarão e 200 quilos de bexigas. Natatórias, são bexigas natatórias de peixe. O nome é difícil mesmo, gente, né? E talvez, né, ninguém saiba o que é isso de fato. Mas são partes desses animais marinhos que foram apreendidas e uma carga avaliada em 147 mil reais.
0: Vou falar como leigo mesmo, Vigência. Não sabia que a carne de tubarão era comestível. Eu não sabia. O Ibama foi acionado devido ao crime ambiental e assumiu a ocorrência. Com o material estava armazenado sem condições adequadas e ele foi recolhido e será incinerado. Segundo a fiscalização, os itens têm alto valor comercial fora do país. Vamos entender agora. As barbatanas abastecem a culinária asiática e as bexigas os setores farmacêuticos e comércios, né? Com o quilo e cosméticos, na verdade. Com o quilo podendo atingir até 3 mil dólares no exterior.
3: Ou seja, era um contrabando mesmo, né, que estavam fazendo. Os ocupantes do furgão foram autuados em 56 mil reais por transporte e comércio ilegal de pescado, além de irregularidades fiscais, né? O caso segue sob investigação do Ibama. Agora são 6h16.
0: E uma operação conjunta entre as polícias civil e militar de Sergipe, realizada nesta terça-feira, resultou na prisão de 4 integrantes de uma organização criminosa especializada em assaltos a motocicletas na Grande Aracaju. A ação cumpriu todos os 4 mandados de prisão previstos.
3: Durante os procedimentos na delegacia, um dos alvos confessou ter praticado sozinho mais de 45 roubos de motocicletas na região metropolitana. E de acordo com as investigações, o grupo agia com violência e grave ameaça constante contra as vítimas.
0: Meu Deus, a polícia destacou que a desarticulação do grupo traz alívio aos proprietários de veículos, mas ressaltou que o trabalho continua. Novas investigações já identificaram outras associações criminosas envolvidas em roubos de veículos no estado e novas operações devem ocorrer. 6h17.
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0: Do Chiquinho de Belém, Canteiros. A gente se balança, né, Jéssica?
1: Total, né? E olha, minha gente, aproveite, porque esse mês a Nova Brasil tá caprichando no forró. Nova Manhã também, né?
0: Nova Manhã também, ó. Antes ouvimos aqui o som A Primeira Vista com Rastapé e Luci Alves. 6h24.
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1: O Ministério Público do Trabalho, em Sergipe, ingressou com uma ação na Justiça para garantir o pagamento de salários e direitos trabalhistas de aproximadamente 200 terceirizados que prestam serviços na Universidade Federal de Sergipe. Denúncias apontam atrasos constantes em salários, férias, FGTS, 13º, vale alimentação e vale transporte, além de descontos indevidos, ou seja, não pagavam nada.
0: Pois é, por causa dos atrasos, funcionários relataram dificuldades financeiras graves para arcar com despesas básicas e a necessidade de contrair empréstimos consignados. Olha que coisa, hein? O órgão tentou um acordo extrajudicial com a empresa responsável, mas não houve entendimento. E para reduzir os prejuízos aos trabalhadores, a UFES informou que desde abril realiza o pagamento direto por meio de ordem bancária.
1: Na ação, que tramita já na Justiça do Trabalho aqui em Aracaju, o MPT pede medidas urgentes para quitação das verbas pendentes, a regularização do FGTS e o cumprimento das obrigações, além de uma indenização por danos morais coletivos. Afinal, essas pessoas, Laerte, precisaram contrair empréstimos com juros. Isso é gravíssimo. E outra coisa, como eu sei que a justiça trabalhista é rápida, célere, acredito que a gente, em breve, nos próximos dias, a gente conte aí com alguma decisão por parte da justiça em relação a esse pedido do Ministério Público, né? Isso. Se for necessário, bloqueia a conta, conta bancária da empresa, para que esse dinheiro ele vá para as contas bancárias dos trabalhadores que estão sem remuneração.
0: E além dessa indenização, né, por danos morais e coletivos, claro, é um direito nosso, né?
1: Sem dúvida alguma.
0: Sem dúvida.
1: Aí você pode até reclamar, ai, a vida do... Gente, não. Tem empresa, quem pode? Se você não pode ter empresa, fecha a sua empresa, me desculpe. Mas você não pode prejudicar famílias. 200 famílias, porque a gente está falando de 200 trabalhadores... São pais, mães de família, então são famílias que estão sendo afetadas por essa irresponsabilidade. 6h27.
0: E a Secretaria Municipal da Saúde de Aracaju divulgou que mais de 2.300 cães e gatos foram imunizados contra a raiva entre janeiro e a primeira quinzena de junho deste ano. A adesão contínua da população tem sido eficaz para o controle da zoonose da capital, que não registra casos confirmados da doença desde 2017.
1: Lembrando que a vacina é gratuita e é voltada para animais a partir dos 3 meses de idade que não tenham recebido a dose nos últimos 10 meses. Para vacinar, os tutores, né, devem levar os pets à unidade de vigilância de zoonoses, localizada na Avenida Doutor Carlos Rodrigues da Cruz, número 1081, no bairro Capucho. O serviço funciona de segunda a sexta-feira, das 8h até as 17h, por livre demanda, ou seja, sem necessidade de agendamento.
0: Isso, e atenção, olha, para os tutores com limitações de locomoção ou que possuam muitos animais, a Secretaria de Saúde de Aracaju oferece vacinação em casa. Olha que coisa boa. O agendamento deve ser feito pelos telefones da Ouvidoria da Saúde. Anote aí, é o 0800-729-3534. 0800-729-3534 ou 79-3711-5011. 3711-5011. 6h27.
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1: Trabalho dignifica os dias, mas é a esperança que dá sentido à rotina. Que a pressa, gente, da semana nunca engula a nossa capacidade de notar os milagres cotidianos. Aproveite, aproveite Saudade Boa com Thiago Iorque.

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0: Brasil FM, você ouviu Deixa Acontecer. Todo mundo cantou junto, né? Céu e Emicida. Antes teve Onde Deus Possa Me Ouvir com Ariane Villa-Lobos. 6h45.
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0: Eu adoro tudo que vem do Grupo Coringa.
2: 81111665, você manda seu nome completo, seu endereço e a frase de hoje.
0: A frase de hoje é...
2: A frase de hoje é... Qual a frase de hoje?
0: Eu me perdi.
2: Eu também me perdi
0: frase.
2: Aqui, vamos lá.
0: Mas os nossos ouvintes estão super atentos, minha gente.
2: Minha manhã
0: é com
2: a
0: Nova Brasil. Minha manhã é com a Nova Brasil. Essa é a frase do dia.
2: E eu te respondi com uma pergunta, viu?
0: Porque você também não lembrou. Mas essa é a frase de hoje. Já tem muita gente participando?
2: Muita gente participando com a gente. 81111665. Vamos mandar um abraço pra turma que desde as 6 da manhã já estão de rádio ligado e mandando mensagem pra gente. É o caso aqui do José Renato. José Renato tá aqui no centro de Aracaju. Esqueci segundo já aí. José Renato, um abraço pra você. E ele manda a mensagem. Minha manhã é com a Nova Brasil. Boa sorte.
0: O André Vasconcelos disse assim: bom dia, pessoal do Nova Manhã.
2: Bom dia.
0: Eu quero começar o dia com um Eu Te Amo especial pra minha amada esposa Lucy.
2: Olha.
0: Que homem apaixonado, não é, André? Obrigada pela mensagem, André. E receba a mensagem, Lucy, desse ouvinte fiel do Nova Manhã.
2: Um abraço para esse casal maravilhoso aí. Obrigado pela sintonia. Minha manhã é com a Nova Brasil. Mais uma mensagem da Perla. Oi, Perla. Perla Mello, ela tá no Farolândia, tá ouvindo a gente. Bom dia. Desejando uma quarta-feira abençoada. Ela finalizou aqui.
0: Henrique Brito também tá lá na Avenida Santa Gleide. Todo dia tá ouvindo o nosso programa e participa do sorteio com a frase Minha manhã é com a Nova Brasil.
2: Selma Conceição, também no bairro Cirurgia, ela diz: minha manhã é com a Nova Brasil e com essa dupla dinâmica JL.
0: Gostei. Jéssica Laerte.
2: Isso.
0: Bom dia, Nova Manhã. Começo o meu dia na melhor com os melhores. Jéssica Laerte. Sou Edivaldo, motorista de aplicativo. Moro no bairro 17 de Março e minha manhã é com a Nova Brasil. Um abraço e dia iluminado para todos os ouvintes. Um beijo enorme para você, querido. Ele que tá sempre ligado também, o Edivaldo. De lá do 17 de Março. E tem mais. Aise Maria Mello. Ela tá mandando bom dia aqui pro Nova Manhã. De onde você é, Aise? Manda aí pra gente. Manda aí qual é o seu bairro ou município. Se conecta com o Nova Manhã.
2: Tem mais uma mensagem aqui. Essa é a Luciana Freire. Ela manda mensagem Minha Manhã com a Nova Brasil. Ela tá no bairro José Conrado de Araújo e mandou áudio pra gente aqui, Jéssica.
0: Bora ouvir ela.
3: Bom dia, Jéssica. Bom dia, Laerte.
2: Bom dia.
3: Tudo bem com vocês?
2: Tudo ótimo.
0: Oi, ótimo.
3: Só gratidão. A palavra-chave minha é só gratidão. Que Deus abençoe vocês. Sempre quando eu posso, tô ligadinha na rádio, né? Porque para mim é a melhor de todas, né? As músicas são muito boas. Nossa, eu amo a Nova Brasil, né? E... que Deus abençoe vocês grandemente, né?
2: Amém. A você também, minha querida. Obrigado pela sintonia. Essa é a Luciana Freire, tá ouvindo a gente no José Conrado.
0: Deixa eu aproveitar e mandar um beijo aqui pra Ivaldice Santana.
2: Ivaldice.
0: Ela é comerciante, ela trabalha vendendo tomate, verdura, lá no mercado. No mercado aqui, no Mercado Central de Aracaju. Eu fui lá ontem falar sobre o preço da cesta básica, né? Que a de Aracaju era a mais barata. Lembra? A gente sempre falava
2: isso.
0: Que a cesta básica de Aracaju era a mais barata. Agora é a segunda mais barata. Perdemos esse posto pra São Luís, exatamente. Aí eu fui lá e ela disse: olha, eu ouço vocês todos os dias. Eu adoro quando vocês tocam forrozinho. Toca um forrozinho.
2: Oh, coisa boa.
0: E Valdice, um beijo pra você.
2: Tá vendo, gente? Todo mundo gosta de um forrozinho.
0: Eu adoro.
2: Todo mundo gosta de um forrozinho. Quem mais tá com a gente amanhã, amanhã é com a Nova Brasil. Ó, pronto pra ganhar esse kit Coringa. E aproveito pra desejar um bom dia para os apresentadores incríveis que são vocês. Obrigado. Esse é o Melquiades. Melquiades José. Tá? Olha, estou aqui pertinho de vocês na João Ribeiro. Ah, tá aqui na Avenida João Ribeiro, no bairro Santo Antônio. Um abraço. Obrigado a você pela sua participação.
0: É, a gente que agradece, querido. Um beijo também pra Yasmin Passos, que fica lá no Bugio, mora lá no Bugio e tá aqui participando do sorteio do Kit Coringa com a frase Minha Manhã é na Nova Brasil. Agora 6h50.
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2: Pois é, a gente segue com mais informações aqui no nosso Nova Manhã, que a partir da próxima segunda-feira, dia 22 de junho, Sergipe e o restante do país terão uma nova exigência para obter a primeira CNH nas categorias A e B. A apresentação de resultado negativo do exame toxicológico.
0: É a norma determinada pela Secretaria Nacional de Trânsito, né, Senatran, também se aplica aos condutores que pretendem ter acesso à permissão para dirigir, a PPD, e precisam reiniciar o processo.
2: Antes, obrigatório apenas para motoristas de veículos de carga e passageiros nas categorias C, D e E, o teste agora deve ser feito após a aprovação na prova prática de direção.
0: O exame detecta substâncias psicoativas consumidas em até 90 dias antes da coleta e deve ser realizado em laboratórios credenciados. A lista está disponível no portal do Detran e as regras de renovação e mudança de categoria seguem inalteradas. 6h51.
2: Olha, e a partir de hoje, a tradição e o brilho do São João tomam conta do Rancho Rio Mar na área externa do Shopping Rio Mar Aracaju, com mais uma edição do concurso de quadrilhas da TV Atalaia.
0: Que fantástico, gente! Olha, até o próximo sábado, 12 dos principais grupos de Sergipe se apresentam das 6 da manhã até as 10, aliás, das 6 da tarde, tá? Até as 10 da noite, senão seria uma maratona aí de dança, né? E eles trazem coreografias elaboradas, figurinos coloridos e enredos que prometem emocionar o público para disputar o título de 2026. As três primeiras noites serão classificatórias, definindo os finalistas, né? Que voltam à arena da grande final no sábado.
2: E para acompanhar de perto essa vitrine da cultura popular, o acesso é gratuito mediante inscrição prévia pelo aplicativo Rio Mar Aracaju, que garante até 3 QR Codes por cadastro, hein? A organização do evento reforça que a entrada também é solidária, sendo obrigatória a doação de 1 quilo de alimento não perecível, excesso sal, por pessoa.
0: Agora 6h52.
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2: Carinho não se compra, se cultiva. Que no meio de tantas metas e obrigações, a gente encontre tempo para um abraço sincero e uma palavra de apoio a quem caminha ao nosso lado. 5 para as 7, bom dia. Você ouve Marisa Monte e Erasmo Carlos. Sim.

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0: Nova Brasil FM, Fera Ferida com Maria Bethânia. Antes ouvimos Os Outros com Kid Abelha. Agora 7h10, bom dia.
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0: Minha manhã é com a Nova Brasil.
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0: Pois é, vamos mandar um abraço aqui para o pessoal no município da Barra dos Coqueiros. Ah, a turma da Barra dos Coqueiros, essa é a Gleice. Oi, Gleice Mara, boa sorte para você, viu? Ela diz, minha manhã é com a Nova Brasil.
2: Ah, maravilhosa. Também tem aqui o José Valtércio, ele que está participando do sorteio e deseja um ótimo dia a todos nós. Ele é do bairro Inácio Barbosa.
0: Tem o Jonesson também. O Jonesson, um abraço para você. Ele que é motorista de aplicativo, Jéssica, e nos ouve todos os dias no Marcos Freire 1.
2: Vamos ouvir.
3: Bom dia, Jéssica. Bom dia, Laerte. Aqui é Jonesson, motorista de aplicativo e morador do Marcos Freire 1. Nesse exato momento, estou ouvindo a melhor aqui, né? Bairro Industrial, esperando o passageiro, mas ligado na Nova Brasil, porque minha manhã é com a Nova Brasil. Simbora pra cima, Deus no comando.
0: Sempre. Um abraço. É o Jonesson.
2: Ô, Jonesson, muito obrigada, viu? É na melhor com os melhores. Bom dia, Jéssica e Laerte. Minha manhã é com a Nova Brasil. Bairro Inácio Barbosa. E a ouvinte é Anne Raqueline Figueiredo. Bom dia.
0: Anne, um abraço pra você. Obrigado pela sintonia. Quem mais aqui? Bom dia, Jéssica. Bom dia, Laerte. Bom dia. Esse é o Gilmar Nunes, da Coroa do Meio. Ele diz, te ofereço flores em vida, Jéssica. Minha manhã é com a Nova Brasil.
2: Obrigada, querido. Um beijo enorme pra você. Agora são 7h13.
0: E vamos saber como é que está o trânsito agora na capital sergipana, né, Jéssica Cruz? Hoje a chuva deu aquela trégua.
2: Graças
0: ontem amanheceu chuvoso, né? O dia mais friozinho. E hoje, como está o trânsito aqui na nossa capital? Vamos saber agora.
2: É, o sol apertou agora logo cedo e o congestionamento ele continua, né? Avenida Augusto Franco, para você que está no sentido Hermes Fontes, a velocidade média agora é de 10 km por hora.
0: Isso, vamos falar da João Rodrigues, Avenida João Rodrigues, você que vem sentido, né, Barra dos Coqueiros, a Aracaju, você já dá de cara com essa avenida e nesse momento está em 10 km por hora.
2: Falo da Avenida Beira-Mar, você que está aí perto da Ponte Godofredo Diniz, está no sentido centro da Beira-Mar, a velocidade média é de 8 km por hora.
0: Avenida Simeão Sobral, aqui no bairro Santo Antônio, na Simeão Sobral, nesse momento a velocidade média está em 13 km por hora. Já na João Ribeiro, nesse momento 9 km por hora.
2: Eu falo aqui de algumas ruas do bairro São José, porque nós temos a Senador Hollenberg e também a rua, deixa eu dar uma olhadinha aqui, a rua Riachuelo. Essas duas ruas, elas cruzam a rua Santa Luzia, ali no bairro São José. E aí elas estão com um trânsito lento neste momento. Não sei o motivo, deve ser por conta também das clínicas, né? O comércio que funciona por ali. Agora, a velocidade média nas duas ruas é de 9 km por hora.
0: Isso, Jéssica, você falou da Mainar, desembargador Mainar?
2: Ainda não.
0: Ainda não, né? Nesse momento está em 15 km por hora. Ela que cruza aquela avenida Augusto Franco. Nesse momento, Augusto Franco também está em 13 km por hora.
2: Falo do bairro Siqueira Campos, rua Pernambuco, agora com um trânsito muito lento. A rua Pernambuco está com uma velocidade média de 5 km por hora. Ela cruza com uma outra rua importante, que é a Mariano Salmeron, que inclusive vai sentido a Avenida Augusto Franco. E a Mariano Salmeron também está congestionada, a velocidade média de 10 km por hora.
0: Vamos para a Barra dos Coqueiros. Na Barra dos Coqueiros, nesse momento, a SE100, a José de Campos, está em 6 km por hora. Então, o trânsito está um pouco intenso aí na Barra dos Coqueiros, na José de Campos.
2: Eu falo da Dom Quirino, agora ela está com um trânsito tranquilo. Essa Dom Quirino, a rua, ela fica ali entre o bairro 18 do Forte e o bairro Santo Antônio, logo após a Ayrton Telles, sabe? Pois é, ela chega a cruzar, inclusive, a Visconde de Maracaju. E agora ela tá com um trânsito moderado. Mas atenção, porque tem novidade para essa rua, né? Ó, Atenção motoristas, o trânsito na Rua Dom Quirino, em Aracaju, vai sofrer alterações a partir de amanhã por causa de obras, né, de macrodrenagem contra alagamentos ali na região. A gente sabe que tanto a Ayrton Teles, a região da Visconde de Maracaju, ruas próximas ali a Dom Quirino, acabam transbordando em tempos de chuva forte. Então, essa ação é importante.
0: Pois é, e nesta primeira etapa, o bloqueio acontecerá entre as avenidas Ayrton Teles e João Ribeiro, com previsão de conclusão em 20 dias, embora esse projeto total siga até a Avenida Engenheiro Gentil Tavares. Durante as intervenções, agentes da SMTT estarão no local para orientar os motoristas e minimizar os impactos no fluxo.
2: Condutores deverão utilizar as avenidas Simeão Sobral e Ayrton Teles como rotas alternativas, além de redobrar a atenção à sinalização e planejar os trajetos com antecedência. 7:16.
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0: Agora 7:17.

0: Nova Brasil FM, você ouviu o cheiro de Carolina com os Gonzagas. Antes teve Casinha Branca, tio Trio Forrozão, 7h23.
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2: E olha, de hoje até o dia 27 de junho, o trânsito na Ponte Godofredo Diniz, no bairro Coroa do Meio, em Aracaju, vai funcionar em esquema pare-siga, no sentido Beira-Mar Atalaia, devido às obras de duplicação.
0: É, segundo a SMTT, a intervenção vai acontecer das 9 da noite até as 6 da manhã, mudando para o horário das 6 da manhã às 5 da tarde nos dias 21 e 24 e com suspensão total do esquema nos dias 20 e 23.
2: Os motoristas com destino à Atalaia e à região das praias devem utilizar rotas alternativas, como as avenidas Governador Paulo Barreto de Menezes, Ministro Geraldo Barreto Sobral e José Carlos Silva. O fluxo de veículos no sentido contrário da ponte não sofrerá alterações.
0: Muita paciência, hein, condutor? Não é fácil. Eu peguei um trânsito ali no último pare-siga, fiquei meia hora em tempo de feriado. Foi feriado dia 4 de junho, né? E aí eu tava voltando da orla e de um ao vivo, voltando pra cá pra emissora, e peguei esse congestionamento. Então, se em feriado tava assim, imagina nos dias normais, né? Claro que eu tô vendo que o município teve a sensibilidade aí de não comprometer dia 20, o sábado, e 23, que é véspera de São João.
2: Sim, sim.
0: Bom, e a terceira edição da Terça do Arrocha no Arraiá do Povo de Aracaju promoveu um encontro de gerações ao reunir os artistas Nadson Ferinha, Silvano Salles e Heitor Costa. No palco 360 teve o Heitor Santos, né? O Laerte assistiu o show.
2: Eu fui pra esse show.
0: Em casa?
2: Mas em casa. Eu assisti em casa esse show aí.
0: Você gostou?
2: Gostei do show dessa Terça do Arrocha.
0: Quem foi o preferido?
2: O preferido foi o Heitor Costa.
0: É bom,
2: eu
0: menino,
2: gosto
0: né?
2: Do Heitor. Ele é humilde, eu gosto dele.
0: E Silvano
2: Já conversei
0: Salles?
2: Com ele. Silvano Salles, o cantor apaixonado.
0: Bom,
2: direto
0: também.
2: Da Bahia.
0: Direto da Bahia.
2: Pois é, promovido pelo...

0: Governo de Sergipe pelo terceiro ano consecutivo, Jéssica. Esse evento consolida o estado de Sergipe como referência no Arrocha, viu? Hoje, o Arraiá do Povo continua ao som, sabe de quem?
1: Quem?
0: Ranieri Gomes, Cavaleiros do Forró, que Pedro é fanzaço. Limão com Mel, que ele é fã dobrado. E no palco 360, a cantora Vanessa Porto.
1: Limão com Mel, gente.
0: Limão com Mel.
1: Limão com Mel.
0: Edson Lima.
1: O Batista Lima, que era o vocalista, né, do Limão com Mel, da banda Limão com Mel, ele tocou no domingo, não é isso, Pedro?
0: Foi
1: multidão, assim, pra acompanhar o Batista Lima com aquela voz dele marcante, né? Não, o Pedro foi, chegou aqui de virote, mas veio. E vai de novo hoje, que ele já avisou que gosta de Limão com Mel e ninguém tira.
0: Fala em Limão com Mel e Gatinha Manhosa, e Batista Lima, eu bati uma nostalgia, eu já lembro de uma canção.
1: Qual?
0: Que diz, preso em um apartamento, vivendo de solidão, eu me encontro aqui mais uma vez, me enchendo de inspiração.
1: Tá inspirado esse menino hoje, hein? Como é o nome? Eu sempre esqueço da... É Mari.
0: Isso,
1: Mari. Mari, segura que o menino tá apaixonado por você.
0: Tô apaixonado. 7h25 agora. E olha, Jéssica, falando em festa junina, de terça a domingo, viu? 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
0: Olha, que o carinho seja a nossa resposta para os dias cinzentos e a esperança seja o nosso guia até o fim da semana. Agora 7h28, Nando Reis.

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0: Nova Brasil FM me espera com Sandy e Thiago York. Antes ouvimos Felicidade, Paulo Ricardo. Agora 7h41.
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2: Vamos falar em festa, Laerte. Só que, com relação à festa, a gente fala sobre a presença dos flanelinhas, né? Tem muita gente ainda que não sabe o que fazer quando é acuada por um flanelinha. Quando há exigência de um pagamento e muitas das vezes um valor abusivo, e a pessoa não sabe o que fazer. Ela paga porque ela tá com medo. A polícia está intensificando fiscalização ali na orla, principalmente onde tem sido muito constante essa prática abusiva. Vamos falar sobre esse assunto?
0: Vamos falar sim sobre esse assunto agora, por isso convidamos hoje para falar sobre esse tema, né? Que é o porta-voz da Polícia Militar de Sergipe, ele, Tenente Coronel Alisson Cruz. Tenente Coronel, é sempre um prazer receber o senhor aqui no nosso Nova Manhã.
2: Bom dia.
3: Prazer todo da corporação, a Polícia Militar agradece esse espaço de interação com todo o cidadão sergipano.
2: Aliás, o Tenente Coronel, quando ele vem aqui, eu já sei que eu vou furar a minha dieta. Que ele é tão gente boa, né? Não é porque é meu primo, não. Mas ele é tão gente boa que ele traz um banquete, gente, pra nós. Ele sempre se atrasa, inclusive, um pouquinho.
0: Ele sempre cordial.
2: Mas ele se atrasa porque ele passa antes na padaria, que é ao lado da casa dele, colado, assim, na casa dele. Mas ele se atrasa pra trazer essas guloseimas maravilhosas. Obrigada, viu? Ele fica constrangido.
3: Cheguei no horário, sempre chego. Fiquei aqui 10 minutos esperando só pra ter esse momento.
0: Com essa
3: audiência selecionada. É porque Jéssica é parente, aí parente gosta dessas ousadias.
2: Mas vamos falar sobre essa fiscalização? Vamos ficar sério aqui um pouco para falar da fiscalização?
3: O assunto é muito sério. É um assunto que eu acho que incomoda a todos os forrozeiros. E a gente precisa enfrentar esse problema. E por isso a Secretaria de Segurança Pública, integrando todos os órgãos que compõem a Secretaria, tem feito essa grande força-tarefa para minimizar e acabar com esse problema. A gente sabe que o guardador autônomo de veículo, ele existe aqui em todo lugar do Brasil e do mundo, e a gente precisa entender que é um serviço, vamos dizer assim, voluntário e de gentileza. E por isso, o cidadão, ele não é obrigado a pagar nenhuma taxa pré-fixada. Então, se você está vivenciando esse tipo de experiência, você ligue o 190, acione a viatura mais próxima. A Polícia Militar montou um policiamento que dá atenção especial a essas regiões periféricas ao evento, adjacentes ao evento. Então, todas as ruas perpendiculares e paralelas à Orla de Atalaia, elas são policiadas. Nós temos o Batalhão de Policiamento de Choque, Rádio Patrulha, o Moto Patrulhamento com o GETAM, fazendo todo o policiamento ostensivo e preventivo nessa região. Então, acione a equipe policial mais próxima, ligue 190, acione o CIOSP, para que a viatura chegue ao local e faça a intervenção. O 13º Batalhão, que é o batalhão da área, tem feito operações constantes, interagido com essa comunidade. Agora, para além da repressão, nós, enquanto sociedade organizada, ONGs, universidades, igrejas, pesquisadores, a gente precisa estudar esse problema. Porque todo ano, de forma reiterada, a gente vive essa situação e discute essa problemática, mas a gente precisa agora passar para uma solução efetiva. Quem são os franelinhas? Quantos são? De onde vêm? São daqui, de Aracaju, são de municípios vizinhos, são de outros estados que aproveitam o fluxo turístico, aproveitam os eventos para explorar essa atividade. E aí, explorar essa atividade de que forma? Então, o cidadão, ele não pode ser constrangido, ele não pode se sentir ameaçado e não pode ter seu patrimônio danificado por pessoas mal intencionadas. É bacana você chegar num lugar e encontrar, vamos dizer assim, um serviço de quase de manobrista, uma pessoa que indica a vaga, que se compromete a tomar conta do seu veículo, que está ali pronta para lhe ajudar. E você, retribuindo financeiramente, de forma voluntária, com aquilo que lhe cabe no seu orçamento, que você tem no bolso, essa gentileza, ok. Agora, quando sai dessa esfera de gentileza e passa para a extorsão, aí nós temos crime. E aí a gente precisa registrar essa ocorrência e a gente precisa que todo cidadão some esforços com os órgãos de segurança pública.
0: E além, né, deles obrigarem a você a pagar, eles coagem você, valores absurdos, né? Já cheguei a pagar ali na orla R$30, R$50 por um estacionamento.
2: Nossa, mas essa tem sido a média de valor, até R$80 eu já ouvi falar, inclusive denúncias que foram feitas mesmo para a polícia. Agora, qual é a penalidade? Essa pessoa, esse flanelinha que pratica esse abuso, ele pode ser preso?
3: Pode ser preso e aí a gente vai depender da tipificação penal que for feita. Está caracterizada a extorsão, está caracterizada a ameaça, então como que vai ser enquadrado isso? O problema é que esse ciclo, essa persecução criminal e essa caracterização, tipificação do crime, ela às vezes fica prejudicada porque o cidadão ele faz uma avaliação, né, de custo-benefício. Vale a pena eu perder o meu show, eu já saí de casa para ver aquela banda, aquela atração musical que eu gosto. Então eu vou deixar de curtir o meu show, de prestigiar a atração musical que eu gosto, para ir para uma delegacia. Então a gente tem essa dificuldade, porque muitas vezes a vítima ela não quer denunciar, ela não quer passar aquele momento que ela destinou para o lazer dela para ir para a delegacia. Por isso que a gente está com o 13º Batalhão atuando de forma preventiva, porque há uma reserva e um loteamento do espaço público, que é um absurdo, uma apropriação indevida do espaço público, colocam pedras, cones. O 13º Batalhão tem feito essa operação de identificar esse tipo de prática e coibir, e a gente precisa, como eu disse, pensar numa solução. Essa comunidade de guardadores autônomos de carros, flanelinhas, eles estão nessa situação por quê? Por contingência do mercado de trabalho. Eles vêm de alguma região e essa região não tem oferta de emprego e renda. Por que que estão ali? São pessoas que estão precisando de trabalho e não conseguem se encaixar no mercado de trabalho porque não têm a qualificação necessária, ou porque realmente querem extorquir, querem se aproveitar, são oportunistas, né, que se travestem de flanelinha para praticar crimes, ameaçar, danificar o patrimônio dos outros. Então a gente precisa fazer essa grande força-tarefa. Eu acho que toda a sociedade pode ajudar, e no sentido da gente reduzir e acabar com esse tipo de prática. De repente é uma pessoa que não consegue se encaixar no mercado de trabalho, mas ele tem um talento, tem uma potencialidade, e de repente uma parceria com a Rede S, com universidades, com escolas, a gente consegue despertar e direcionar essa pessoa para o mercado de trabalho formal, tirando essa pessoa dessa situação. Porque não é uma situação, vamos dizer assim, das mais agradáveis, enfrentar noite e madrugada, em pé e ao relento, tomando conta de carro. Mas a gente tem que entender que há pessoas que se aproveitam desse tipo de fluxo, né, dessa grande concentração de veículos que existe nesses locais de evento e fazem essa prática criminosa.
0: Isso, quando a gente vai, né, Tenente Coronel Alisson Cruz, vai para um evento desse, a gente já se preocupa com o carro. Onde vou deixar meu carro? Quem vai cuidar do meu carro? Certo? E a primeira coisa que a gente chega, quando vai estacionar em um estacionamento, que vê vários flanelinhas, a pergunta que vem na cabeça, por que aqui já não tem uma viatura fixa? Como é que funciona essa dinâmica? Tem a ver com o contingente da Polícia Militar, de não haver uma viatura fixa em cada ponto específico?
3: Porque as viaturas, elas precisam ter uma dinamicidade, uma mobilidade. Nós temos uma extensão grande de ruas perpendiculares e paralelas ao evento, e todas elas precisam ser policiadas. E a gente não tem só essa questão a ser enfrentada, que é a questão do estacionamento, da atividade dos flanelinhas. A gente tem outras situações que precisam ser monitoradas, verificadas, para que o cidadão tenha a melhor experiência possível, possa estacionar seu carro, ir e vir com segurança. Então, não ter nenhum bem subtraído, não sofrer nenhum tipo de prática criminosa. Então, por isso que o policiamento ele precisa ter essa mobilidade para abranger toda a região. E o cidadão, ao identificar essa prática, que vamos dizer assim, diante das possibilidades, é a menos gravosa, ele pode ajudar fazendo essa denúncia, indicando, olha, o endereço tal, a rua tal, diz o ponto de referência, eu fui tentar estacionar o franelinha com tais características, exigiu um pagamento prévio, exigiu um valor fixo. Então, a gente tem recebido essas demandas, a gente tem repassado para o 13º Batalhão, que é o Batalhão de Área, e passado também para as unidades especializadas que estão fazendo a recobertura dessa região.
2: Aproveitando que a gente está falando sobre festa junina, né? A gente tem um trabalho muito importante da polícia para garantir a segurança dos foliões nessas festas, lá no Arraiá do Povo. E agora, nesse final de semana, já começa também no mercado Forró Caju. A polícia deve atuar também? Como é que está sendo essa divisão para garantir paz, tranquilidade e alegria em outros locais de festa além do Arraiá?
3: Nós temos quase 400 eventos cadastrados nos grandes comandos da corporação, comando do policiamento da capital e do interior. E a Polícia Militar, de forma técnica, tem distribuído efetivo em todos esses locais de evento e, para além desses locais de evento, garantido a segurança dos bairros e cidades que não têm festividade. Ao todo, são 61 municípios com festividades durante todo esse período. E a Polícia Militar tem feito esse esforço enorme, porque além dos festejos juninos e do policiamento que não pode perder continuidade, nós temos também jogos que estão sendo realizados. Então, a gente tem um festejo junino atípico, que é essa junção de Copa com festejos juninos, e isso tudo demanda dos órgãos de segurança pública, porque o cidadão precisa ir e vir com segurança, ter sua integridade física e patrimonial preservadas. Então, preocupada com isso, a Polícia Militar tem direcionado toda a sua atenção para garantir a melhor experiência, né, de aroma, de sabor, de musicalidade a todo cidadão sergipano e a quem nos visita. E o Forró Caju não está de fora disso. A Polícia Militar fica com toda a região periférica. Nós temos o 14º Batalhão, que é a antiga 6ª CIPM, mas foi elevada a batalhão, então é o 14º Batalhão, responsável pelo policiamento no centro da cidade. Além disso, as unidades especializadas que fazem também esse trabalho de cobertura da área periférica, da área adjacente ao evento, para que todos possam se deslocar com segurança. Para além disso, nós temos os bloqueios viários, as operações de trânsito, com o Batalhão de Policiamento de Trânsito e o Batalhão de Policiamento Rodoviário Estadual. E aí a gente precisa chamar a atenção do ouvinte para esse cuidado no deslocamento, esse planejamento na viagem. A gente teve, essa semana passada, um capotamento na Hermes Fontes de um taxista. A gente tem observado alguns sinistros acontecendo ali na rodovia próximo à Areia Branca. Então, a gente precisa ter esse cuidado e esse compromisso com a nossa segurança, com a nossa saúde e com a segurança de todos.
4: Isso. Tenente Coronel Alisson Cruz, como é que está a questão bebida alcoólica volante? Como é que estão os números? Já autuaram alguém? Como é que está essa fiscalização para o nosso trânsito ele ficar tranquilo?
3: Nesse período, a gente já tem cerca de 15 autos feitos. No período de janeiro até agora, já são 71. Então, para mim, esse é um número muito grande. Eu que já comandei o Batalhão de Policiamento de Trânsito. Na minha família, a gente tem, né, uma vítima da violência no trânsito, né? Meu pai morreu vítima de violência no trânsito. Então, eu sei o quanto isso é latente, é sensível, e é sempre oportuno a gente frisar. A gente precisa ter esse compromisso com a coletividade, com a nossa saúde, a saúde e a integridade dos outros. Então, que a gente possa planejar, porque às vezes não é a ingestão de bebida, é também o cansaço, né? Uhum. Então, você passa várias horas dirigindo, então que você possa se reconhecer também, ver o seu limite, e de repente um cochilo de 15, 30 minutos dá a você a condição de chegar no seu destino com segurança. E se você vai beber, que é um período convidativo, é cultural, a gente celebra ingerindo bebida alcoólica, então que a gente possa adotar formas alternativas de deslocamento, que a gente possa adotar o motorista da rodada, para que a gente consiga ir e vir com segurança e tendo nossa integridade física preservada. A gente sabe o quanto impacta os sinistros de trânsito, a gente impacta o sistema de saúde, porque os leitos de hospitais são ocupados, são gastos do Estado feito na reabilitação dessas pessoas, impacta o mercado de trabalho, porque essas pessoas ficam impossibilitadas de trabalhar, de repente ele era aquela pessoa que tinha aquela função específica naquela microempresa e aquilo quebra o ciclo de produtividade daquela empresa, então é um efeito em cadeia e a gente precisa pensar isso de forma macro e tentar somar esforços para minimizar e reduzir o máximo o número de sinistros no trânsito.
2: Eu tenho só mais uma perguntinha, porque ontem veio um questionamento durante uma conversa informal e a gente sabe que nas festas nós temos também o suporte da segurança privada, né? É um suporte necessário e eu acho que necessita mesmo. E aí o questionamento foi o seguinte: ou segurança privada pode fazer a revista na entrada da festa? Ele tem autoridade para isso? E se tem, como que deve ser essa atuação, essa conduta deles?
3: Atuam de forma complementar à segurança pública. É oportuno a gente destacar isso, porque essa atuação complementar, o número de efetivos que eu ia disponibilizar, mobilizar para colocar nessa atividade de revista, eu já mobilizo para fazer o patrulhamento, para fazer o policiamento em toda a área. Então é muito importante essa parceria, porque a gente consegue tirar esse efetivo policial militar que estaria mobilizado na revista para fazer um serviço que legalmente é da Polícia Militar, é atribuição da Polícia Militar. Então, é oportuno e é importante frisar que você, cidadão, deve ter uma atitude colaborativa, você deve ajudar esse processo de revista, e você ajuda como? Ajuda não levando itens desnecessários para o local da festa, para que essa revista, essa entrada, esse ingresso na arena de show seja o mais rápido possível. Que você entenda que você tem que ter uma atitude de disponibilidade e colaboração com a revista para que o agente de segurança privada ele consiga fazer essa revista também de forma breve e que todos saem ganhando, porque você precisa entender que quando você contribui com o processo de revista, você está garantido que aquele espaço ali ele está limpo, isento de qualquer material pérfuro cortante, de qualquer arma que possa lesioná-lo, tirar sua vida e a vida dos outros. Você está garantindo que aquele espaço ele está neutro e você pode ali esbanjar e deixar toda a sua alegria e emanar toda a sua energia de paz, de tradição, que é o que o São João pede.
4: Tenente Alisson Cruz, rapidinho, entre esses 16, 17 dias desde o início do Arraial do Povo, alguma apreensão de arma de fogo, alguma apreensão de arma branca?
3: Armas brancas, né, facas, às vezes as pessoas distraídas, tem gente, muita gente que vai do trabalho direto para o show, mas nada encontrado dentro do espaço de shows. Isso tudo identificado na revista. E as ocorrências são ocorrências de pequenas tensões, conflitos, desacatos, que são prontamente feita a intervenção das equipes policiais e os danos são minimizados e tudo se conduz da melhor forma possível.
2: Uma pergunta aqui rápida de um ouvinte, porque ele diz o seguinte, aproveitando que vocês estavam falando de trânsito, né, dessa segurança nas rodovias principalmente, ele fala sobre os faróis de LED. Ele questiona, eu imagino, se é permitido por lei, como é que a lei regulamenta isso, porque, segundo ele, nas rodovias do estado, tem muito farol de LED, tá demais, ele disse, e tem essa dúvida. Pode?
3: Não, a gente precisa entender que o veículo ele precisa ter suas características originais de fábrica e, se alterado, essa alteração ela precisa de autorização do órgão de trânsito. Então, esses faróis e a potência desses faróis que podem atrapalhar a visibilidade, isso tudo deve ser verificado e coibido.
2: Um abraço para o amigo Luiz Antônio, que está aqui ouvindo o nosso programa, que fez essa pergunta. Bom, Ai, chegamos ao final do programa.
4: Isso, queremos agradecer, Tenente Coronel Alisson Cruz. É sempre um prazer receber o senhor aqui. Repito sempre, o Alisson Cruz, ele que é porta-voz da Polícia Militar do Estado de Sergipe. Uma mensagem final, Tenente Coronel, para aquela pessoa que está em casa com a família, que tem receio de curtir as festas, a gente sabe, por conta da violência, enfim, que em todo o Brasil está assim, mas a polícia vem trabalhando arduamente para inibir essas violências, né?
3: Somos o estado mais seguro do Nordeste, estamos nos esforçando diuturnamente, 24 horas por dia, 7 dias na semana, para lhe proporcionar a melhor experiência de bem viver, de bem estar no estado sergipano, no território sergipano. Então confie no trabalho da Polícia Militar, nos órgãos de segurança pública, viva Sergipe, viva Aracaju, todas as nossas cidades, porque a Polícia Militar está e existe para garantir a sua integridade física e patrimonial. Então, Polícia Militar Sergipe tem 191 anos, é patrimônio do povo sergipano, então a gente fica muito feliz quando a gente verifica que todo turista e todo cidadão sergipano reconhece que em Sergipe eles podem ir e vir em segurança. Inclusive, essa semana circulou nas redes sociais vídeo de pessoas usando o celular na arena de shows,
4: com tranquilidade.
3: Na festa, com tranquilidade, e as pessoas que não são daqui achando estranho isso. Mas esse é o modo de viver Sergipe, e a Polícia Militar de Sergipe precisa trabalhar cada vez mais para que esse bem-estar e essa sensação de segurança ela seja potencializada e vivenciada.
2: Eu digo isso porque, de preferência, coloca o celular assim na frente,
4: não abuse,
2: né? Na
4: bolsa, também não abusar,
2: na frente,
4: né?
2: Bote no bolso.
3: E é importante a gente destacar que o governo federal tem um programa chamado Celular Seguro. Então, se você tem o GovBR, você acesse através do GovBR esse programa. Nesse programa, você pode cadastrar o seu aparelho celular e o número de uma pessoa, do seu pai, da sua mãe, do seu irmão, do seu marido. E no momento que você vivenciar essa experiência trágica, né, de ter seu celular perdido, extraviado, subtraído, que você pode acionar esse programa e automaticamente ele se encarrega de
2: localizar.
3: De tanto localizar como bloquear suas contas bancárias e tudo mais. E além também de usar os dispositivos que o seu smartphone oferece, como biometria e senha de segurança.
2: Meu Deus, o horário tá super apertado. Estourou! Mas tem aqui o resultado do nosso sorteio Kit Coringa, Laerte.
4: Opa! Quem ganhou? Quem ganhou? Vamos ficar dos tambores rápido, rápido.
2: Meu Kia de José dos Santos. Deu tempo nem de rufar os tambores,
4: não,
2: né?
4: Deu tempo.
2: Não deu tempo. Eu fui apressada.
4: Parabéns, meu Kia de...
2: Ele é ouvinte aqui da Zona Norte de Aracaju.
4: Oh, que bacana.
2: Bairro Santo Antônio. Meu Kids, você participa sempre, levou. É seu Kit Coringa. Beijo enorme. Obrigada, Laerte, pela audiência.
4: Obrigado você pela parceria também.
2: Pela parceria, é verdade. Isso. Audiência dos ouvintes.
4: Audiência dos ouvintes, claro, que estão todos os dias com a gente aqui. Partiu Arraiá do Povo?
2: Partiu Arraiá do Povo. Só que não, mas sábado eu tô lá trabalhando, hein?
4: Isso.
2: Alisson, muito obrigada mais uma vez. Obrigada, ouvinte. Amanhã a gente segue junto aqui no Nova Manhã.
4: A partir das 6.
2: Sem falta.
4: Vamos finalizar com ela?
2: Adriana Calcanhoto, justo agora.

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0: Nova Brasil FM, 8:30.
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0: Nova Brasil FM, 8:56.
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Brasil e no clima do São João, Rastapé com Sentimento Bom. Também teve Adriana Calcanhoto, Metade. E olha, os grandes ícones da nossa cultura se encontram aqui na Nova Brasil. E esses gigantes também brilharam no Prêmio BTG Pactual da Música Brasileira. Uma celebração histórica que você acompanhou de perto aqui na Mais Que Moderna Brasileira. 9:10, a gente ouve Kid Abelha, Pintura Íntima.

0: Brasil e o Alceu Valença, Anunciação 918. 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
2: De volta com Zé Cabaleiro, Linha.

0: Nova Brasil e essa foi Ana Carolina pra Rua Me Levar. 9h36, bom dia pra você.
1: 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Informa a temperatura. 27 graus.
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0: Nova Brasil FM, a gente ouviu esse sucesso do Skank, Resposta.
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0: Chegando com mais um clássico da nossa música, agora pra gente ouvir essa que nasceu como um presente de casamento de Ivan Lins pra sua esposa Valéria. A música Vieste chegou ao público em 1987 no álbum Mãos. Ela foi composta por Ivan Lins e Vitor Martins e a música se tornou um dos grandes sucessos da dupla e ganhou ainda mais popularidade ao integrar a trilha sonora da novela da Globo Sonho Meu de 93. A gente ouve agora no arquivo Nova Brasil, Ivan Lins, Vieste.

0: Nova Brasil, e esse foi o Gilberto Gil com o Drão.
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0: A Prefeitura de Limeira, no interior de São Paulo, começou a fechar acessos irregulares à Ponte do Esqueleto. A medida ocorre após a morte de Maria Eduarda Rodrigues de Freitas, de 21 anos, durante um salto de rope jump no último sábado. A Prefeitura informou que atua em apoio ao governo federal, responsável pelas obras definitivas de fechamento e contenção da área. E uma frente fria deve mudar o tempo no centro-sul do país a partir da noite desta quinta-feira. A mudança começa pelo Rio Grande do Sul, com risco de temporais, raios, vento forte e queda de temperatura. Na sexta, a chuva avança pelos três estados do sul e também por Mato Grosso do Sul. No sábado, a frente fria deve chegar a São Paulo e ao Rio de Janeiro, com mais nebulosidade, chuva e sensação de frio. 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Faltando 2 para as 10.
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0: Água quente, fogos de artifício, fogueiras, ferro de passar, produtos químicos e eletricidade estão entre as principais causas de queimaduras. 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Para queimaduras químicas, lave o local por pelo menos 20 minutos para remover a substância. 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

FM, Adriana Calcanhoto, vambora. A gente ouviu também Colomi, Causas Naturais. E aqui na Nova Brasil, a gente ouve o melhor da música brasileira e os artistas que tocam na nossa programação brilharam no Prêmio BTG da Música Brasileira, celebração que ocorreu na semana passada no Rio de Janeiro. Você ficou sabendo de tudo aqui na Mais Que Moderna Brasileira. 10h14, tem biquíni, chove chuva.

0: Nova Brasil e o biquíni, chove chuva, 10 e 18, bom dia. 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
2: De volta com Luísa Posse, tudo certo.

0: Djavan, Lambada de Serpente, 10h37. 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
3: Nova Brasil FM, 10h42.
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2: Lulu Santos, certas coisas.

0: Nova Brasil, nenhum de nós, o astronauta de mármore.
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0: A gente ouve agora, Só de Você, uma das canções presentes no álbum Flagra, lançado por Rita Lee e Roberto de Carvalho em 1982. A faixa tem arranjo e piano de César Camargo Mariano e ela fez parte da trilha sonora da novela Louco Amor, exibida pela TV Globo em 83, como tema dos personagens Muriel e Guilherme. Bora relembrar então, Rita Lee, Só de Você, no Arquivo Nova Brasil.

0: Nova Brasil, e esse foi o destaque do nosso arquivo Rita Lee, só de você.
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0: Eu tô de volta com destaques do jornalismo. Toy Story 5 chega hoje aos cinemas brasileiros, com Jessie no comando e um tablet infantil como antagonista. A nova trama coloca os brinquedos em conflito com a tecnologia, uma ameaça que, segundo a produtora, toda criança e todo pai no mundo enfrenta. E a partir do dia 15 de julho, trabalhadores colombianos passam a cumprir no máximo 42 horas semanais, resultado de uma redução gradual iniciada em 2021, quando a lei foi aprovada no governo de Iván Duque. Somada à reforma trabalhista do ano passado, que elevou o salário mínimo em quase 24%, a mudança levou empresas a fechar mais cedo e investir em automação. Mesmo assim, o mercado de trabalho colombiano segue aquecido, com desemprego na mínima histórica. Nova Brasil FM, mais que moderna, brasileira, faltando 1 para as 11. Eu, Cláudia Nakazato, tô indo embora. Volto amanhã a partir das 6 da manhã. E olha só quem já tá por aqui, Ana Pelisser, voltando de férias. Hoje ela vai ficar até as 6 da noite. Beijo, bom retorno, Ana. Um beijo para você, ouvinte, e até amanhã. Tchau.
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14h04. Bom dia! Quarta-feira, 17 de junho de 2026, meio da semana. Como que você tá? Tudo bem? Que honra e que alegria enorme ter essa companhia. Bem-vinda, bem-vinda à Nova Brasil FM, onde quer que você esteja ouvindo nesse momento, através do dial, pelo aplicativo, então, pelo nosso site, que é novabrasil.com. Nova Brasil FM é uma empresa do Grupo Tati de Comunicação. Eu sou a Ana Felicer e vamos juntos, hein? Até as 16h com o melhor da nossa música. Abrindo muito bem o horário de hoje com Cássia Eller, All Star.

0: teve também Ana Carolina Rosas, Mais Que Moderna, Brasileira, 11:18.
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2: Nova Brasil FM, 11h21.
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0: Gravada por Gal Costa no álbum Minha Voz, do ano de 1982, Dom de Iludir é uma composição de Caetano Veloso inspirada em Que Pra Que Mentir, clássico de Noel Rosa, lançado no ano 1930. O encontro entre os dois compositores acabou criando uma curiosa ponte entre diferentes momentos da canção brasileira. Então bora recordar esse clássico da nossa música aqui no Arquivo Nova Brasil.

0: Brasil com Djavan, eu te devoro, aqui na Mais Que Moderna Brasileira, 11:39. 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

0: Tópio. Teve também o Arnaldo Antunes com A Casa é Sua.
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0: E ausente da Copa do Mundo pela terceira edição consecutiva, a Itália encontrou um representante na competição, Carlo Ancelotti. O jornal Corriere dello Sport estampou na capa uma mensagem de apoio ao treinador italiano à frente da seleção brasileira. Carlo, sei tutti noi, algo como você representa todos nós. Bom, e agora a gente muda de assunto. O índice de atividade econômica do Banco Central, considerado a prévia do PIB, registrou alta de 0,5% em abril na comparação com março. Resultado abaixo das expectativas do mercado. A indústria liderou o crescimento com alta de 0,4%, seguida pelos serviços, que avançaram 0,3%. Mais que moderna brasileira. Agora faltando 2 minutos para o meio-dia, já, hein? Depois do intervalo tem Sob Medida.
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2: 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Meio-dia, mais 3 minutos. Excelente início de tarde de quarta-feira para você. Obrigada pela companhia. Começando mais um Sob Medida. Nessa hora a gente vai discutir o Flávio Venturini. Tem também Daniela Mercury, Caetano Veloso e muito mais. Abrindo com Adriana Calcanhoto. Mentiras.

excelente tarde para você que está aqui curtindo uma hora de músicas direto. É o Sob Medida. 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

0: Nova Brasil com som do Ira, Flores em Você.
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0: Antes de virar canção, Menino do Rio era uma figura real. Ele circulava, transitava pelas praias cariocas. Composta por Caetano Veloso, a música foi inspirada em José Arthur Machado Petit, surfista que frequentava o pier de Ipanema nos anos 70. Na voz de Baby do Brasil, entrou no álbum Pra Enlouquecer, lançado em 1979, e virou um dos grandes momentos da artista. E essa canção que a gente recorda agora.

0: sem intervalo. Esse foi Milton Nascimento, Outro Lugar. Teve também Pacato Cidadão com Skank.
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0: E Neymar firmou acordo com a plataforma Flashflow para protagonizar 16 vídeos de um minuto no formato vertical produzidos com inteligência artificial. O primeiro microdrama estreia nesta sexta-feira. Os conteúdos também serão distribuídos na China pela plataforma Xiaohongshu, com alcance de 200 milhões de pessoas por dia. E o presidente do Louvre, na França, disse nesta quarta-feira que o museu mais visitado do mundo está no limite e vai precisar de investimentos bilionários para renovar sua infraestrutura. O alerta vem meses após o roubo de joias da coroa em outubro, que expôs falhas de segurança. O plano de renovação anunciado por Macron, que inclui uma nova sala para a Mona Lisa, prevê gastos de cerca de 1 bilhão de euros. Mais que moderna, brasileira, uma hora em ponto.
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0: Nova Brasil, boa tarde, 1h15.
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0: Canção lançada no ano de 1986, Sintonia, faz parte de uma fase importante da carreira solo de Moraes Moreira. Essa canção integrou a trilha sonora da novela Cambalacho, exibida pela TV Globo entre os anos de 1986 e 1987, aproximando ainda mais o trabalho do artista com um grande público. Então, bora recordar juntos? Sintonia, Moraes Moreira, aqui no Arquivo.

0: Brasil mais que moderna, brasileira. 1h20, uma ótima tarde pra você.
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0: Nava Brasil, agora só falta você. Na voz da Maria Rita, teve também o Caetano Veloso com Meia Lua Inteira, aqui na Mais Moderna Brasileira, 1h41. 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
3: Nova Brasil FM, 1h44.
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0: Nova Brasil, fechando essa hora com o Zé Cabaleiro, Flor da Pele. Teve também Detonautas com Rádio Love Nacional.
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0: Para você que está acompanhando o Mundial, já reparou na quantidade de chuteiras cor-de-rosa que apareceram nessa Copa? Pois é, a explicação vai muito além da moda, sabia? A febre não foi um acordo ou uma campanha combinada entre as empresas. Elas chegaram à mesma conclusão de forma independente. Bom, o rosa-choque cria um contraste forte com o verde do gramado, deixando os movimentos dos jogadores mais visíveis para torcedores e câmeras de TV. Com a evolução das transmissões em alta definição e dos materiais fluorescentes, o efeito visual ficou ainda mais evidente nos gramados. Então, essa a razão. Bom, e já que a gente está falando de Mundial, o Brasil também levou a melhor em outra disputa simbólica, a das carnes. Pois é, um ranking internacional colocou a fraldinha e a alcatra brasileiras nas duas primeiras posições entre os melhores pratos com carne bovina do mundo. Com isso, os cortes nacionais superaram o tradicional bife de chorizo argentino, que ficou em terceiro lugar. A picanha apareceu logo atrás, em quarto. E o Brasil ainda emplacou 12 pratos na lista dos 100 melhores, contra 7 da Argentina. Mais que moderna, brasileira, 2 horas em ponto.
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tarde, tudo bem? E aí, como é que você tá? Tudo em paz? Tranquilinho aí? Espero que sim, viu? Sexta-feira não, hoje é quarta-feira, já tô pensando na sexta, olha só. Quarta-feira, 17 de junho de 2026, eu sou Jairo de Andrade. Estamos juntos a partir de agora na 93.5, na Nova Brasil. São 2 horas e 7 minutos para começar hoje Ivete Sangalo e o Criolo.

0: Gal Costa na Nova Brasil FM, Baby. 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

0: Seu Jorge na Nova Brasil, mais que moderna brasileira. Agora são 2h41.
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0: Zélia Duncan, pra gente ir fechando a hora aqui na Nova Brasil com Catedral.
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0: Olha, a partir da próxima segunda-feira, dia 22 de junho, Sergipe e o restante do país terão uma nova exigência para obter a primeira CNH nas categorias A de moto ou B de carro. A apresentação de resultado negativo no exame toxicológico. A norma determinada pela Secretaria Nacional do Trânsito, a Senatran, também se aplica aos condutores que perderam a permissão para dirigir, a PPD, e precisam reiniciar o processo. Antes, obrigatório apenas para os motoristas de veículos de carga e passageiros nas categorias C, D e E, o teste agora deve ser feito após a aprovação na prova prática de direção. O exame detecta substâncias psicoativas consumidas em até 90 dias antes da coleta e deve ser realizado em laboratórios credenciados. A lista está disponível no portal do Detran Sergipe. As regras de renovação e mudança de categoria seguem inalteradas. 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
6: Nova Brasil FM, 3:04.
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0: Jota Quest na Nova Brasil, dias melhores. 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Agora são 3h20. 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
1: 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Informa a temperatura. 28 graus.
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0: relembrando o brincar de viver aqui na Nova Brasil, mais que moderna, brasileira. Agora são 3h43.
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0: Do Açaí da Adélia Franco.
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2: Nova Brasil FM, 3:46.
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0: Tiago York, amei te ver, pra gente fechar a hora aqui na Nova Brasil FM. Daqui a pouco começaremos o Sob Medida, uma hora só de músicas.
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0: A partir de hoje, a tradição e o brilho do São João tomam conta do Rancho Rio Mar. Na área externa do Shopping Rio Mar Aracaju, com mais uma edição do concurso de quadrilhas da TV Atalaia. Até o próximo sábado, 12 dos principais grupos de Sergipe se apresentam das 6 às 10 da noite, trazendo coreografias elaboradas, figurinos coloridos e enredos emocionantes para disputar o título de 2026. As três primeiras noites serão classificatórias, definindo as finalistas que voltam na arena na próxima final, no sábado. Para acompanhar de perto essa vitrine da cultura popular, o acesso é gratuito mediante inscrição prévia pelo aplicativo do Rio Mar Aracaju, que garante até 3 QR Codes por cadastro. A organização do evento também reforça que a entrada é solidária, sendo obrigatória a doação de 1 quilo de alimento não perecível, exceto sal. 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Agora são 4 horas da tarde.
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2: Mais que moderna, brasileira, 4h05. Vamos começar por aqui o nosso Sob Medida hoje com Marisa Monte.

tinha suspirado, tinha beijado o papel devotamente. Era a primeira vez que lhe escreviam aquelas sentimentalidades, e o seu orgulho dilatava-se ao calor amoroso que saía delas, como um corpo ressequido que se estira num banho tépido. Sentia um acréscimo de estima por si mesma e parecia-lhe que entrava enfim numa existência superiormente interessante, onde cada hora tinha o seu encanto diferente, cada passo conduzia a um êxtase.

Rita Lee, nem luxo, nem lixo, esse é o Sob Medida, uma hora só de músicas aqui na Nova Brasil FM, agora são 4 horas 17 minutos.

Ney Mato Grosso, Tanto Amar aqui na Nova Brasil. Esse é o Sob Medida, uma hora só de músicas. 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Agora são 4h29.

Djavan aqui na Nova Brasil FM, mais que moderna, brasileira, faltando agora 15 para as 5.

0: Pra gente fechar o Sob Medida, Casinha Branca com Roberta Campos aqui na Nova Brasil FM. Foi uma hora só de música. E o Sob Medida pode voltar a qualquer momento na nossa programação. Não perca a próxima edição.
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0: Atenção motoristas, o trânsito na rua Dom Quirino, em Aracaju, vai sofrer alterações a partir de amanhã por causa de obras de macrodrenagem contra alagamentos. Nesta primeira etapa, o bloqueio ocorrerá entre as avenidas Ayrton Teles e João Ribeiro, com previsão de conclusão em 20 dias, embora o projeto total siga até a Avenida Engenheiro Gentil Tavares. Durante as intervenções, agentes da SMTT estarão no local para orientar os motoristas e minimizar os impactos do fluxo. Condutores deverão utilizar as avenidas Simeão Sobral e Ayrton Teles como rotas alternativas, além de redobrar a atenção à sinalização e planejar os trajetos com antecedência. 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

Guilherme Arantes, um dia, um adeus. E assim eu também vou dizendo adeus por aqui. Eu sou Jairo de Andrade, muito obrigado pela sua companhia aqui nos 93.5 da Nova Brasil FM. Tô encerrando hoje, mas amanhã eu volto. São 5h25, daqui a pouquinho tem Nova Brasil em campo. E logo mais, às 7 horas da noite, nós estaremos ao vivo, diretamente dos Arcos da Orla, com a nossa programação para você saber o que está acontecendo nas principais festas juninas aqui de Aracaju e região. É o nosso Parada Junina ao vivo do nosso estúdio ao lado dos Arcos da Orla, o nosso estúdio em forma de sanfona. Até amanhã!

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6: 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Informa a temperatura. 26 graus.
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1: Boa tarde, grande abraço para você ligado na Nova Brasil FM. Está começando o Nova Brasil em campo com pão de alhozinho. 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Bom, vamos começar o nosso programa falando muito de seleção brasileira. Algumas mudanças aí para a gente discutir durante o programa. Também vamos ter a nossa Patrícia Liberato no programa de hoje com três convidados especiais direto de Miami. É, a gente vai falar daqui a pouquinho lá direto da casa da Rede Ronaldo. Ronald armou lá uma grande casa em Miami e a gente vai trazer a Patrícia Liberato direto de Miami. Lógico, comigo Weber Lima, hoje Veloso, Fran, Cleiton Gamarra, estaremos juntos até às 19h com a nossa equipe técnica de Ricardo Simões, Gabriel Petraço, Cezinha Martins, Lucas Monteiro, na mesa de som, Celcinho Roberto, na produção de Antônio Lima. 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A enquete de hoje é a seguinte: quem será o artilheiro da Copa do Mundo? Mbappé, Haaland, que não é Haaland, viu? Ele ensinou. Foi ele que ensinou. Ele falou: a pronúncia do meu nome é Haaland. Haaland, Messi, Cristiano Ronaldo. Ele falou que é Haaland o nome dele. E também, não tá aqui, eu já vou botar fogo no parquinho. Não tá aqui na enquete. Não. Você que tá no WhatsApp, 11 943 805 100. É o seguinte: Mbappé, Haaland, Messi, Cristiano Ronaldo ou Neymar? Pode colocar aí na lista. Ou Neymar, coloque aí que o Neymar já tá voando, o Neymar já tá voltando.
2: Tá vindo pro Brasil?
1: Já tá treinando, treinou com bola hoje, tá voltando o Neymar. E vai jogar contra a Escócia, anotem que eu tô falando aí. Um pedacinho já vai estar em campo o nosso Neymar, o craque, o último dos moicanos aqui no Brasil. Vamos com as manchetes do programa de hoje. Falei que eu queria... É lógico que é sério. E você do WhatsApp, você pode participar. Você tá concorrendo? Deixa eu... Minha bola de cristal que não falha nunca.
2: Tô vendo.
1: Minha bola de cristal tá falando Neymar contra a Escócia. É o seguinte, você mandando a sua mensagem no WhatsApp, seu nome, lugar de onde você fala, e a sua opinião, quem será o artilheiro da Copa do Mundo? O Messi já é o artilheiro das Copas, ao lado do Miroslav Klose. E com 16 gols, né? E o Mbappé, eu tô falando pra vocês, minha bola de cristal já me avisou que o Mbappé será o goleador histórico de todas as Copas. Então tá aí, ó. A camisa da seleção brasileira, pra quem tá no YouTube, é original, viu? Não é do Cuca Labareda, não, original, não. Essa daqui é original. Portanto, aí, você participando conosco, você vai concorrer. Sorteio na sexta-feira. E neste momento estão jogando Inglaterra Croácia 1-1, né? Inglaterra e Croácia jogam neste momento. A gente vai falar também dos jogos de hoje, mas vamos às manchetes com Edson Rufino, Lucas Basílio, Felipe Camargo, Felipe Oliveira e Antônio Lima.
3: Na seleção brasileira, Neymar é a novidade no treino desta manhã em Nova Jersey. Pela primeira vez, craque trabalha com o restante do elenco. Será que pode ainda ser relacionado para pegar o Haiti? Vamos falar disso e muito mais daqui a pouco, além também de repercutir a coletiva de Danilo, lateral direito que convive com a expectativa de ser titular nesta sexta-feira diante do Haiti.

0: pela primeira vitória no Mundial.
1: Nos Estados Unidos, confiança em alta. Não poderia ser diferente depois da goleada na estreia. Mas o treinador prega pés no chão para o segundo compromisso diante da Austrália. Já na Holanda, a preocupação segue com o estado físico de Memphis Depay.
2: Os favoritos chegaram com um show de Kylian Mbappé e de Olise, e a França vence e convence e derrota a forte seleção de Senegal por 3-1. No outro jogo da chave, Noruega de Erling Haaland fazendo 2 gols, goleia a seleção
3: do Iraque, 11 horas.
2: E as duas seleções disparam na liderança do grupo e da Copa do Mundo.
4: E ontem teve estreia da Argentina na Copa do Mundo, dos Estados Unidos, Canadá e México. Teve show do Messi, torcedor ficou empolgado. Messi marcou os 3 gols na vitória por 3-0 para cima da Argélia, igualou a marca do Clube, chegou a 16 e passa a ser também o principal artilheiro na história dos mundiais. Hoje teve a estreia de Portugal contra a República do Congo e ainda em andamento o confronto envolvendo Inglaterra e Croácia.
3: 5 horas e 37 minutos, você participa conosco, concorre à camisa da seleção brasileira, a gente vai sortear na sexta-feira com pão de alhozinho da Jogo. Veloso, boa tarde, Veloso.
5: Boa tarde.
3: Quem será o artilheiro da Copa do Mundo? Mbappé, Haaland, Messi, Cristiano Ronaldo.
5: São 4, né?
3: Ou Neymar?
5: Não, são 4.
3: É Neymar, Neymar tem que estar na lista.
5: Você já viu quando... Onde você vai pedir desculpa pela aquela campanha sua?
3: Que desculpa
5: que você fez?
3: Rapaz, o cara vai voltar e vai arrebentar.
5: Para, Weber, para. Sabe quando ele vai jogar? 10 minutos e 16 avos. 10 minutos e 16 avos. É isso que vai acontecer. Daí pra frente.
3: Vai jogar contra a Escócia.
5: Vai sim.
3: Vai jogar. Minha bola de cristal não falha.
5: Tá bom. Você daqui já vai se preparando, tá? Lugar, dia, hora, local, que você vai pedir desculpa aí daquela campanha ridícula lá. E faz o texto também. Agora, eu tô na dúvida entre o Messi e o Mbappé, viu? Porque o Messi vai pegar a Jordânia ainda. Ele vai terminar a primeira fase com 6, 7 gols. Já na primeira fase o Messi. Então, mas o Mbappé vai...
3: Não, mas a França...
5: A França também tá...
3: Vai pegar um grupinho agora, que era o mais Caco difícil, também. Era o Senegal, né? É Iraque e Noruega.
6: O Messi tem mais times fáceis, né? Que é a Áustria e Jordânia.
5: E Jordânia, é. Primeira fase ele termina com 6-7 já.
3: Né, a Áustria, acho que a Áustria europeu ainda vai dar um trabalhinho pra Argentina.
5: Cara, eu acho.
3: Agora a Jordânia vai tomar uma trolitada.
5: Vai tomar. O Messi vai fazer um hat-trick de novo. Vai arrebentar de novo. Mas eu acho que vai dar o Mbappé. Pela lógica, né? O time da França é bom. O ataque é espetacular. Já era pra ele ter feito uns 4 ontem.
3: Sim.
5: Então eu acho que vai dar Mbappé.
3: Eu também acho que vai dar Mbappé. Os adversários, os próximos adversários da França são maravilhosos para Kylian Mbappé. Fran, boa tarde, Fran. Quem será o artilheiro? Os 4 e mais Neymar. Quem você votaria, Fran?
7: Boa tarde, Weber, Veloso, Gamarro, a todos que estão nos acompanhando. Eu voto no Mbappé. Eu acho que a seleção da França é muito boa e... Tem jogadores bem capacitados ali que serve ele muitas vezes durante a partida. E como o Gamarra falou ontem, ele fez 2, mas poderia ter feito uns 3, 4 se ele tivesse dominado algumas bolas ali melhor e definido melhor. Eu vejo o Mbappé aí nessa briga para ser o artilheiro da Copa.
3: E você, Cleiton Gamarra. Boa tarde, Gamarra.
6: Boa tarde, Weber Lima. Boa tarde a todos vocês. O Neymar, ele vai entrar, pelo menos, se fosse Fórmula 1, com 3 voltas atrás, né? Então, porque não vai jogar 3 jogos ou 2. Então vai virar um retardatário nessa disputa aí, se fosse uma Fórmula 1. Então difícil. Eu acho que é o Mbappé, né? Até porque o time da França tá acertadinho. Ontem o Deschamps teve uma dificuldade ali no primeiro tempo, mas acertou colocando o Olise por dentro e acabou acionando o Mbappé. Então gostei muito da França, creio que o Mbappé deve... Vai ser o maior artilheiro, concordo com você.
3: Sim.
6: Naturalmente deve ter,
3: pelo menos
6: mais 2 Copas, né?
3: Mais 2? Eu acho que tem 27 já.
6: 27, né? Então...
3: Não, já fez 27. Vai fazer 28 esse ano.
6: O
3: 31.
6: O Messi foi com 38. Dá pra ele jogar mais 2.
3: Dá.
6: Pra jogar. E tem gol, hein? Realmente, eu acho que mais 2 Copas dá pra ele fazer uma quantidade de gols enorme. Até
3: exato.
6: Porque os meninos que estão... É Harry quem acaba de fazer o gol, mas assim, no caso, como o Olise, o Barcolá, menos o Dembélé, mas esses meninos são novos, eles vão ajudar o Mbappé também, né? Então acho que o Mbappé deve ser o maior artilheiro e vai ser difícil passá-lo se ele continuar, claro, nessa pegada, não ter contusões, né? Coisa que é difícil acontecer com ele, ele se cuida bastante, né? Então o Mbappé, além de eu achar que vai ser o artilheiro dessa Copa, vai ser o maior artilheiro de todas as Copas.
3: Harry Kane chega ao seu 10º gol em Copas do Mundo, 6 na Rússia, 2 no Catar, e já faz o segundo na mesma partida, o primeiro de pênalti, agora outro gol. São 12 partidas disputadas e 10 gols, um número impressionante. Do Harry Kane. É impressionante.
8: E você vai passar a vergonha de votar no Neymar, não? Como artilheiro da Copa, quem? Você vai passar essa vergonha?
3: Neymar, deixa o Neymar aí.
8: Não, você vai passar essa vergonha de votar nele para artilheiro?
3: Não, eu votei no Mbappé.
8: Ah,
3: no Mbappé.
6: Gols o Neymar tem.
3: Neymar, deixa eu ver, gols em Copas.
6: Ele fez um só na última.
8: Croácia, né?
3: Ele fez, deixa eu ver.
6: Fez 3 na outra, 4 eu
3: tenho. 8 gols. 8 gols em 13 jogos de Copa do Mundo. Um número bom também.
8: Bom,
3: né?
8: Também.
3: Muito bom.
6: Boa. Ele foi em 14, né? Em 14
3: foi bem.
6: Muitos gols.
3: 14 fez 4 gols em 5 jogos.
6: Aí 3 na outra e 1 na
3: Rússia em 2. 2 na Rússia e 2 em 3 jogos no Catar. São 8 gols de Neymar em Copas do Mundo. Harry Kane chega ao seu 10º gol. O Messi chegou ao 16º. E o Mbappé chegou ao 14º já, né? É difícil. O Mbappé e o número, a média de gols do Mbappé é um negócio de louco, gente. É o que tem menos jogos.
6: A carreira.
3: Menos jogos e muitos gols. 5 horas e 43 minutos. É o seguinte, nós temos a Patti Liberato, que apresenta ao sábados e aos domingos, o Samba Nova, ao meio-dia, aqui na Nova Brasil FM. E a Paty está lá nos Estados Unidos, em Miami, na Casa Ronaldo, Ronald, filho do craque brasileiro, do fenômeno, montou uma casa lá, cheio de coisas lá, cheio de ações, né, dentro dessa casa. E a Paty Liberato está lá com um convidado especial, amoroso, é isso mesmo, Paty?
9: Amigos da Nova Brasil FM, eu sou a Paty Liberato, estou ao vivo aqui direto de Miami, na Casa Rede Ronaldo. Estou com o amoroso aqui, você está bem, querido?
10: Tudo bem, Paty, e você? Que lindo que está aqui, né?
9: Pô, que
10: bom,
9: delícia,
10: demais,
9: né?
10: Uma vibe fantástica criada aí pelo Ronald, né? Por toda a galera da Rede Ronaldo, né? E o fenômeno merece, né? Todo o prestígio do povo brasileiro, né? Aqui de Miami. Então está espetacular, sensacional aqui esse evento.
9: Boa! A gente está com Nova Brasil em campo, com o Eber Lima, toda a equipe do esporte lá da Nova Brasil. Queria que você desse já um palpite pro próximo jogo, então.
10: Então, é um jogo teoricamente mais fácil, né? Mas a gente sabe que não existe mais seleções bobas, né? E nem times bobos, né? No futebol. E o palpite, o Brasil vai ganhar. Acredito que o Brasil faça o seu melhor jogo, né? Durante esses 3 jogos, vamos colocar assim que contra o Haiti possa ser o melhor jogo, até para dar uma resposta pela primeira partida, que a gente não foi o esperado, né? Claro que todo torcedor brasileiro gostaria de uma vitória, mas eu acho que contra o Haiti vai fazer um jogo importante. Espero que seja o melhor jogo dessa fase para a gente poder chegar e contra a Escócia já ter uma grande vantagem.
9: Todo mundo está falando que tinha que ter saldo de gols. Você acha que dessa vez então a gente tem um saldo de gols melhor, mas não chega naquela coisa de 6-0, 7-1, essas coisas todas?
10: Sim, o Brasil tem capacidade, né? Tem uma seleção pra gente poder fazer um placar elástico. Mas o mais importante é conseguir os 3 pontos, que não tá, né, tão fácil assim, principalmente pelo calor que tá fazendo aqui nos Estados Unidos, né? E a gente vai enfrentar um Haiti que perdeu pra Escócia com um gol contra ainda, mas se tiver um placarzinho com pelo menos uns 3 gols de diferença, já ajuda bastante.
9: Boa, amoroso com a gente aqui, o Eber Lima, equipe do esporte aqui da Nova Brasil, meu muito obrigada, daqui a pouco a gente volta aí.
10: Tamo valeu, junto, Eber. Um abraço a todos aí, galera da Nova Brasil. É nóis.
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3: 17 horas e 46 minutos. Portanto, aí, Paty Liberato. Patrícia Liberato. Obrigado, Patrícia. Daqui a pouquinho ela vem com mais dois convidados especiais dentro do nosso Nova Brasil em Campo. Vamos com as informações da seleção brasileira. Amoroso jogou muito, Veloso?
8: Jogou muito, hein? Jogou muito.
3: Jogaria nessa seleção?
8: Fácil. Nossa. Fácil.
6: Com esses, lugar de quem,
8: com esses pés de rato, até no lugar do Alisson. Até no lugar do Alisson eu jogaria.
6: Tá correndo mais que o Casemiro no jogo, pô.
8: Não, mas é, isso aí é injusto. O Casemiro jogou um jogo de um tempo só. Se somasse, ele corresse o mesmo segundo tempo, ia dar a média que deu os outros.
6: Goleiro.
8: Não, mas o Alisson jogou os 90 minutos, então não é justo. A velocidade, sim. A velocidade, sim. Agora, o tempo, a distância, não. A distância, não. Agora, o Amoroso, você tá louco. Jogaria de qualquer um. Só dá uma camisa pra ele. Vini. Quem que é os melhores lá? O Rafinha. Sim. Até o Neymar hoje, viu? Até o Neymar, do jeito que tá aí, sim, jogaria no lugar do Neymar fácil.
3: Boa, boa, Veloso. Vamos lá então com o Felipe Camargo e as informações da seleção brasileira. Felipe, tudo bem?
11: Fala, Weber, tudo bem? Um abraço a você, um abraço ao amigo ligado aqui no Nova Brasil em Campo. Vamos atualizar então o dia da seleção brasileira, que teve atividade aberta por 15 minutos para os jornalistas nesta manhã, final de manhã, né? Horário de Brasília, meio-dia, 11 da manhã, horário de Nova Jersey. Apenas 15 minutos que a imprensa pôde acompanhar a atividade para ter as imagens que todo mundo gostaria, né, de ver e poder repercutir também, que é a presença de Neymar no gramado do CT lá nos Estados Unidos, centro de treinamento do Brasil. Pela primeira vez, Neymar trabalhando junto com os demais jogadores. Mas é quarta-feira, né? A seleção brasileira volta a campo na sexta. Um mês completa hoje de que o Neymar teve a lesão contra o Santos, contra o Corinthians, jogando pelo Santos, e é muito improvável que o Neymar, com a atividade de hoje e desta quinta-feira, possa ser relacionado para o confronto diante do Haiti. A expectativa, daquilo que se fala nos bastidores da seleção brasileira, Weber, é que o Neymar continue trabalhando e possa ser relacionado para o confronto da próxima quarta-feira, da quarta-feira que vem, dia 24, contra a Escócia, no jogo que marca o encerramento da fase de grupos da Copa do Mundo. E a tendência é o Neymar indo para o banco contra a Escócia, tendo uma semana cheia para trabalhar, se recondicionar fisicamente, ter contato com bola e jogar alguns minutos para se ambientar, ganhar um pouco de ritmo de jogo. E para a fase, né, de 1/16 avos, o Neymar estar apto para ser melhor utilizado pelo técnico Carlo Ancelotti. Danilo, evidentemente, foi perguntado sobre a condição de Neymar. Vamos ouvir o que fala o lateral direito da seleção brasileira.
12: É chovendo molhado, obviamente, né? É claro que a gente precisa lidar com realidade e não questões hipotéticas. Então, o que a gente espera é que ele esteja bem fisicamente, consiga se recuperar e dê seu contributo, como ele sempre fez, seja com 10, 5, 20, meia hora, vai ser um jogador que a qualidade dele já foi provada por onde passou todo o tempo.
11: Danilo, que obviamente convive com a expectativa de ser titular diante do Haiti, ele que entrou no segundo tempo na partida diante de Marrocos, o Danilo fala sobre a sua função na lateral direita, sobre suas características, afinal há um bom tempo ele já vem jogando como zagueiro. O Danilo não é mais aquele lateral que dá sprints, que usa o corredor. Que Danilo é esse? O que dá para esperar do Danilo caso ele seja confirmado entre os titulares diante do Haiti?
12: E é desde o tempo do Manchester City. Em todas as entrevistas e todas as perguntas desse tipo, eu sempre disse, se você precisar de um lateral que faça o corredor todo, dê profundidade a todo tempo e precise disso a equipe para funcionar bem, eu não serviria. Agora, se você precisar de um jogador onde que vai entender os momentos, encurtar as distâncias, que tenha um apoio para dar amplitude, como a gente teve no segundo tempo, que construa as jogadas dessa maneira e possa ser um equilibrador para o time, eu acho que eu sirvo bastante. Mas isso não agora pela minha idade ou pelo meu hipotético momento físico que tiraram isso não sei de onde. Eu realmente posso ser esse jogador, obviamente em base às características de cada um. O treinador precisa montar uma estratégia e o Mister é muito atento a isso, tanto que no segundo tempo a gente conseguiu consertar isso, ter mais amplitude, variar um pouco mais os ataques, e eu pude até me arriscar uma vez ou outra no ataque como nos velhos tempos.
11: O atacante Endrick, mais uma vez, foi pauta entre os jornalistas que estiveram na coletiva de imprensa com o Danilo há pouco, lá nos Estados Unidos. E Danilo fala sobre a expectativa do jovem jogador em ajudar a seleção brasileira.
12: o Endrick é um jogador muito importante, é uma joia rara que a gente tem no futebol brasileiro, entendeu? É um jogador que tem uma potência de perna muito grande, um poder de decisão muito grande, é um jogador que tem estrela, meu amigo, que acontece as coisas, você não sabe por que ele faz gol. Então, assim, é um cara que pra gente, a gente quer ter ele perto. Hoje no treino, quando vocês já não estavam, ele teve lances e fez gols que você fala, cara, esse moleque... Ontem ele deu um chute quase na net, quase tirou o moleque do treino. Assim, é um tipo de jogador que a gente quer ter e que a gente espera que possa ter o maior protagonismo possível dentro da seleção brasileira, entendeu? Eu sempre falei algumas vezes que tudo que acontece, muitas vezes, não é pra mim, ou pro Casemiro, ou pro Neymar, ou quem é que seja, não. Obviamente nós temos a nossa parcela, mas, meu amigo, é a última chance que nós temos. A seleção brasileira continua com toda essa galera, entendeu? E o que a gente puder e que a gente tiver ao nosso alcance para poder fazer com que eles se sintam realmente importantes, que eles sintam que esse espaço é deles, a gente vai fazer, meu. Entendeu?
11: Esse então o Danilo, e a expectativa é que o Brasil possa ter aí na última atividade nesta quinta-feira a confirmação de qual time vai a campo. Ancelotti, como fez diante de Marrocos, deve conduzir até horas antes da bola rolar diante do Haiti possíveis mudanças, mas podemos ter aí, por exemplo, Gabriel Martinelli aparecendo no setor ofensivo, a entrada de do Luiz Henrique também no ataque, Léo Pereira jogando como zagueiro ao lado do Marquinhos e o Danilo na lateral direita. A tendência é de uma seleção brasileira bem modificada em comparação à que começou diante de Marrocos, Weber Lima.
3: E aí, gente, a gente vai falar da seleção brasileira daqui a pouquinho, a sua participação no 11 943 805 100, para você trazer a sua opinião, quem será o artilheiro da Copa do Mundo. Vamos lá, Veloso, em relação a essas mudanças da seleção brasileira, né? Pelo jeito Danilo vem, né?
8: Sim.
3: Foi muito mal.
8: Foi.
3: Hoje... Gente, hoje teve mudanças na zaga, mas é que o Gabriel Magalhães ficou afastado por conta de recuperação física e tal. Entrou o Léo Pereira e Marquinhos hoje. Mas eu não acredito que será esse o miolo de zaga do Brasil. Na esquerda, o Douglas Santos. No meio, o Fabinho hoje entrou, mas o Casemiro também estava fora. Então fica essa dúvida. E na frente ele colocou o Gabriel Magalhães, né? Continua o Igor Thiago, o Vini Júnior, Gabriel Magalhães, e o Rafinha também perdeu posição no time. Eu vou...
7: Gabriel Martinelli.
3: Martinelli, desculpa, falei Magalhães, Gabriel Martinelli, Vini Júnior, Igor Thiago Luiz Henrique. É esse a frente do Brasil. Eu acho ainda que não será esse time, Veloso, mas ele tá mudando aí.
8: Ele vai mudar, ele tem que mudar.
3: Formas,
8: ele tem que mudar, Weber. A seleção no primeiro tempo foi muito ruim, né? Aliás, foi ruim contra o Panamá no primeiro tempo também. Só mudou depois com as mudanças. Contra o Egito, a mesma coisa. Então ficou muito claro que ele tinha que ter achado esse time antes, né? A gente tá aí indo para a segunda rodada da Copa do Mundo... E ele ainda está fazendo experiência, mudando o time, quer dizer, né? É impensável
3: problema,
8: isso.
3: É, porque é o problema do ciclo, né? Ele não teve tempo.
8: Um ano, Weber. Um ano ele está. Não, um ano.
3: Pouco,
8: não.
3: Veloso.
8: O Scaloni pegou a seleção da Argentina com menos de um ano na outra Copa e foi campeão do mundo. Tá certo que mudou depois do primeiro jogo, que perdeu também. Mas mudou, achou o caminho e foi embora.
13: O técnico de Marrocos, que a gente levou uma pressão, está 2 meses no comando.
8: É. E foi o primeiro tempo, jogou melhor que o Brasil. Que foi Marrocos, hein? Então, assim, eu acho que ele tem que mudar, precisa mudar. Agora tem que ver se ele vai realmente ter essa coragem, né? Tem que ver se ele vai ter coragem.
3: Ah, ele vai ter, isso.
8: Porque
3: ele vai ter.
8: Ele precisa tirar o Casemiro do time.
3: Sim.
8: Precisa tirar o Casemiro, ficou muito claro.
3: Eu vejo que
8: ele precisa tirar o Casemiro do time.
3: Eu vejo que ele não se prende a nada, não, viu?
8: Tomara que não mesmo, porque ele tem que tirar o Casemiro, ele vai botar o Danilo ali na lateral, ele tem que botar mais velocidade na frente, aí ele escolhe o Luiz Henrique, o Rayan ali pelo lado, ele precisa colocar, porque o Brasil tá jogou contra o Marrocos se defendendo. E aí você precisa o quê? Quando você recupera a bola, de velocidade. E o Brasil só tem o Vini. Só tem o Vini de velocidade. Então ele precisa ter mais opções se ele quer jogar assim. Ou se o Brasil vai ter que jogar assim contra a França. Se pegar, né? Porque a França vem lá do outro lado. Contra equipes mais fortes, vai? Então ele precisa colocar velocidade no time que não tem. Ele precisa botar o Endrick no time. Pelo jeito... A gente, tudo que ouve falar, não ouve falar do Endrick. Fala do Igor Thiago de novo, fala do Matheus Cunha, que deve entrar no time, fala do Luiz Henrique, do Rayan, né, Rayan, mas não fala do Endrick, que é o jogador que vem desde os amistosos pedindo passagem. Então, assim, ele vai precisar ter coragem para mexer nesse time e vai precisar botar realmente quem pode fazer algo diferente pela seleção.
3: Ô Fran, você acha que o Rafinha perde vaga nesse time, Casimiro também, até por conta das péssimas atuações no primeiro jogo?
7: O Casimiro, eu acho que perde o Weber. Antes eu tinha uma certa dúvida, mas o primeiro jogo ficou bem nítido, né? Acho que o meio de campo do Brasil, sem dúvida nenhuma, foi o ponto de que deixou muita gente de queixo caído, assim, porque nada funcionou. Nem o Casimiro, nem o Bruno, nem o Paquetá. Tanto que é
3: o Bruno Guimarães ainda foi melhor, ainda.
7: Porque apareceu menos, né? Foi menos exigido ali, né? E acho que por isso ele foi o menos pior na posição. O que me chamou a atenção é que não foi o Danilo, né, no meio de campo, foi o Ederson. E depois ele foi testado também, parece, na lateral direita. Eu ainda gostaria de ver o Danilo ganhando essa oportunidade, o Danilo Santos, porque gosto do estilo de jogo dele. Eu acho que é o que a gente também está precisando no ataque. Eu até estranhei um pouquinho o Martinelli, porque o Martinelli ele ocupa o mesmo setor do campo do que o Vinícius Júnior. E com isso, talvez modifique um pouquinho ali o posicionamento do Vinícius Júnior. Tanto que o Martinelli sempre é uma das últimas opções do Ancelotti, justamente porque dificilmente ele tira o Vinícius do jogo. Mas eu acho que vai mudar muito ainda, viu, Weber? Hoje foi ali o treino que foi um pouquinho mais aberto à imprensa, os primeiros minutos. Ainda tem amanhã, que é véspera do jogo. Mas não sei se ele vai fazer tudo isso de mudança, não, justamente até para dar uma certa liga e não acabar com a confiança, talvez, de alguns atletas, que é o caso do Rafinha, por exemplo.
3: Ô Gamarra, eu acho que é inédito, hein? No Brasil a gente chegar a uma segunda rodada pensando em tantas mudanças em uma Copa do Mundo, né? Eu acho que é inédito isso, porque a gente teve o Filipão, né, colocando o Kleberson no time, Edmilson.
8: Que machucou o Emerson, né?
3: Exato, durante a competição, em 94, a saída do Raí para a entrada do Mazinho, o time está armado. Aí você troca uma peça ou outra, né? O Brasil não. A gente vê que desde o Panamá, inicial, né? Não durante o jogo, que aí não vale. Panamá, Egito e Marrocos, mudanças de, em várias posições, né?
13: Eu acho que ele se insistiu muito no 4-2-4, né? Ele perdeu muito tempo nesse sistema. Mas
3: hoje, inclusive, só para você falar sobre isso, hoje conseguiram uma foto no treino da prancheta. É o 4-2-4 de novo.
13: Que não era, né?
3: Tá lá, bonitinho, 4-2-4.
13: Claro. O primeiro tempo da França ontem foi meio 4-2-4 também. Mas assim, eu acho que ele não deve mudar tanto. Por quê? Pelo que a Fran falou na fala final dela. Para dar confiança, você vai pegar um time... Vamos pensar na gestão de grupo. Os caras entraram numa fria, Marrocos, time acertado. É o Marrocos, mas é um time acertado, campeão sub-20, semifinalista da última Copa. É um time melhor, combinamos que é um time melhor que o Haiti, certo? Então, se os caras entraram na ladeira, agora chegou a hora de dar confiança para um time, entre aspas, que a gente está vendo a Copa surpreendente, aí vimos a Espanha, Portugal tendo resultados surpreendentes, né, do lado negativo, para deixar esses jogadores jogar com o time do Haiti para pegar confiança. E tem a gestão de grupo. E se você ficar trocando muito, você tira a confiança dos próprios jogadores. Então, acho que ele pode mexer pontualmente. Acho que o Danilo, por exemplo, o Ibanez foi muito temerário no jogo, né? Dando bote. Poderia ter sido até expulso. Acho que nesse caso ele vai mexer. Ele vai colocar o Danilo ali como bola de segurança. Eu acho que ele deve manter o Igor Thiago para pegar um time mais tranquilo, para tentar dar confiança para ele. Não digo que eu faria isso, mas eu acho que, como a gente conhece gestão de grupo, técnicos que demoram para às vezes mexer e tentar dar confiança para esses jogadores e pelo menos uma última chance, acho que a última chance é agora com o Haiti. Pode ser que pontualmente ele mexa em algumas posições. Eu acho que a posição que eu tenho certeza que ele vai mexer é na lateral. Sim. O restante eu não tenho certeza. O Rafinha é um cara que ainda precisa de confiança, não jogou o que ele joga no Barcelona, no Brasil. O Vinícius Júnior foi, acho, pelo gol, você até pode colocar que ele jogou bem, mas ele errou muitas coisas, muitas decisões de ultrapassagem lateral, que ele não soltou a bola, segurou muito a bola, individualizou muitas jogadas. Então, acho que ele não deve mexer muito, ele deve manter uma estrutura que começou com o Marrocos, pontualmente com o Danilo entrando com o Ibanez, e provavelmente o Casemiro saindo, até porque o Casemiro tem amarelo, né? E são dois amarelos. Pode ser que ele queira segurar o Casemiro para a Escócia. Então ele coloca o Fabinho, que organizou, acertou o meio de campo do Brasil contra Marrocos. Então acho que ele deve mexer pouco, porque
3: o adversário
13: é mais fraco. Então qual o parâmetro que a gente vai ter? Porque se ele coloca o Hendrick que arrebenta, aí acaba queimando o Igor.
3: É um jogo de ilusão. Eu falo que o jogo contra a Haiti é ilusão total. Se ele mudar demais, a chance de sair uma goleada ela é grande, né? O Brasil chegar lá e enfiar 4, 5 no Haiti, e aí todo mundo fala, achou o time.
13: É, e não é bem...
3: Achou o time, e aí não é.
13: Eu acho meio arriscado. Então, para você dar confiança para esses jogadores, porque por mais que o Hendrick, a gente peça ele, não é garantia que ele vai jogar. E aí você vai precisar de novo do Igor Thiago por algum momento com uma constante. Então, para você não perder o jogador, você dá mais minutagem com o time mais fraco. Aí, se ele for mal...
3: Aí não tem jeito.
13: Você mexe.
3: Boa.
13: É, então, acho que esse deve ser a estratégia do
7: Ancelotti. Eu acho que deve ser Fabinho no Casemiro, Danilo no Ibães, Matheus Cunha no Paquetá. Porque aí você empurra o Rafinha para a direita, que é onde, na teoria, talvez ele renda um pouco melhor. É uma possibilidade de manter ali o Igor Thiago. Ou se não, ele vai talvez entrar com o Luiz Henrique para ter velocidade pela beirada ali, que é um setor onde a gente não tem um apoio. E o Danilo já deixou claro isso na coletiva de hoje.
3: E ontem a gente falou sobre isso aqui, né? A FIFA agora tem um centro aí de medição, é tipo o scout lá da FIFA, e a gente falou do Casemiro ontem aqui. O Casemiro foi o que menos se movimentou em campo. 18:02, rápido break. Depois do intervalo, a sua participação no WhatsApp 11 943 805 100. 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

0: 18:07, voltamos com o Nova Brasil em Campo, na Nova Brasil FM, que você curte em São Paulo, na Grande São Paulo, no 89,7, e também, lógico, no aplicativo. 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Tá diferente, hein? Tá diferente. É o seguinte, vamos lá, com a participação do povo. O povo fala no Nova Brasil em Campo. Quem será o artilheiro da Copa do Mundo? Eu fiquei na dúvida entre Mbappé e Neymar, mas eu vou ficar com o Mbappé. Vamos lá com o pessoal que participa no WhatsApp.
1: Boa noite, Nova Brasil. Boa noite, Weber. Weber, vou com você, viu? Neymar vai ser o craque da Copa.
0: Viu?
1: Só que não, viu?
2: Olha lá.
1: Viu? Um abraço, Débora Menezes Campinas. Ô, Weber, quero comprar.
0: Vai te lascar,
1: aí,
0: vai.
1: Faz uma aí pra nós, hein?
3: Boa tarde, rapaziada 89. Boa tarde, Weber Lima. Vamos que vamos, quero ganhar uma camisa da seleção, hein? Vendramini, Alto de Pinheiros. Mas eu ainda acredito no Neymar. Vamos acreditar um pouquinho nele. Vamos ver se ele vai vir.
2: Ainda forte. Que a última Copa,
3: é isso, forte abraço. Vai a Brasil.
4: Oi, Nova Brasil. Solange aqui de Cotia. Ah, vai ser o Mbappé, né? Não tem jeito. O menino tá voando.
5: Boa tarde, Weber Lima. Daniel aqui de Sorocaba. Weber Lima, coloca eu nesse sorteio aí.
0: Tá concorrendo.
5: Por favor. Viu? Tá na cara que é o Messi que vai ser o artilheiro aí. E o Flaco Lopes vai ter mais gol que o Neymar na Copa, hein? Escreve o que eu tô falando.
6: Weber Lima, acho que você quer o Neymar jogando na sua pelada lá de segunda-feira. Né? Lá pode ser que ele consiga fazer a artilharia, mas na seleção pode esquecer. Para de puxar o saco dele, não vai conseguir nada, não.
0: Vai se cuidar, vai.
6: Da freguesia, eu quero a camisa da seleção.
0: Vai se cuidar, vai, Wagner Marinho.
7: Boa noite, Weber Lima, que é o Edson no Rio de Nagoya. Sobre a enquete de vocês, pra mim, Mbappé será o cara da Copa. Eu quero ganhar a camisa da seleção brasileira. Avisa o Celcinho aí que eu estou em desvantagem. Se eu ganhar, eu pago o frete. Grande noite para vocês. Abração.
8: Boa noite, Nova Brasil. Boa noite, Weber. Meus amigos, seria cômico se não fosse trágico ouvir vocês falando de Neymar ainda. Pelo amor de Deus.
9: Vocês não, hein?
8: Mas ele vai bem na fase do mata-mata, né? Porque disso aí ele entende. Já tá morto faz 5 anos. Um abraço a todos aí, Nivaldo de Cajamar.
10: Boa tarde, Weber, boa tarde a todos aí. Só tenho uma coisa a dizer: se o Veloso tivesse jogando ainda, ele seria o artilheiro, porque esses perna de pau que tá aí na seleção não dá não. Abraço a todos aí, abraço, Veloso, quero uma camisa autografada sua, hein, e eu pago o frete. Diego do Lausanne, tchau, tchau.
0: É na minha
11: boa
0: área.
11: Boa noite,
0: lá.
11: Weber Lima, boa noite, galera aí da bancada. Gostaria de ganhar a camiseta da seleção brasileira, hein?
0: Tá concorrendo.
11: Com certeza, artilheiro vai ser o Mbappé.
0: Portanto, aí as mensagens. Aí você me derruba, Celcinho. Você coloca essa vinheta, o mug aí final pra eu saber. 18:11.
9: As mensagens estão muito contra o Neymar, mudou bastante.
0: Mudou.
9: Antes da convocação e agora a coisa tá feia.
0: É, exatamente. 18:11, Neymar que voltou a treinar hoje com bola lá no Columbia Park. E hoje tivemos o Danilo na coletiva. Amanhã, como é véspera, né, do jogo, amanhã, Carlo Ancelotti. É o Carlo Ancelotti, quem mais? Deixa eu ver aqui o nosso Carlo Ancelotti. A CBF mandou aqui a programação. Carlo Ancelotti, mais um jogador a definir no estádio da Filadélfia, às 10:30 da manhã, horário local, né? Treino no CT Columbia Park, e às 18:45, quer dizer, aqui no Brasil, 19:45, as entrevistas coletivas com Carlo Ancelotti e um jogador a definir. Tinha que ser o Neymar, né? Quando o Neymar vai falar?
9: Não vai jogar, como que ele vai falar?
0: É, mas alguém precisa vir falar alguma coisa em relação ao Neymar.
9: Depois do jogo?
0: É, o Rafinha já falou também. Ficou ruim, né? Ficou ruim.
9: Não tem
0: muita opção, não. Mas enfim, vamos aguardar. Já falaram Igor Thiago, Casimiro, Marquinhos, Gabriel Magalhães.
12: O Magalhães falou, não.
9: Acho que pode dar uma moral pro Fabinho, pô.
0: Fabinho, é. Vamos ver. É, se for um jogador como o Fabinho, a gente já vai desconfiar que provavelmente ele será o titular na partida. Bom, mas vamos lá agora falar do grupo A e do grupo B. E daqui a pouquinho a Paty Liberato tá com o filho do Ronaldo, Ronald, para bater um papo aqui no Nova Brasil em Campo. Mas antes, Antônio Lima.
12: Fala, Weber Lima, um grande abraço a você, a quem nos acompanha no Nova Brasil em Campo. Falaremos sobre os grupos A e B da Copa do Mundo, começando com Tchequia e África do Sul, amanhã, 1h, que abre a segunda rodada do Mundial, e amanhã acontecem todos os jogos dos grupos A e B, pela segunda rodada. Começando com Tchequia e África do Sul, duelo que marca o encontro entre os dois técnicos mais velhos da história das Copas do Mundo. Hugo Broos, o belga que comanda a África do Sul, e o tcheco Miroslav Kobak tem 74 anos, este último com uns meses de vida a mais que o seu adversário. A experiência não serviu de nada na primeira rodada, pois ambas as seleções foram derrotadas. A África do Sul perdeu de 2-0 para o México no Estádio Azteca no jogo de abertura, e a Tchequia no mesmo dia sofreu a virada de 2-1 para a Coreia do Sul. Neste confronto, quem perder pode se considerar praticamente eliminada da Copa do Mundo. Pelo grupo B, também amanhã, às 16h, na Califórnia, a Bósnia colide com a Suíça. Ambas as seleções europeias empataram na primeira rodada e estão com somente um ponto no grupo B. Precisam desta primeira vitória se quiserem se classificar na última rodada. Na primeira rodada, a Bósnia empatou em 1-1 com um dos anfitriões, o Canadá, e a Suíça empatou com o Catar. As seleções europeias contam com os seus melhores atacantes, o selecionado suíço contando com o Embolo, que marcou o primeiro gol da Suíça nesta edição de Copa do Mundo e busca marcar o segundo. Já a Bósnia deve vir com o Dzeko de titular, já que ele foi banco na primeira rodada. Lembrando que Edin Dzeko, ex-Manchester City, Roma e outros grandes clubes europeus, é o maior artilheiro da história da seleção da Bósnia Herzegovina. Amanhã trarei o resultado de Tchequia e África do Sul e falarei um pouco mais sobre as outras partidas do grupo A e B que acontecerão na parte da noite. Weber Lima.
0: Maravilha! Portanto, aí as informações da segunda rodada que começa amanhã. É, o João Carlos do Jaçanã, ô João Carlos do Jaçanã, sabe um remédio bom aqui para o que você me escreveu? Cotonete. Cotonete é bom, rapaz. É. Ele tá falando, o tal do Weber Lima é muito cômico. Aplaudiu, se empolgou, vibrou, foi a loucura com a convocação e agora falou mal do Ancelotti. Aonde eu falei mal do Ancelotti? Eu disse que ele não se prende a nenhum jogador, que é uma característica, exatamente, eu elogiei o Ancelotti, que é uma característica boa, o cara nos prendeu. Por quê? Porque a maior reclamação que tivemos nas últimas duas Copas foi que o Tite não trocava o time de jeito nenhum e morreu abraçado com os caras. E o Ancelotti não se abraça a ninguém, esse é um ponto importante do técnico italiano, mas nós vamos ver contra o Haiti como isso acontecerá ou se acontecerá no jogo contra a Escócia. 18h16, Patrícia Liberato com outro convidado, é isso mesmo, Paty?
13: Galera da Nova Brasil, aqui é a Paty Liberato, Weber Lima, equipe aí do Nova Brasil em campo. Hoje a gente está aqui com o presida Ronald Nazário aqui. Tudo bem, presida?
14: Ah, que introdução, muito obrigado, mas sempre prazer conversar contigo e com a galera aí de casa também.
13: Valeu, muito obrigada. Queria um palpite seu para o próximo jogo do Brasil e Haiti. E uma coisa que é muito especial da gente falar, seu pai e toda aquela equipe pararam a guerra civil e isso é uma coisa muito legal, né?
14: Ah, sempre uma história, cara, de verdade, o orgulho que eu sinto da minha família, tanto do lado de pai quanto do lado de mãe, todos os feitos que eles fizeram aí ao longo de sua vida, cara, é por isso que eu faço o que eu faço aqui, é justamente para poder honrar eles e contar a história deles para todas as gerações que viram eles e principalmente para as gerações que não viram, né? Então, que bacana. Sobre o palpite, cara, bom, quem me conhece sabe que eu sou o pior palpiteiro de todos, tá? Eu assim, não entendo futebol. Não acompanho, não sei se a seleção do Haiti tá boa, sei que a nossa não tá no melhor momento também, então eu vou naquela resposta ali, padrão. padrão, segura, que não tá longe daquilo que a gente pode esperar, mas também, né, não é um absurdo que eu vou falar. 2-1 Brasil.
13: 2-1 tá ótimo já, né?
14: Tá bom, a gente sai ganhando, toma um sufocozinho ali pra ficar esperto, não deixar a nossa seleção também muito confiante, porque a gente sabe que a gente não tá jogando esse futebol todo, mas também sai com a vitória e sai com os 3 pontinhos ali pra, na fase de grupo, a gente poder se posicionar e se classificar um pouquinho melhor para as eliminatórias.
13: Muito boa resposta. Agora, só pra gente finalizar aqui pro pessoal da Nova Brasil FM. Opa. Seguinte, ano que vem tem Copa do Mundo Feminina.
14: Ó, aí sim, olha, eu praticamente, é que eu não quero zicar essa Copa do Mundo aqui, mas assim, eu tô mais animado pra feminina do que a masculina, tá? Então eu tô trabalhando aqui e tá, tal, fazendo acontecer, mas assim, já com um pezinho já de volta ali no Brasil, justamente porque, cara, é um ano de colocar a mulherada no topo, num lugar que vocês merecem, principalmente minha mãe, todo mundo que sofre diariamente com, cara, esse preconceito que até hoje, infelizmente, existe, tá? Então é a hora de colocar a mulherada lá no topo, onde vocês merecem, e, cara, colocar minha rainha lá em cima também,
13: sensacional,
14: né?
13: Sensacional, é isso mesmo. Weber Lima, amigos do Nova Brasil em Campo, Ronald, presidente aqui da Casa Rede Ronaldo, da Rede Ronaldo.
14: Que isso, meu pai, sempre um prazer conversar com você, e um abraço pro pessoal da Nova Brasil aí, tá bom?
13: Valeu, obrigada.
0: Valeu, Paty, valeu, Ronald, lembrando pra você que a Patrícia Liberato está aqui na Nova Brasil, aos sábados e aos domingos, com o Samba Nova ao meio-dia. 18 e 18, vamos pro nosso WhatsApp, mas antes eu vou falar com o pessoal aqui no YouTube, pessoal do Jornalismo Nova Brasil tá colocando aqui o Mbappé como artilheiro da Copa, 62%, e lá no Nova Brasil em Campo, tá dando o Messi, 55%. É, rapaz, o Cristiano Ronaldo já... Deixa eu ver quantos gols tem o Cristiano Ronaldo em Copas do Mundo. Ele não é muito de...
15: 8.
0: 8, é, rapaz. E ele já é a 6ª Copa, né? Gols de Cristiano Ronaldo em Copas do Mundo. Deixa eu ver quantos. 8. É, o Veloso tá bem. Ele fez 4. Acho que foi na Rússia que quando pegou a Coreia deu um atropelo, né? Acho que Coreia do Norte. Alguma coisa assim. Aí ele fez gol numa partida só. Acho que ele fez 3 gols. Mas enfim, realmente a 6ª Copa fez um gol na Alemanha, um na África do Sul em 2010, um no Brasil aqui em 14, 4 na Rússia, que é esse jogo aí que eu tô falando. Acho que é isso mesmo, né? E um no Catar. Fala, Gamarra.
9: Vocês acham que o Brasil, hoje o Brasil é terceiro lugar, vocês acham que o Brasil pode terminar na terceira colocação?
0: Não. Ah, não. Não
9: tem possibilidade.
15: Não acredito.
9: Eu fiz um simulado, se o Brasil
0: cair em terceiro,
9: pega a França.
0: Se ficar em segundo, já pega a França. Se ficar em segundo,
15: vai
0: já pega
15: outro lado
0: da chave da França.
9: Não, mas assim, a tendência maior, dependendo da posição entre os 8, né?
0: Ah, você fala na, já nos 16 avos.
9: 16 avos.
0: Ah, tá, não, se beleza. Se
9: ficar em com a terceira campanha entre os terceiros colocados...
0: Já pega a França.
9: Pega a França.
0: Não, isso também eu não acredito. Lógico.
13: Não.
0: Se o Brasil ficar em segundo, aí não escapa. Em algum momento vai pegar a França ou a Espanha. Aí vai pro outro lado. Sim. Não, e aí muda tudo.
9: Entre os terceiros colocados, pode pegar a França, né?
0: Loucura, hein? Loucura, pensou?
13: Bom, acho que a gente corre o risco de talvez ficar em segundo.
0: Segundo, sim. Segundo eu
15: também. E vai pra lá também.
0: Vai pra lá de lá. Aí mas muda
9: aí
0: também.
9: Vai depender de saldo de gols, né?
0: Exatamente.
9: Tem que fazer saldo de gols pra passar Marrocos.
0: O Brasil entrará em campo.
9: O empate Marrocos e Escócia seria bom, né?
0: É, mas acho que não vai acontecer, não. Mas o Brasil entrará em campo sabendo já o número de gols que saiu lá de Marrocos e Escócia, porque o jogo é 7. Do Brasil é às 9:30. Vai colocar uma pitadinha maior de pressão pra cima da seleção brasileira.
9: A pressão com a Haiti. Apesar que, né, hoje Portugal mostrou,
0: então,
9: Espanha mostrou.
0: Ó,
9: as seleções africanas estão muito bem. Igual a ontem, por exemplo, contra a França, a gente até falou aqui. Senegal poderia ter.
0: Foi bem.
9: 2-0 no primeiro tempo, não matou, perdeu o jogo. Mas foi bem. Então, assim, tá mais organizado, tá marcando melhor. Então, não sei não, viu?
0: As vergonhas da primeira rodada são Portugal e Espanha. Portugal empatou com um time que veio da repescagem da África e foi pra repescagem mundial, pegou aquelas dragas todas, Bolívia, todas aquelas porcarias, e chegou à Copa do Mundo. Portugal conseguiu empatar com essa equipe.
16: A Suíça também, né?
0: Com a Suíça também, o Catar também é uma vergonha. E a Espanha, com um país de 500 mil de habitantes, gente. Se bobear aqui em São Paulo, tem bairro quase perto disso. Você tá louco, não dá, gente.
9: O outro dado, Weber, nós tivemos aí, porque assim... Antes da Copa, antes da Copa nós falávamos, inclusive você, a gente meio que fazia essa projeção de várias goleadas.
0: É até verdade. Aqui,
9: 5-1.
15: Só a Alemanha.
9: Suécia e Tunísia, 5-1.
0: Sim.
9: 4-1 Estados Unidos e Paraguai. E 7-1 Alemanha e
0: Curaçao. Mesmo.
9: Três goleadas no universo aí, sei lá, já foram mais de 30 jogos, né?
0: É.
9: Mais ou menos, apenas 10% só de...
0: É, muito pouco. Ainda eu acho que as goleadas virão com mais força na segunda e terceira rodada, que aí é quando o cara parte pra tudo ou nada.
9: A não ser que você considere que 3-0 seja goleada, né? Que
0: aí... Não.
9: Só são três goleadas até aqui.
0: Boa. 18h22, vamos lá com mais mensagens do WhatsApp. Quem será o artilheiro? Mbappé ou Neymar? Vamos lá.
15: Neymar, Mbappé.
17: Isso aqui de salto. Se eu ganhar a camiseta da seleção, eu vou ter a mesma quantidade de gols que o Neymar com a camiseta da seleção nessa Copa. Zero. Quem vai ser o artilheiro é o Mbappé ou Messi. Abraços, quero a camiseta, hein?
18: Boa noite, Weber Lima, toda bancada Nova Brasil. Aqui é o Jean Lima de Diadema, motorista de APP, fã de vocês todos aí.
0: Obrigado.
18: Na minha opinião, Mbappé vai ser o monstro, vai fazer gol pra caramba. E eu ainda tenho esperança de que o Neymar vai surpreender, vai entrar, vai fazer gol, mesmo que entre a pouco.
19: Tulsi, da Zona Oeste. Quem vai ser o artilheiro vai ser o Neymar. Eu quero essa camiseta do Brasil.
15: Pronto. Tem chance de ganhar, viu? Tem chance de ganhar.
20: Boa noite, Nova Brasil, Elido Mirandópolis. Um abraço, Weber e todo o pessoal aí da Nova. Vai ser Mbappé. Não tem jeito, não. Vai chegar estourando essa Copa que vem também.
21: Weber Lima, boa tarde, boa noite. Tá toda a bancada aí, o Veloso, cabelo de boneco. Será que vai ser o garoto Ney, o artilheiro? Eu sou o Mbappé. Manezinho Pina de Guarulhos. Coloca eu no sorteio aí, hein, Éder?
15: Tá fora. Diminuiu. Vai ganhar, não.
22: Diminuiu. Boa noite, Éder Lima. Que é o palmeirense, Mário. Taxista, Zona Sul. O craque dessa Copa é o Hendrick. Pode apostar. Beleza?
15: Se jogar, né? Ganhar a camisa.
0: Tem que jogar.
23: Boa noite, Weber Lima, Naldo do Diadema. Ah, eu acho que o artilheiro será o Mbappé, hein? O homem tá com muita fome, hein?
0: Nova Brasil, então. Boa, Celcinho. 18 horas e 24 minutos. Rápido break. Na volta tem a Paty Liberato com mais um convidado e mais informações da Copa do Mundo aqui na Nova Brasil com pão de alhozinho. 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
2: Nova Brasil FM 6:28. 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

0: 18:29, voltamos com o Nova Brasil em Campo, você acompanhando no seu rádio, no YouTube, no aplicativo, é a Nova Brasil arrebentando. E eu queria fazer um agradecimento especial aqui a você, ouvinte da Nova Brasil, olha, espetacular, estamos com 3 meses de trabalho e os números são maravilhosos de audiência. Para vocês terem uma ideia, já somos, ou o programa já é, a equipe já é a terceira mais ouvida no dial em São Paulo, né, à frente de outras equipes que estão há décadas no jornalismo esportivo de São Paulo. Eu quero agradecer demais a sua audiência, o seu carinho. Agora é um número consolidado, né? Porque o Ibope é diferente do rádio, né? Trimestral, né? E agora são os números reais, porque estamos há três meses no ar. Bom, vamos lá com o nosso Felipe, não, Lucas Basílio agora, né? O Lucas Basílio com as informações do grupo D e F, Lucas.
1: Grande tarde, grande noite, filho, grande abraço pra você, Weber Lima, abraço especial pra quem curte o futebol Nova Brasil em Campo. Falamos de Copa do Mundo, hoje a gente começa de minha parte falando do grupo D, grupo dos donos da casa, os norte-americanos, que estão embalados, né? Não poderia ser diferente. Clima de euforia nos Estados Unidos por conta da estreia maiúscula que fez o time da terra do Tio Sam goleando o Paraguai pelo placar de 4-1 no último final de semana. Mesmo com toda essa empolgação, né? O técnico Maurício Pochettino prega pés no chão e tem reforçado o discurso de que é preciso manter o foco, não se dispersar um momento sequer, apesar de manter a motivação do seu grupo, né? E confiança também de que pode sim fazer uma campanha histórica jogando em casa neste Mundial. As maiores preocupações no elenco norte-americano são o zagueiro Chris Richards, que não jogou diante dos paraguaios por conta de dores no tornozelo, segue como dúvida também para a segunda rodada, e também o meia Brandon Aronson, que faz um trabalho à parte, ele que atuou alguns minutos diante do Paraguai, mas não sabe se estará em campo, se terá condições de jogar nesta segunda partida. A seleção dos Estados Unidos volta a campo na sexta-feira, né? Já por essa rodada 2, diante da Austrália em Seattle. E falamos também da Holanda. A Holanda que faz parte do grupo F da competição. E os holandeses têm basicamente as mesmas preocupações dos norte-americanos. Sobretudo com relação à condição física de seus atletas, a maior preocupação do técnico Ronald Koeman é mesmo o camisa de número 10, Memphis Depay. Ele entrou na metade do segundo tempo, na partida diante do Japão, na estreia, né? Jogou cerca de 20 e poucos minutos e acabou passando despercebido, né? Muito por conta da falta de ritmo, ainda da limitação física que apresenta o jogador do Corinthians. Em entrevista, o Ronald Koeman

0: afirmou que precisa do camisa 10, mas só irá utilizá-lo por mais tempo caso não haja ameaças maiores assim de prejudicar a sequência dele no restante da Copa do Mundo. A gente lembra que a Holanda empatou em 2-2 na primeira partida semana passada e agora precisa de uma vitória no próximo compromisso marcado para sábado, diante da Suécia, jogo em Houston.
1: Tá certo, Lucas Basílio, trazendo as informações dos grupos D, E e F. E agora o Felipe Oliveira com o Vozinha. Vou falar um negócio pra vocês. Se ontem o goleiro da Argélia fosse o Vozinha, 2 gols ele não tomava do Messi. 2 do Messi ele não tomava. As informações do grupo G, H, I com Felipe Oliveira.
2: Um abraço, Éder Lima, um abraço, amigos ligados na Nova Brasil em Campo, todo mundo sintonizado na Nova Brasil FM. Falaremos agora sobre os grupos G, H e I da Copa do Mundo, começando pelo grupo I, que ontem fez as suas estreias na Copa do Mundo. Primeiro jogo foi de França e Senegal, e um baile dos franceses. Um dos grandes favoritos ao título da Copa venceu e convenceu contra a forte seleção de Senegal por 3-1. 2 gols de Kylian Mbappé, 1 de Barcola e um show de Olise para cima dos senegaleses, o atacante do Bayern de Munique, que inclusive venceu o prêmio de melhor jogador da partida. Com 2 gols de Mbappé, ele chegou a 14 gols. 2 de igualar com Klose e Lionel Messi, como os artilheiros, os maiores artilheiros da Copa do Mundo. 3 para superar a marca e se tornar o maior artilheiro de Copas. No outro jogo, a Noruega goleou o Iraque por 4-1 com um show de Erling Haaland, atacante do Manchester City, fez sua estreia em Copas do Mundo com 2 gols e também vai brigar na artilharia. Com isso, o grupo I já começa a ser desenhado com França e Noruega com 3 pontos, Senegal e Iraque zerados ainda, precisam se reerguer, já que nessa Copa do Mundo, alguns terceiros colocados se classificam também para a fase de mata-mata. No grupo G, Bélgica e Irã estão se preparando para o próximo jogo, depois de um grupo que está totalmente embolado. Bélgica e Egito empataram na primeira rodada, Irã e Nova Zelândia também empataram. A próxima rodada acontece no próximo dia 1, entre Bélgica e Irã e Nova Zelândia e Egito. No grupo H, grupo movimentado e também embolado depois de só empates na primeira rodada. O Uruguai não deve ter o Arrascaeta ainda para a segunda partida, no próximo dia 21, contra a seleção de Cabo Verde, apenas no último confronto contra a seleção espanhola. Inclusive, o Bielsa falou um pouco sobre essa recuperação, porque gerou um clima tenso entre a Federação Uruguaia e também o Flamengo, já que o Flamengo entende que o Bielsa colocou o Arrascaeta para treinar antes do necessário, antes do que ele poderia forçar a sua panturrilha, acabou machucando, mas segundo Bielsa, tudo foi alinhado com o clube carioca. Na Espanha, que empatou na primeira rodada, uma das favoritas e empatou na primeira rodada contra Cabo Verde, Luis de la Fuente quis afastar a crise e disse que tem um time confiável, mas contra fatos no argumento. Desde o título da Espanha em 2010, apenas 3 vitórias. Em 2014, eliminados na primeira fase, e 2018 e 2022 caíram nas oitavas de final, conquistaram apenas 3 vitórias nesse período. Falando sobre Cabo Verde, a sensação da Copa. O Vozinha, goleiro de 40 anos, tá livre no mercado, o contrato dele acabou agora. E ele na zona mista falou se aceitaria jogar em algum time brasileiro. Vamos ouvir o Vozinha.
1: Não estamos ouvindo Vozinha. E daqui a pouquinho a gente ouve o que disse o goleiro de Cabo Verde. Bom, mas é o seguinte, daqui a pouquinho então o Vozinha. Vamos agora com a Patrícia Liberato, novamente, agora com outro convidado especial lá na Casa Ronaldo em Miami. Vamos lá, Pati.
3: Amigos da Nova Brasil FM, estamos aqui com a Rede Ronaldo. Fábio Santos, querido, diz que já me ouve há muito tempo e está ouvindo Samba Nova, é isso?
4: Eu cheguei até a ficar constrangido em falar para ela, sabe quando você fica tímido de falar? Mas agora eu criei coragem e falei quanto eu sou fã dessa mulher, né? Super talentosa, então pode escutar aí que vocês não vão se arrepender. Eu já sou fã, se você escutar, você vai virar também.
3: Muito obrigada, eu queria que você mandasse um alô pro Éber Lima e toda a equipe do Nova Brasil em Campo. O que você acha que vai ser pro próximo próximo jogo.
4: Conheço esse pessoal, o Eber é super querido também, um abraço pra vocês, gente, muita sorte nesse projeto aí de vocês, tenho acompanhado bastante também. Vamos torcer pela nossa seleção, né, acreditar até o fim. O primeiro jogo não foi dos melhores, mas eu tenho certeza que tem uma margem de crescimento aí, vamos torcer, como brasileiros temos que torcer até o final.
3: Valeu, querido, muito obrigada. Tô te esperando então depois da Copa nos estúdios da Nova Brasil pra você participar lá do programa comigo.
4: Pronto, combinado, estarei lá.
3: Beleza, valeu. Obrigada, Fábio Santos, esse é o Nova Brasil em Campo, na verdade sou eu, Paty Liberato, diretamente de Miami.
1: Verdade, Patrícia Liberato, apresentadora do Samba Nova, sábados, aos sábados e domingos, ao meio-dia. Bom, Fábio Santos, um abraço aí pro Fábio Santos, pro Amoroso, pro Ronald, que participaram aqui do Nova Brasil em Campo. É o seguinte, vamos lá, Veloso, ó, a Inglaterra batendo a Croácia, 3-2, 2 gols do Kane, 1 do Bellingham. Começa bem a Inglaterra, hein, Veloso?
5: Era esperado também, né? Inglaterra, dessa vez, o English Team, né? Tem um elenco reforçado e tá começando bem, porque realmente é um adversário duro, né? Um bom jogo e a Inglaterra tá conseguindo superar uma equipe média aí, né? Da Europa. Então começa bem, uma vitória importante aí pro seu grupo. A Inglaterra que acho que vai bem essa Copa, viu? Sempre eles chegam com um time forte que não dá liga, mas parece que esse ano começa bem.
1: E na sua opinião, Fran, tá gostando do que tá vendo aí de Inglaterra e Croácia?
6: Gostando, jogo bom, jogo movimentado, intenso, aberto, ainda nada decidido, definido ainda. É, eu não coloquei muitas expectativas na Inglaterra, mas tá fazendo um bom jogo nessa primeira... Olha, quase gol da Croácia, falando. Quase gol da Croácia, mas de fato a Inglaterra parece que vem muito forte para essa Copa.
1: Ô Gamarra, tá com cara que Inglaterra e Croácia serão os dois primeiros desse grupo, que ainda tem Gana e Panamá, mas tá com cara dos dois serem os classificados aí a próxima fase, né?
7: É, provavelmente com a Inglaterra na frente, né? Eu tava até falando com a Fran fora do ar, né? É, as substituições da Inglaterra e como o elenco é forte, né? Saiu o Declan Rice, entrou o Roger, saiu o Madueke, os dois jogadores do Arsenal, entrou o Saka e saiu o Gordon, contratado agora pelo Barcelona, e entrou o Rashford, que está no Barcelona, ou seja, o mesmo nível de jogador, né? Impressionante. E a diferença da Inglaterra, conforme o Veloso falou, né? Chega com times bons e não consegue o êxito, mas não tinha técnicos qualificados. E esse técnico, Thomas Tuchel, é um grande técnico. Então, assim, é um técnico que já está há 2 anos sob o comando da Inglaterra. Já dá para ver o time jogar de uma forma natural. Claro que está pegando uma Croácia, que é um time difícil. Mas dá para ver que vai ser um time competitivo. Tanto a Croácia, que está envelhecida, mas tem 3 jogadores de frente já novos, né? Mais novos aí, abaixo dos 25 anos.
1: E perigosos.
7: Perigosos, rápidos. Tem uma sustentação experiente no meio de campo também, uma zaga já testada em outras Copas. Mas, assim, duas equipes, Weber, que não mata. É, eu acho que, assim, se eu tivesse um time, eu não queria pegar logo de cara, não. Nem na 16ª, nem nas 8ª, até para as quartas. Porque são times que vão ser muito difíceis de ser enfrentados em um jogo ali de mata, que a gente diz, é um jogo único. É muito difícil essas duas equipes aí, vai realmente vão dar trabalho para qualquer seleção. Não são as favoritas, mas vão competir e vão atrapalhar as favoritas com certeza.
5: É, e a Inglaterra, estava olhando, está no caminho do Brasil, né?
1: Quartas
5: chegar
1: de final.
5: Em primeiro, quartas de final.
1: Se os dois ficarem em primeiro.
5: Pode acontecer de novo esse confronto, né? Então, a gente está vendo aí que realmente a Inglaterra esse ano vem mais forte.
1: Com certeza, boa, 18h41, olha, rápido break, na volta a sua participação no WhatsApp, quem será o artilheiro da Copa do Mundo de 2026? O Edmar Matos aqui, ó, no YouTube, salve Weber, tô na área, sou seu fã, Fran, lá de Campo Grande, Mato Grosso do Sul, deixa eu ver quem mais, Sidney Paulino Teixeira de Cajamar, Léo Maroto, Weber, Neymar, treinou, aprendeu a amarrar chuteira sozinho, deu uma corridinha, tá evoluindo.
7: Não, foi chuteira, ele correu com tênis, né?
1: Não, foi chuteira já chuteira.
7: Não, ontem.
1: Ontem, mas
7: foi de tênis.
1: É, hoje já chuteira, passando pelos cones, mudando de direção e tal.
7: Beleza.
1: É, vamos lá.
7: Enquanto os argentinos falam, o Messi fez 3 gols, os franceses falam, o Mbappé fez, os noruegueses falam, o Haaland fez. Nós...
1: O Neymar tá se recuperando, Gamarra.
5: Os cones.
7: O Neymar,
5: os cones.
7: Por 5 cones.
1: É.
7: Por
5: Falcone.
1: Pois é. Léo Maroto, um abraço.
5: O Everton tá comemorando, o cara passar pelo cone agora. É. Passou pelo cone, o Everton tá comemorando um gol do Neymar já.
7: Mais três.
1: É que vocês não viram a agilidade do Neymar entre os cones.
7: Eu vi.
1: Edilson Graziano. Boa noite, Everton. Essa Copa vai ser a Copa da Força Física. O que vocês acham? Realmente, rapaz.
6: Tá foda.
1: Precisa mesmo. Regiana Salvador, boa noite, Weber, Fran, Veloso, Camarra, galera da Nova Brasil. Cheguei, nós tarda, mas não falha. É isso aí, um beijo pra você. Rápido break, na volta. Ah, eu ia ver enquete, né? Cadê aqui? Lá no Nova Brasil em campo, continua o Messi na frente, agora com 58%. E no jornalismo Nova Brasil, 67% de Mbappé. Rápido break, voltamos já já com a sua participação no WhatsApp. E lógico, com Edson Rufino e as informações dos últimos grupos. Portugal fez vergonha hoje. A gente fala sobre isso depois do break com Pão de Alhozinho.

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0: São 8 horas e 48 minutos. Voltamos com o Nova Brasil em Campo, com pão de alhozinho, com pão de alhozinho da jogo. Galera, hoje eu recebi uma mensagem aqui. É o seguinte, eu acompanho muito, e aqui pedi uma força para vocês. Eu acompanho muito o esporte para pessoa com deficiência, né? É, tem até o canal no YouTube, o Paralímpicos Brasil, que fala do esporte para pessoa com deficiência. E eu conheci a Jade Lanai. A Jade Lanai é uma brasileira do tênis em cadeira de rodas. Ela foi campeã do US Open, inclusive a única brasileira a ganhar o Grand Slam norte-americano. Ela venceu na cadeira de rodas. E o treinador dela, professor e instrutor de tênis, o Júlio César, de 45 anos. Ele viajou para a Europa, ao lado da esposa, para acompanhar um torneio de tênis e celebrar 20 anos de casamento. Só que aí o que aconteceu? Ele passou mal. Foi internado, diagnosticado com uma doença pulmonar rara, extremamente grave. Está internado em hospital, longe de casa. A grana que eles levaram para a viagem terminou, né? Está terminando. Ele precisa de cuidado intensivo, está aguardando o transplante pulmonar. Então, aqui é para dar uma força mesmo para o Júlio César, muito novo, 45 anos. E hoje eu conversava com o pai da Jade Lanai, o Edson Justino, que mora lá em Brasília. E eles estão longe da família, a grana está acabando, no 430, 24, 29, para ver se alguém pode dar uma ajuda, qualquer contribuição para essa família. O Júlio César, que treinador, né, de tênis, ajudou demais, levou junto com a Jade Lanai o US Open. Jade Lanai, que joga o tênis em cadeira de rodas, eles que moram lá em Brasília, no Distrito Federal. Tá aí na tela então, para quem quiser dar essa força, beleza? 18 horas e 51 minutos. É o seguinte, vamos falar do grupo de Portugal, até pro Veloso, pra Fran, pro Gamarra. Falar um pouquinho dessa surpresa, logo de cara, pro selecionado português, que tem um time muito bom, de grandes nomes do futebol mundial. Não é isso, Edson Rufino? E aí, beleza?
1: E aí, beleza, Weber? Tudo certo? Salve, salve, amigo torcedor. Vamos juntos com detalhes e informações da Copa, destacando a estreia da Argentina, atual campeã. Esbolito no jogo de estreia, vencendo a Gera por 3-0, e teve show do Messi, hein? O Messi marcou os 3 gols da vitória argentina, igualou a marca do ex-jogador da Alemanha, o Klose, e passa a dividir a condição de artilheiro dos mundiais. Só que o Messi, como ainda está em atividade, tem a chance de superá-lo na sequência desse mesmo mundial que está sendo disputado nos Estados Unidos, Canadá e México. Se tornou também o 18º jogador a marcar 3 gols em uma edição de Copa, passou o Pelé com a participação em gols e ainda igualou a marca do Cristiano Ronaldo, marcando em 5 Copas diferentes. Portanto, está voando aos 38 para 39 anos o Lionel Messi. Ainda pelo Grupo J da Copa, hoje, 11 da noite, teremos a Colômbia estreando diante do Uzbequistão. Falamos há pouco do Cristiano Ronaldo e ele esteve em campo hoje. Portugal fez a sua estreia enfrentando a República do Congo. Daqui a pouco o Weber Lima vai atualizar o que foi essa partida envolvendo Portugal e República do Congo. O Cristiano Ronaldo é o astro da seleção portuguesa, mas tem também outros jogadores importantes, o Vitinha, o João Neves, o Nuno Mendes, o Gonçalo Ramos, o Ronaldo Silva, Bruno Fernandes, Rafael Leão, tem o Rubem Dias, esse não pôde atuar, vetado pelo departamento médico, e daqui a pouco também o Weber Lima vai atualizar o resultado envolvendo Inglaterra e Croácia. As duas seleções ainda estão em campo, ainda estão se enfrentando.

0: o duelo dos craques, o Harry Kane e o Modric, os dois jogadores que já se enfrentaram em 9 oportunidades. E ainda, pelo grupo L da Copa do Mundo, 20h se enfrentam, também fazendo as suas estreias, Gana e Panamá. Então é isso, falei da Copa do Mundo, até mais, um abraço, amigo.
1: Vamos lá então, Veloso, Fran, Gamarra. Ontem a Argentina venceu, atropelou a Argélia. E hoje Portugal ficou no 0-0 com o Congo. E neste momento, finalzinho de jogo, Inglaterra 4, Croácia 2. Veloso, o que, que você vê de mais destaque? Eu acho que o hat-trick do Messi, mas também é uma vergonha para Portugal pegar um time da repescagem da África, que foi para a repescagem mundial, e aí empatar o jogo com o Congo.
2: Eu fiz jogos aí da Copa Africana, né, de Nações, e a República Democrática do Congo é um time que não tem nada, né, Web? Só marca, e realmente a grande decepção foi por conta da estreia de Portugal, né? Certo que o Brasil também, a gente esperava mais, mas jogou com um time mais forte, já Portugal não, né? Portugal chega ainda com expectativas até maiores do que a seleção brasileira, e realmente fez uma estreia muito ruim, esse empate na primeira rodada. Agora, fator positivo, sem dúvida nenhuma, França e Argentina mostraram que realmente podem até, se continuar jogando essa bola, pode repetir a final da última Copa, porque realmente foram as duas seleções que mais me chamaram a atenção nessa primeira rodada até aqui.
1: Fran, o que foi de mais destaque para você desses jogos todos que a gente está vendo? Inglaterra, Portugal e Argentina ontem à noite.
3: A Argentina é bom demais de assistir, toques curtos, envolventes com o passe.
1: A Argélia deu uma ajudinha, né?
3: A Argélia não foi muito bem, mas mesmo assim a Argentina foi lá e fez o que tinha que fazer, né? Fez um ótimo placar, um ótimo começo na Copa do Mundo. A França, o primeiro tempo teve bastante dificuldades, mas no segundo tempo já estava mais solta, e aí os talentos individuais também fazendo muita diferença. Gostei bastante do jogo de Holanda e Japão, acho que foi um ótimo jogo também, intenso, com gols bonitos, com muitas jogadas bonitas de acompanhar. Esse jogo agora que a gente está terminando de ver, acho que é um dos melhores também da Copa, dessa primeira rodada, Inglaterra 4, Croácia 2, né? Você vê que os jogadores que saem do banco não muda nada, não deixa cair o ritmo ali. Enfim, é uma Copa que com bons jogos. Muita gente achou, né, Weber, que pelo aumento de número de seleções ia cair um pouco o nível, mas não foi isso que aconteceu, não. A decepção fica pro lado de Espanha e, sem dúvida nenhuma, Portugal, que ficou devendo muito. Até começou bem ali o jogo, fez o gol cedo, mas depois diminuiu muito o ritmo, ficou muito na dependência ali de achar o Cristiano Ronaldo, tomando algumas decisões precipitadas, e um começo decepcionante da seleção de Portugal, que para mim tem um dos melhores meio campos da Copa do Mundo.
1: Hugo Botelho está acompanhando o jogo e está escrevendo aqui, ó, que vocês acham do Brasil arrumar uma briga daquela e ser eliminado já na sexta-feira? Outro 7-1 é um morro, porque ele está com medo do que ele está vendo aí.
2: Da Inglaterra?
1: Da Inglaterra. Gamarra, em relação aos destaques, mas se fosse o Vozinho, não tomava aqueles dois gols do Messi, não, que o goleiro falhou demais, pô.
4: É a única coisa que eu discordo aí do pessoal, né? Eu achei que o Messi jogou muito, tá? Tinha que ser expulso, né?
1: Tinha que ser expulso, é verdade.
4: Acho que ele não falou aqui, mas tinha que ser expulso. A Inglaterra manda um recado claro, né? Que tá pronta pra disputar o título também, porque pega, eu acho que o pior time que você poderia pegar, que é a Croácia hoje. Dois times que se conhecem, jogam nas eliminatórias europeias e tudo mais. Então a Inglaterra dá um recado claro aí que tá pronta pra competir. Eu acho que a Argentina controlou o jogo, tinha trabalhado no amistoso e foi exatamente a mesma coisa. Um meio de campo que tem muita posse de bola, aproximação, isso o Messi gosta de fazer, né? Então acho que a Argentina foi sem novidades. E no caso da Espanha, que foi citado aqui, tem aqui dá para atenuar, porque os dois melhores jogadores da Espanha, que faz o time jogar aberto, não jogaram. Jogaram no final do jogo. Mas no caso de Portugal, não, né? Jogou completo com seu time, com o melhor que tinha, com os jogadores descansados, até porque nos amistosos eles pouparam muito. Os dois meio-campistas, tanto o João Neves como o Vitinho, praticamente não jogaram. Então, Portugal não teve lá o mérito das linhas de cinco da seleção de Congo, mais três marcando ali como volante, mas não dá para você não ter nenhuma.

0: A criatividade, e Portugal sofreu como a Espanha sofreu, muito passe de lado e pouco jogador aberto pela ponta. E como eu disse para finalizar, Weber, eu acho que essa Copa, quem tiver mais valores individuais, principalmente nas extremidades do campo, vai chegar longe nessa Copa do Mundo, tá muito claro, porque as equipes estão marcando muito bem o centro ali, as linhas, né? E os jogadores que estão nas pontas vão decidir essa Copa do Mundo. Então, França, Inglaterra e Espanha, Nico e Lamine Yamal conseguir jogar, eles vão levar uma vantagem enorme nessas posições.
1: E agora acabo de ver um lance aqui, né? Harry Kane dentro da pequena área defendendo uma bola, coisa que o Neymar vai conseguir fazer, com certeza. Vamos lá, no último minuto, mensagens de WhatsApp, vamos lá.
2: Boa noite, Welber, Fran, Veloso, Gamar. Se o Hendrick jogasse, né? Mas não põe um cara pra jogar, né? Fazer o quê, né? Regiana aqui de Rodolfo. Eu quero a camisa do Brasil. Bora, hoje eu cheguei tarde, mas cheguei.
3: Boa noite, Weber. Boa noite, 89. Levi Pedro do Zona Norte. Mbappé na frente, não tem nem conversa. Tá jogando muita bola.
4: Fala, Berlim. Boa noite. Eles aqui de Jundiaí. Assistindo o jogo da Inglaterra aqui, o Harry Kane tá correndo por fora, hein? Tá jogando o fim da bola, hein? Ninguém tá falando dele, mas o velhinho lá tá correndo, hein? Abraço.
5: Fala, Weber. Fala, Nova Brasil. Gessoli aqui, palmeirense Campinas. O cara da Copa de novo, Mbappé. E domingão aí, nosso goleirão Matheus Ara vai jogar as quartas de final do campeonato. Manda um abraço pra ele aí, Veloso. E dá uma dica pro Matheus. Valeu, abraço.
6: O Neymar de muleta.
1: É.
6: De
1: joelho. É isso mesmo, Mário.
7: Ô, Matheus, só não tomar gol. Só não jogar. Só não tomar gol. Vambora. Essa é a dica, não tome gol.
0: Só se espelhar no Alisson
7: também. Não fica vendo o jogo da seleção, não.
8: Rosinha.
1: Veloso, um abraço, até a próxima.
7: Um abraço, tamo junto semana que vem aí.
1: Um grande abraço.
8: Beijo, Weber, até amanhã. Beijo. Tamo junto de novo.
1: Maravilha. Gamarra, um grande abraço, estaremos juntos amanhã de novo, né?
0: Estaremos de volta aqui.
1: Maravilha. É o timaço da Nova Brasil. A gente volta amanhã às 5h30. Obrigado pela audiência, pelo carinho, por todas as mensagens. Realmente. É o timaço da Nova Brasil. A gente volta amanhã às 5h30. Obrigado pela audiência, pelo carinho, por todas as mensagens. Realmente, o Mbappé e no outro deu Messi. Ficou bem equilibrado. 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Tchau.
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0: Excelente noite de quarta-feira, 17 de junho de 2026. Começa mais uma noite de Parada Junina Nova Brasil. O seu encontro diário com as principais emoções, os bastidores, tudo o que acontece nos festejos juninos da nossa capital. E a festa promete nesta quarta-feira, hein? Mais um dia de Arraiá do Povo aqui na Orla de Atalaia, recebendo uma programação especial com shows de Ranieri Gomes, Cavaleiros do Forró e Limão com Mel, levando muito romantismo, levando muita tradição ao palco Rogério, que é o principal palco do Arraiá do Povo. E no palco 360, para não deixar o forró parar de jeito nenhum, a animação fica por conta hoje da Vanessa Porto. E atenção para outro grande destaque dessa noite, hein? Além de Arraiá do Povo, além de Vila do Forró acontecendo aqui na Orla de Atalaia, começa hoje também o tradicional concurso de quadrilhas juninas TV Atalaia 2026, um dos eventos mais aguardados no calendário junino sergipano. Essa competição acontece no Rancho Rio Mar, um espaço cenográfico montado lá no estacionamento do Rio Mar Shopping, reunindo 12 quadrilhas de diversas regiões aqui do estado de Sergipe. As apresentações sempre começam às 7 da noite, começando já já com a abertura dos portões às 6 da tarde. Essas apresentações acontecem até sexta-feira. Então tem hoje, tem amanhã, tem sexta-feira, que onde acontecem as etapas classificatórias. E no sábado é que vai ser realizada a grande final, quando quatro quadrilhas vão disputar o título dessa edição de 2026. O concurso integra o projeto São João da Minha Terra e promete noites de muita emoção, com espetáculos que unem dança, música, coreografias, figurinos e a vibração das torcidas. E olha só, gente, no perfil do Instagram da TV Atalaia, a gente teve acesso a uma informação aqui. A quadrilha junina Raio da Cilibrina, ela comunicou oficialmente à TV Atalaia na tarde de hoje, quarta-feira, a impossibilidade de participar desta edição do concurso de quadrilhas juninas da TV Atalaia. E aí, de acordo com a agremiação, a decisão foi motivada por questões logísticas. Com essa alteração, com a impossibilidade da participação da quadrilha junina Raio da Cilibrina, com essa alteração, a primeira apresentação da noite de hoje vai começar um pouquinho mais tarde. Será a partir das 10 para as 8 da noite, das 19h50. Hoje começa às 19h50 com a apresentação da quadrilha junina Rala Rala. Agora você já tá sabendo, né, do que é que acontece nessa noite de quarta-feira aqui em Aracaju. Tem o concurso, né, de quadrilhas juninas da TV Atalaia 2026, tem Vila do Forró, tem Arraiá do Povo. E vamos lá, porque a partir de agora, além de curtir as melhores músicas, você vai acompanhar os destaques da noite, as informações de serviço, as curiosidades, os bastidores que movimentam o maior São João à beira-mar do Brasil. Aumente o volume, porque falamos com você diretamente do maior estúdio móvel em formato de sanfona à beira-mar do Brasil. É o estúdio Sanfonão da Nova Brasil FM, instalado ao lado dos arcos da Orla de Atalaia. Agora 7 horas, 8 minutos. Boa noite. Não.

Céu com Lança Perfume. Essa é a programação especial do Parada Junina da Nova Brasil FM e você participa com a gente. 981111665. 981111665 é o WhatsApp da Nova Brasil FM para você interagir. Fique inteiramente à vontade para poder participar com a gente. Já já as primeiras emoções, os primeiros bastidores de mais uma noite de Arraiá do Povo. Nesta noite, quem já se apresenta lá no Arraiá do Povo, no palco principal, no palco Rogério, é o Ranieri Gomes, cantor, compositor, sanfoneiro.

0: bem e uma agenda de shows bastante disputada durante o período junino. Nesse momento, ele se apresenta e ainda hoje no Arraiá do Povo, aqui na Orla de Atalaia, tem Cavaleiros do Forró e Limão com Mel. No palco 360, entre uma apresentação e outra, tem Vanessa Porto. E já já, a gente confere as primeiras informações desta noite, os primeiros bastidores, tudo o que está acontecendo no Arraiá do Povo, diretamente do nosso maior estúdio móvel em formato de sanfona do Brasil. É o Parada Junina Nova Brasil FM.
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0: 7h43.
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0: Vamos com as primeiras emoções, os primeiros bastidores de hoje, diretamente do Arraiá do Povo.
2: Boa noite, Nova Brasil. Boa noite, Parada Junina. 17 de junho, quarta-feira, e eu, Bruno Nós.
3: E eu, Louise Wine.
2: Já estamos aqui no maior arraiá beira-mar do Brasil. É ele, o Arraiá do Povo. Louise, já está começando o movimento, já temos artista no palco.
3: Pois é, o movimento vai se intensificando cada vez mais. O público vem chegando naquela quarta-feira que promete ser incrível, com muito forró. No palco Rogério, às 7 da noite, começou o show do Ranieri Gomes, grande atração, paraibano super talentoso, que ainda na infância começou o seu caminho na música. Em seguida, às 9 da noite, tem a banda Cavaleiros do Forró. Essa tem muitos clássicos na gaveta, tem muita música boa pro pessoal curtir. Ah, e às 11 da noite, tem Limão com Mel, já tô aqui aguardando pra o Limão com Mel tomar conta de mim. Ainda hoje, também no palco Eneva 360, tem ela, Vanessa Porto, com a Nova Era.
2: Olha aí!

forró para você que tá chegando. Às 20 horas tem a peça teatral A Chegada de Lampião no Inferno. É do Grupo Raízes, dá tempo ainda você chegar, pegar o seu ingresso para assistir essa peça. E não para por aí. Nós temos também aqui na quarta-feira, ainda no Coreto, a apresentação de Edla Macena e o trio Xodó Delas. E na sequência

0: dá tempo você aproveitar. E não esquece, continua sintonizado na 93.5 e vai seguir a gente no Instagram, no arroba Nova Brasil FM Aracaju, Luiz.
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0: Bicho de Pé nem se despediu de mim. Mais um grande clássico acontecendo e rolando aqui na Nova Brasil FM. Antes teve Dorgival Dantas, porque faltando 7 minutos para as 8, a gente fala ao vivo do maior estúdio móvel em formato de sanfona beira-mar do Brasil. É o Estúdio Sanfonão da Nova Brasil FM, nesta quarta-feira, 17 de junho. Mais uma noite de muito forró aqui na Orla de Atalaia, seja no Arraiá do Povo, seja na Vila do Forró e também aqui na programação da Nova Brasil FM. Hoje, recebendo visitas incríveis. Eu tô recebendo agora aqui a visita de uma pessoa que eu amo receber nos projetos das emissoras de rádio do sistema Atalaia de Comunicação. Eu já sou tão íntimo que eu nem chamo mais o Luciene, chamo de Lu. Sabe quem é a Lu? Lu é a coordenadora do curso de psicologia do Centro Universitário Estácio de Sergipe. Luciene, você me dá a ousadia de chamá-la de Lu?
1: Claro, sem problema nenhum, afinal nós já estamos bem...
0: Muito íntimos.
1: Muito íntimos.
0: Não,
1: né?
0: Na
1: muito...
0: terapia, mas aqui nas
1: aqui
0: nossas conversas.
1: Estado, né? Boa noite ao país do forró. Tem coisa melhor do que essa época nesse nosso Sergipe, né?
0: Pois é, eu tava perguntando aqui a Luciene. Lu, você já tem quantos anos aqui em Sergipe? Porque a Lu é carioca, né? Ela 27 anos. Não, já...
1: 27 anos, assim,
0: já
1: eu digo que eu sou...
0: Já.
1: Sergipana de coração, carioca de devoção, mas sergipana de coração.
0: Que maravilha, Lu. Olha nós aqui, travês, né? Não é nem outra vez. Nós aqui, travês. Pra falar desse curso maravilhoso que é o curso de psicologia do Centro Universitário Estácio de Sergipe. Mas quando a gente fala em psicologia hoje, nós temos tantos assuntos. Na verdade, nós somos bombardeados por diversos assuntos relacionados à psicologia e nunca... Em outros tempos, nós nunca ouvimos falar tanto em comparação em outros tempos com termos como depressão, como ansiedade. E a gente tem percebido isso sendo discutido em um dos locais onde mais se gera depressão e ansiedade, pelo menos na minha forma de ver. Redes sociais, todo mundo falando em depressão, todo mundo falando em ansiedade, todo mundo tem uma receitinha mágica. Ah, você que tá depressivo, ah, você que está ansioso, faz isso aqui. E às vezes até se esquecendo de... protocolos tão importantes como uma terapia e por aí vai. Vamos falar da psicologia, vamos entrar nesse momento agora falando sobre depressão, sobre ansiedade, sobre redes sociais. As redes sociais têm colaborado para que a nossa sociedade hoje esteja tão depressiva, esteja tão ansiosa?
1: Vamos lá. A tecnologia, ela tá aí, é um impacto. As redes sociais é outro impacto. Mas talvez esse é um assunto de identificação que ela gera outros processos. E principalmente, né, as pessoas nas redes sociais, como eu costumo dizer, elas formam um palco. Um palco mesmo.
0: Sim.
1: Então ali elas vão fazer encenações da vida que elas desejam ter. Ou da vida que elas sonham em ter. Por exemplo, você acorda de manhã, você vê sua colega... viajando.
0: Sim.
1: E por que eu não posso viajar agora? Será que sou eu que estou parada e ela que está ativa? O que está acontecendo na vida dela que não está acontecendo na minha? Isso vai gerando episódios de tristeza, episódios de isolamento social, episódios de culpa, que tudo isso junto vai trazer, né, o medo do contato presencial. Presta atenção. Você publica uma coisa agora e você fica olhando quantas pessoas vão mandar um coraçãozinho, quantas pessoas vão mandar um like para vocês, quantas pessoas vão te responder. Isso é um processo patológico.
0: Sim.
1: Porque eu dependo do aval do outro naquilo que eu publiquei. Então, assim, as redes sociais, ela virou um tribunal.
0: Sim.
1: Aonde, nesse tribunal, de um lado eu tenho um palco. Epa, é essa vida que eu quero. Mas do outro lado da cortina, do outro lado do palco, eu tenho boletos para pagar. Eu tenho um corpo que eu não tô feliz com ele.
0: Eu tenho uma vida real para encarar aqui.
1: Uma vida real para encarar. Eu tenho os meus conflitos, eu tenho os meus medos, né? Sem contar que quando softwares foram criados... Eles foram criados com um processo muito grande de endorfina, de prazer, com luz. que dá essa dopamina nesse cérebro, que vai dizer para mim assim, tô feliz, tô vendo, tô viajando, tô ali, tô participando desse processo como um todo. Isso vai gerando prazer. Então hoje eu vejo um like, amanhã eu vejo uma historinha, amanhã eu tô viajando no museu. Isso vai me dando prazer.
0: Eu preciso compartilhar isso para todos verem o que eu estou vivendo.
1: E o que eu estou fazendo, que muitas vezes, na maioria das vezes, não é o que ele realmente faz, não é a vida que ele realmente quer.
0: E então, nem está aproveitando nem aquele momento, às vezes.
1: Não, e ele está sorrindo, ele está rindo, ele está brincando ali, gravando aquela imagem dele, entendeu? E por fora ele está chorando. Quando ele sai daquele palco que ele montou para ele na rede social... Ele está isolado.
0: Aquele personagem que foi criado na rede social. Hoje, por exemplo, a gente está aqui, né, no Estúdio Sanfonão aqui da Nova Brasil FM, falando sobre festas juninas. E uma coisa que a gente tem percebido nos shows, nos eventos, é que as pessoas estão deixando de aproveitar esses momentos tão especiais para fazer registros. Isso. Às vezes a pessoa nem está feliz, nem está curtindo ali, mas eu preciso mostrar para o meu seguidor
2: que eu fui.
0: Que eu fui, que eu tô feliz. Ah, você tá em casa, ó, eu tô aqui, né? Eu já presenciei cenas de casais, por exemplo, casais que chegaram em um ambiente, pareciam os dois estarem mal, mas aí os dois se posicionaram para fazer uma foto muito feliz. Publicou a foto, depois publicou cada um foi pro seu canto de novo.
1: É o palco,
0: aí,
1: né?
0: Aí quem olha aquela foto, nossa, que casal feliz, não e é. Eu tô aqui, o meu casamento, o meu namoro, o meu noivado, não tá desse jeito. E mal sabe a pessoa que ali só foi um personagem que foi criado pra foto.
1: Ou vários personagens. A necessidade que eu tenho de expor a minha vida pra que as pessoas aprovem o que eu tô vivendo, isso faz com que as pessoas adoeçam nesse processo. Né? Eu preciso mostrar, por exemplo, você falou das festas. Se você começar a ver várias amigas suas, vários amigos seus, eles vão à festa cada dia com uma roupa diferente, com uma bota diferente.
0: Precisa mostrar também que tem esse look diferente.
1: Tem esse look diferente, que eu tô aqui.
0: Não tô repetindo.
1: Não tô repetindo. E aí, quando sai dali, o processo é totalmente diferente. Entendeu? Eu vou pra casa, eu vou chorar no meu travesseiro, eu não vou dormir direito, porque eu não sei quantas pessoas visitaram o meu status, o meu story. Eu não sei quantas pessoas passaram por ali, se elas acharam que eu tava bonita. Imagine, às vezes numa foto, pra ser publicada, a pessoa tira 200 fotos iguais, semelhantes.
0: Pra tentar postar uma.
1: Uma. Então, assim, isso é um processo patológico.
0: Sim.
1: Que a gente hoje, né, se a gente parar para ver, até as nossas crianças, os nossos adolescentes, eles estão adoecendo. Eles estão adoecendo num nível tão grande, porque a necessidade da rede social, a necessidade de estar incluso naquele processo, ele é muito grande. Né? Hoje a gente tem a necessidade de estar pertencente e a gente não percebe uma coisa que nós, psicólogos, estamos trabalhando demais dentro dos consultórios, que é eu não preciso participar disso. Eu não preciso estar inserido nisso. Eu preciso ter uma vida. E quando a gente fala que o cérebro fica feliz em ver tanta luz, tanto celular o tempo inteiro, a gente percebe que as pessoas diminuíram a rotina dela de sono, diminuíram a rotina dela de estar presente com o outro, de estar conversando com o outro, entendeu? De estar ali se relacionando mesmo, sim, abraçando, convivendo,
0: tendo contato físico.
1: As pessoas não têm
0: nenhuma ligação, mas as pessoas querem falar mais por voz,
1: você,
0: né?
1: Você já reparou que as pessoas, elas não decoram mais número de telefone?
0: Não tem mais ninguém com número em mente. Qual é o número de fulano de tal?
1: Sabe.
0: Não tem.
1: É a foto, é lá a forma como que ele se expressa na rede social. É. Isso gera o quê para o nosso cérebro? Isso gera uma dificuldade muito grande de leitura, de memorização, de cálculo, uma série de outras coisas. A tecnologia, ela não é o problema. O problema é
0: a forma como nós estamos
1: usando. Como a gente se comporta diante dela.
0: E esse mundo cada vez mais acelerado, né, Lu? Porque até num áudio que a pessoa envia no WhatsApp, a gente já está usando o recurso de acelerar o áudio para tentar entender o que, é que a pessoa quer logo.
1: Eu não consigo fazer isso, me desculpa. Eu acho que eu estou muito... 27 anos e era que eu um pouquinho
0: quer
1: mais velha.
0: Ouvir. A gente não quer mais ouvir a voz, não quer mais uma ligação para poder ouvir a pessoa, poder passar um tempo conversando. Aí hoje eu recebo uma ligação. Peraí, eu vou deixar a ligação terminar para perguntar para a pessoa. Sim, você ligou para mim para quê? Né? O que
1: a gente
0: é que você
1: não
0: quer,
1: espera.
0: Afinal?
1: E se a gente parar pra ver, isso é uma construção.
0: Sim.
1: Olha lá, vamos...
0: E é uma
1: vamos
0: cultura de hoje.
1: Vamos parar e vamos pensar. Isso é uma construção. É. Você tá assistindo uma série, você não gostou daquele que você acelera, aquele processo que tá ali. Só que você não acelera uma sala de aula, você não acelera um carinho, você não acelera o convívio com o outro. Entendeu?
0: E diversos outros processos, né? Então a gente tá tão imediatista hoje que a gente quer que tudo também seja imediato.
1: Olha só, né? A gente, dentro do Centro Universitário Estácio de Sergipe, em parceria a psicologia com o curso de pedagogia, a gente criou Fora da Tela. Então é único, eu acho, aqui no estado, é a única centro universitário que ele tem um espaço onde os alunos e os professores levam os filhos para essa brinquedoteca. E lá não tem celular, não é verdade? Lá não tem celular.
0: Legal.
1: Então as crianças vão para lá para poder brincar de quê? De casinha, para poder brincar com carro de madeira, para poder pintar, para poder desenhar.
0: Como a infância sempre deveria permanecer sendo.
1: E lá a gente tem tanto os estagiários da pedagogia quanto da psicologia fazendo isso. Começa às 18h30 quando termina a aula e começa às 9h10. E tem o espaço para aqueles que dormem. Então, assim, isso é um grande diferencial do nosso centro universitário para os nossos alunos, que têm filhos, que não tem quem deixar. Hoje a briga, que isso acontece à noite.
0: Sim.
1: Hoje a briga com os alunos da Estácio é que tem que ter de manhã também.
0: Tem que ter em todos os
1: turnos.
0: Tem que ter
1: em todos os turnos, eu falei.
0: Não só no turno noturno.
1: É, e assim, e é muito legal. As crianças contam com isso de ir pra lá.
0: Que legal. Né? Agora, Luciene, já que falamos assim nessa situação das redes sociais, que tem contribuído tanto, né, para esse comportamento acelerado e outros prejuízos a mais que a gente tem percebido com o uso exacerbado, uso exagerado de telas. Quando a gente fala sobre o curso de psicologia, quando nós falamos em psicólogos, as pessoas só remetem ao psicólogo que atende aquele paciente, aquele cliente na terapia. Mas existe uma infinidade de possibilidades na área de atuação da psicologia, né? Eu queria que você citasse algumas, por favor.
1: Vamos lá. A gente tem aí a psicologia hospitalar, a gente tem a psicologia do esporte. Olha aí, a gente tá aí, ó, com um time brasileiro com a nossa seleção brasileira, que durante 15 minutos do primeiro tempo não jogou. E segundo o técnico, eles estavam ansiosos. A psicologia do esporte, ele faz esse trabalho. Olha as nossas ginastas. Nós temos uma aluna egressa nossa que é a psicóloga das ginastas brasileiras. Olha como elas estão dentro da psicologia do esporte. A gente tem a psicologia organizacional do trabalho, que cuida hoje, que é tão importante, né? Tanto que a gente tem a NR1 hoje falando sobre saúde mental dentro das empresas. A gente tem a psicologia do desastre, né? Que muita gente, né? A psicologia ambiental. A gente tem a psicologia clínica em diversas áreas. A gente tem a psicologia voltada para a psicologia comunitária, a psicologia social, a psicologia jurídica. Então, assim, hoje nós psicólogos, a gente está em todas as áreas. Em todas as áreas de trabalho. Hoje a gente lança um projeto, né, muito especial, e eu quero vir falar na rádio sobre ele agora em agosto, se você me convidar, João, para a gente falar sobre dois projetos novos que eu não vou dizer aqui, é surpresa, mas você é aluno de outra faculdade do curso de psicologia que quiser conhecer o nosso curso de psicologia da Estácio Sergipe, eu convido vocês a estarem conosco numa segunda-feira à tarde e à noite. Essa segunda-feira, dia 22, sexta-feira pela manhã, na outra sexta-feira, os meus horários na Estácio, para você ir lá conhecer o curso, ver o que a gente está fazendo, ver o que a gente está dentro do mercado. Hoje a gente tem 90, eu fiz uma pesquisa 3 semestres consecutivos, 92% dos nossos formandos em psicologia, como a gente chama, dos nossos egressos, estão trabalhando.
0: Perfeito.
1: Estão trabalhando no nosso estado.
0: Maravilha.
1: Estão trabalhando, são donos de clínicas, são donos de empresas que trabalham com saúde mental. Isso é muito lindo.
0: Que maravilha. Entendeu? E num período que a procura é muito grande.
1: É muito grande. Então, assim, a gente é muito gostoso falar sobre isso, porque o curso de psicologia ele está na Estácio, Estácio de Sergipe desde 2008.
0: Sim.
1: Né? Ele é um curso que a gente forma cerca de 50, 56 psicólogos por semestre.
0: São 18 anos de curso.
1: São 18 anos
0: de curso. No estado de Sergipe.
1: No estado de Sergipe. Né? E com excelentes avaliações.
0: Perfeito.
1: Então, assim, e temos um grande diferencial no curso de psicologia, que é a nossa grade curricular. Ela não é uma grade engessada, ela é uma grade onde ela é adaptada à sua demanda. Ó, eu só posso, nesse momento, estudar 2 vezes por semana. Você vai estudar as 2 vezes por semana. Eu só posso pegar 2 matérias presenciais e 1 matéria online. Você vai fazer aquilo que está dentro do seu momento de vida para estudar psicologia.
0: Perfeito. O curso vai se adaptando à sua realidade.
1: À sua realidade. Então, assim, se você... e hoje a campanha, a gente está com uma campanha muito linda para você que quer transferir o seu curso. São 70% de desconto, não é isso? No curso inteiro, entendeu? Se você vier para o centro universitário. Assim também, para você que está aí, que sempre sonhou em estudar psicologia, a gente tem uma campanha linda. Mas está em dúvida? Vai lá no curso, vai lá no centro universitário, vai lá na Estácio, vai lá conversar comigo. Eu vou lhe mostrar o nosso serviço de psicologia, que é totalmente gratuito para a comunidade, para a nossa comunidade, para as pessoas com vulnerabilidade social. Os atendimentos, eles acontecem do mesmo jeitinho que acontecem na clínica.
0: Que maravilha.
1: A 0800. Nós somos uma das poucas cursos de graduação aqui que oferece esse serviço para as pessoas com vulnerabilidade social sem custo algum. Então, assim, é um projeto que a gente tem no nosso curso, onde a gente leva o nosso aluno para dentro das comunidades. Esse ano, o curso, ele viajou o estado inteiro.
0: Perfeito.
1: Nós atendemos mais de 1.000 alunos das escolas públicas, do município de Sergipe.
0: Que legal.
1: Entendeu? Então, assim, isso é um grande diferencial. O nosso trabalho com idoso, o nosso trabalho com crianças atípicas, o nosso trabalho dentro, né, dos beneficiários da Lei Maria da Penha. Nós temos um projeto onde a gente já está há 13 anos trabalhando com os beneficiários da Lei Maria da Penha. Então, assim, é um projeto consolidado nosso. A gente tem um projeto onde a gente acolhe as vítimas de violência doméstica em parceria com o Ministério da com o Tribunal de Justiça do Estado. E agora a gente está aí com grande parceria dentro da Psicologia Organizacional do Trabalho.
0: São diversos trabalhos, né?
1: Diversos trabalhos. A gente vai galgando e a gente vai buscando cada vez mais entender o que a nossa comunidade sergipana está precisando.
0: Precisa e vai
1: e
0: lá.
1: Aí a gente vai com o curso, vai com os nossos estagiários e a gente vai até lá para tentar entender como esse processo funciona.
0: Olha, só repetindo o que a Luciene falou aqui, você que estuda psicologia em outra instituição, não está satisfeito. A Lu falou aqui tantas características interessantes.
1: Não tá, né? A questão não é nem de não estar satisfeito. A questão é de não estar se adaptando ao modelo, à grade, entendeu?
0: Aquela situação, poxa, onde eu estou, eu preciso estar na faculdade de segunda a sexta, mas, ó, minha agenda tá difícil.
1: Esse semestre não dá para eu estudar de segunda a sexta, Luciene. Eu posso estudar 2 vezes por semana.
0: Terça e quinta?
1: Vamos ajustar essa grade
0: para você. Então, além dessa grande característica positiva, ó, você está sendo convidado a migrar para Estácio com 70% de desconto no curso.
1: E tem uma coisa muito legal na nossa grade, é que a gente tem um sistema onde o nosso aluno, ele estuda via Teams com o Brasil inteiro.
0: Olha só que conexão nacional.
1: Então, por exemplo, o aluno do estado de Sergipe, ele estuda com o aluno do Rio Grande do Sul, ele estuda com aluno do Amapá, ele estuda com aluno de Ribeirão Preto. Então, assim, ele vai trocando e ele vai vendo o que está acontecendo nesses estados com a psicologia. Entendeu? E isso é um grande diferencial.
0: Essa troca de informação, esse networking é demais, perfeito. Né?
1: É um aprendizado. Olha, que não tem...
0: Que já fez a sua graduação, já fez outros cursos de graduação, sinta-se convidado a fazer mais uma graduação, psicologia. Depois dessa que a Luciane agora falou,
1: não é
0: de hoje
1: comigo,
0: que a Luciane tá me chamando. Vamos fazer psicologia,
1: vamos. É a terceira vez que eu venho, é a terceira vez que eu convido.
0: Mas agora, sabendo desse formato que eu posso, sabe, montar minha grade, aí agora o bicho pegou, porque agora eu vou.
1: 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E se você tem curiosidade em saber como é o curso de psicologia, como se trabalha na psicologia, né? Também venha, vou lhe mostrar. Vamos.
0: Olha, outra vantagem de você chegar na instituição e já ter contato direto com a coordenadora do curso.
1: Exatamente.
0: Procura lá a Luciene. E você já é popular da Lu também. Chama lá. Eu quero conversar com a Lu do curso de psicologia.
1: Que o João mandou.
0: É, pronto. Aí,
1: que a
0: agora
1: Nova
0: já
1: Brasil mandou.
0: Exatamente.
1: Aí não tem erro.
0: Lu, querida, uma satisfação imensa sempre receber você. Eu queria transformar esse momento em um momento podcast. Porque quando a gente fala em...
1: Bora fazer
0: em psicologia,
1: um?
0: Vamos fazer
1: Bora?
0: Um. Vamos fazer
1: um.
0: Quando eu for estudar com você, a gente vai criar um podcast.
1: Ó, oh, tá vendo? Tá. Agora eu amei isso.
0: Ah, pronto.
1: A gente já tem o podcast na Estácio.
0: Olha aí, mais uma
1: hoje
0: extensão.
1: Hoje de manhã aconteceu, hoje de manhã, um podcast do curso de psicologia.
0: Ó, oh, Estácio, Centro Universitário Estácio de Sergipe, qualquer coisa, você segue lá. Procura Estácio Sergipe no Instagram, que a gente já vai direto na rede social e já vai encontrando todos os links. Caso contrário, vai na Estácio, procura a Luciene do curso de psicologia e tira todas as suas dúvidas. Lu, forte abraço, até uma
1: forte
0: próxima oportunidade, querida.
1: Um beijo no coração de todos vocês. E 8 até breve.
0: 8:15, boa noite.
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0: versão da Juliana Linhares para Tareco e Mariola. Antes, a gente conferiu o João Gomes com Nocaute. Agora, 8h31, vamos voltar lá para o Arraiá do Povo. Quem traz mais informações, um pouco mais dos bastidores dessa noite de quarta-feira, é a Luíse Wine. Oi, Luíse, eu quero saber de tudo aí, viu? Fala tudo para mim, Luíse.
1: Fala, João Arthur. Alô, você é ouvinte da Nova Brasil 93.5. Agora, sabe onde nós estamos? Aqui no Corredor Cultural, aquele corredor que abre as portas para os turistas, para os sergipanos que vêm conhecer essa festa. Esse corredor tá lindíssimo, super decorado. É aquele point instagramável que o pessoal já chega, vai fazendo aquele registro com a família, com os amigos, vai aproveitando esse momento. Quem tá por aqui, curtindo aqui com a família e com os amigos, é a Leila, que inclusive trouxe uma pequena fofíssima por aqui. Leila da Aracaju. Joana, tá aqui curtindo a festa. Me conta, veio hoje pra vila, veio hoje pra Arraiá?
2: Hoje nós viemos pra vila, né, pra trazer nossa pequena, tem 1 ano e 4 meses, pra mostrar nossa cultura, né, nosso forró, nossa tradição, que já tem que aprender desde pequenininha. Então a gente veio trazer ela, veio de vestido, de quadrilha, como ela diz, o forrozão. E aí a gente veio aproveitar, veio o trio Pé de Serra e tudo lindo aqui, como mais uma vez, né? Mais um ano.
1: Pois é, no ano passado ela veio bem pequenininha, com 4 meses. Ela me contava aqui nos bastidores, foi isso?
2: Isso mesmo, nós trouxemos ela com apenas 4 meses, também pra já entrar no clima, né, sergipana. E foi muito legal, e esse ano a gente tá repetindo e pretendemos fazer isso sempre, pra que sempre esteja viva, né, a nossa cultura, o nosso forró, o nosso São João.
1: Coisa linda, inclusive ela tá aqui em frente àquele grande painel que diz Sergipe é o país do forró e fazendo a festa. A gente passou aqui e logo chamou nossa atenção, porque tava a Malu brincando, aproveitando, interagindo com a família, e a família, claro, tirando foto, brincando com ela. Ela que é uma simpatia, sorrindo de botinha. Coisa mais linda, gente, as famílias aqui se reunindo pra vir pra Vila do Forró, pro Arraiá do Povo, pra curtir, experienciar Sergipe nas suas mais lindas tradições. E agora, depois de conhecer, passando aqui pelo corredor, estão chegando agora?
2: Não, já chegamos tem um tempinho, já fomos até ali no coreto, já participou da quadrilha, fomos até ali a entrada, né, do palco, e aí vamos continuar aqui mais um pouquinho, comer umas coisinhas gostosas, mas a intenção é essa, é brincar, se divertir, ver a família toda, os avós, as tias, e é isso.
1: Maravilha, Leila, muito obrigada, viu? Parabéns pra vocês, família super reunida numa quarta-feira de muito forró, de animação aqui na Vila do Forró, no Arraiá do Povo, aqui na Orla de Atalaia, ponto turístico e cultural aqui de Sergipe, e que também é o ponte das famílias desse momento que é tão aguardado pelos sergipanos, o mês de junho. 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

0: e da Adélia Franco.
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3: Nova Brasil FM, 8:36.
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0: 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Faltam 9 minutos para as 9.
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0: Daqui a pouco sobe ao palco Rogério, principal palco do Arraiá do Povo, a banda Cavaleiros do Forró. E é com eles que a Luiz e o Aine bate um papo agora. Com você, Luiz.
3: Fala, João Arthur. Alô, você ligado na Nova Brasil FM 93.5. Estamos aqui com a banda Cavaleiros do Forró, que daqui a pouco sobe ao palco do Arraiá do Povo. Quero saber como é que tá a expectativa para esse momento de subir nesse palco, que é tão especial para os sergipanos.
4: A expectativa tá lá em cima. É, Sergipe, Aracaju, especial, sempre nos recebe com muito carinho. Sempre que a gente vem pra cá, é uma alegria. A galera canta o sucesso da Cavaleiro do Forró. A gente troca essa energia positiva. E hoje não, já tem 3 anos que nossa apresentação aqui é mais que especial, porque a gente tem uma artista daqui, filha de Aracaju, filha de Sergipe. E sempre que a gente vem pra cá, como eu falei, muito bem recebido. E é uma alegria trazer Ana Gouveia, que tem uma história maravilhosa com Aracaju e agora com a Cavaleiros do Forró, pra cantar nesse palco. Tá lindo demais.
3: Coisa linda, obrigada, Willy. E agora, Ramon, falando agora sobre uma questão que toca muito o coração dos fãs, os 9 anos da partida da Eterna Elisa. Como é pra você subir ao palco cantando essa canção, essa homenagem que veio lá daquele do DVD Cavaleiros Inesquecível, refazer essa homenagem, viver esse momento que os fãs também sentem tão perto no coração?
5: É, a gente sente muito, né? Tava vendo as postagens nas redes sociais e fica até com receio de comentar, de, sei lá, acho que é um sentimento que fica guardado para nós, né? Para quem conheceu pessoalmente. Muita gente fala bem de quem partiu, mas às vezes nem conhece. E quem conheceu a Elisa sabe que ela... Acho que me repito. E hoje é muito complicado para mim, porque eu vou fazer uma homenagem para ela, como todos os DVDs eu faço. E na cidade que ela faleceu, né, que teve um acidente, eu acho que eu preciso só de ajuda da galera para que eu consiga cantar a canção Minha Rainha e que a galera participe desse momento maravilhoso.
3: É uma homenagem de coração de quem viveu, de quem celebra a história, porque é isso, para manter viva a gente tem que celebrar a memória. E Ana, uma aracajuana, sergipana, aqui no palco da Arraiá do Povo, quero saber se vai ter aquela grande apresentação do novo clipe, super empoderado, do Eu Me Amo Mais. Como é que tá esse momento para você?
6: Eu Me Amo Mais é uma música que nos traz grandes alegrias, né? A gente gravou no final do ano passado, já para entrar nesse ano. Realmente foi um clipe empoderado. E eu pude ser atriz, gente, ali foi tudo brincadeira, tudo encenação. E a galera gostou muito, a galera curtiu muito, inclusive tocou muito aqui em Sergipe, Eu Me Amo Mais, que é uma música que realmente é uma música que fala pra gente se amar muito mais. É uma fala que é importante pro momento, né? Então

0: Água.
1: Tá vendo aí, Caio, pra gente encerrar. Vocês vieram todos lindos, caracterizados. A gente tá realmente entrando na estrada com cavaleiros, acompanhando os bastidores dessa grande agenda de junho. Como é pra vocês lidar com essa correria e também estar todo mundo assim, alinhado, bonito, pra representar o melhor de Cavaleiros do Forró?
2: Com certeza. Eu costumo dizer que é uma correria, mas é uma correria muito gostosa, porque a gente vem fazendo o que a gente ama. Realmente, mais de 40 shows, figurinos maravilhosos. Cada show não é só um show, a gente entrega um espetáculo. É, temos aí um profissional maravilhoso, Nil Brasil, que cuida dessa parte dos nossos looks aqui, né? E para que a gente possa subir em cada palco e escrever uma história diferente. Graças a Deus, hoje, aqui em Aracaju não vai ser diferente, nós estamos trajados aqui. E feliz demais de estar fazendo parte dessa banda maravilhosa, escrevendo mais um capítulo aqui em Aracaju. Estou super feliz e aguardo que hoje Cavaleiros do Forró está daquele jeito.
1: Muito obrigada, gente. Bom show pra vocês. É isso. Daqui a pouquinho tem Cavaleiros do Forró ao vivo no Arraiá do Povo. 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
3: Daqui a pouco, Cavaleiros do Forró sobe ao palco principal do Arraiá do Povo. Já fez a apresentação Ranieri Gomes. E ainda hoje tem Limão com Mel. No palco 360, quem se apresenta é a Vanessa Porto. 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Faltam 5 minutos pras 9.
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